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3: 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Esse é o Oeste Show da Noite, a sua atração semanal de segunda a sexta-feira, das 20 até as 23 horas, com bastante música boa e a interação do amigo ouvinte. Agora sim chegou sua vez, seu Beto, lá do bairro Santa Rita, São Miguel do Oeste. Boa noite!
4: Boa noite, meu amigo Fernando Caes, tudo certo? É o Beto aqui do bairro Santa Rita, São Miguel do Oeste. Ah, chegamos em casa agora, né? Tem que incendiar o churrasqueiro aqui, ó. Né? E beber uma água, que o passarinho não bebe, hein? Manda aí pra nós a música dos Reis da Alegria. É a Brahma. Valeu. Um abraço, tudo bom, bom final de semana.
3: Isso.
4: Que o Vimal de Souza disse que a hora que nós vim pra casa, nós podemos incendiar a churrasqueira e incendiou mesmo.
3: É, realmente, tá aqui a prova. Ele mandou foto aqui da churrasqueira já pegando fogo, já incendiando, né? E com a Brahma já na mão. Mas aí tá certo, né, seu Beto? É isso mesmo, é assim que tem que ser sexta-feira, né? Então vamos lá, é a Brahma com os Reis da Alegria. E antes, a pedido do pessoal de Saltinho, né, na sintonia do programa, aí pediram aí também Te Amo e Te Odeio com a banda Passarela. E o Beto acabou de mandar aqui a foto já da lenta sendo calibrada aí na churrasqueira. Oh, coisa boa, hein? Vai, deve sair uma lenta boa com esse fogão aí, hein? Então tá, então a pedido do João da Silva, a banda Passarela, Te Amo e Te Odeio, e a pedido do Beto, os Reis da Alegria é a Brahma.

Muito bem, então, essa aí foi a Brahma com os Reis da Alegria e Te Amo e Te Odeio com a banda Passarela. 21 horas e 14 minutos, hora certa para a Loja Baques. 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
5: É isso aí, então. Agora vamos rodar mais um áudio aqui. Boa noite ao seu Luiz Aloto de Iraciminha.
6: Boa noite, Fernando. Tudo certinho? Tranquilo? Temporada uma italiana aí pra mim. Lavetta Trivilina. Valeu, bom trabalho, um bom final de semana e um abraço.
5: Valeu, Luiz Anuto, igualmente pra ti, Elvetio Trivilin com os irmãos Casagrande. E eu também tenho mais um áudio aqui do Beto, né? Então vamos escutar, vamos ver o que, que ele diz aí.
7: Ô, meu amigo Fernando Caes, tudo certinho?
5: Tudo.
7: Viu? Tem um cara aí que não escutava a Rádio Oeste, ele foi pro lado de descanso, buscar a vetia dele, e daí botou na Rádio Oeste e disse que sua música boa. Aí tu manda essa música que o Beto vai oferecer aí pro meu grande amigo Zé Juvenal. Manda aí aquela camisa, como é que é a música do São Francisco, Camisa Manchada. Valeu, um abraço.
5: Beleza, então, vamos rodar aí Camisa Manchada com o musical São Francisco. Tenho certeza que ele vai gostar muito. Se ele já tá gostando da nossa programação, então com certeza ele vai gostar ainda mais, né? E ainda falando do pessoal de São Miguel do Oeste, na verdade a gente tem vários ouvintes de São Miguel do Oeste aqui durante a programação da noite. E é o caso aqui do Donivaldo Friedrich, do bairro São Jorge, que ele está pedindo aí O Sol e a Lua com o musical Calmon. Daqui a pouquinho vamos rodar, porque agora eu acabei lembrando de outro ouvinte lá de São Miguel, que falaram que estão ali no bar jogando uma sinuca, né, escutando a Oeste, e estão pedindo aí musical Integração, A Galera Tá Feliz. Então, agora com vocês musical Integração, na sequência musical São Francisco e também Os Irmãos Casagrande.

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1: El Vecchio Trivilin com os irmãos Casagrande, camisa manchada com o musical São Francisco e a galera tá feliz com o musical Integração. Confira a hora certa. 21 horas e 29 minutos.
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1: Muito bem, então, agora vamos aqui rodar mais áudio. O pessoal não para de participar, né? Começando pelo Paulo Bavaresco, boa noite.
8: Boa noite, locutor. Tudo certo? Sexta-feira abençoada, chegou o final de semana. Só agradecer a Deus. Manda aquela música aí. Até segunda-feira. Uma boa noite, trabalho.
1: Boa noite, trabalho. Ou melhor, pra mim, né? Ih, já tô invertendo os papéis, hein? Bom fim de semana pra você, Paulo. Bom fim de semana. E feriadão também, né? Então vamos aqui, ó, rodar mais um áudio.
9: Olá, boa noite, tudo bom? Sou o Júnior Luiz Cirqueiro, do bairro São Jorge. Gostaria de ouvir uma música aí da banda Clarão da Lua. Pra turma que toma aí no bar do Tato, aí, jogando uma sinuquinha aí.
1: Isso aí, vamos lá então, gelo no vidro com o Clarão da Lua, né? Como o pessoal já estava participando antes ali, né? Com a música A Galera Tá Feliz, do musical Integração. Até agora sim, agora chegou a vez do Donivaldo Friedrich, do bairro São Jorge, São Miguel do Oeste. Que agora sim, vamos rodar a música dele, que é a musical Calmon, O Sol e a Lua. Daí também tem o Anadir dos Santos, de Taquarussu do Sul, Rio Grande do Sul, que ele quer ouvir musical JM, A Procura da Felicidade. E também tem o nosso querido Eliseu, que estão muito felizes em poder amenizar um pouco a saudade da nossa querida Iporã, ouvindo belas músicas. Abraços da Embaixada da Alemanha em Brasília, Distrito Federal. Linda homenagem, hein, Eliseu? E vamos tocar essa música aí pra ti, viu? Noites de Primavera com o Danúbio Azul, lá de 1978. Bem estilo colonial mesmo, bem bandinha pra vocês aí curtir lá na capital federal. Então agora com vocês, musical Calmon, na sequência musical JM, Danúbio Azul e Clarão da Lua.
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0: 2025, gelo no vidro com clarão da lua, noites de primavera com Danúbio Azul, a procura da felicidade com o musical JM e o sol e a lua com o musical Calmon. 21:46, hora certa para a loja Baques. 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
0: É, gente, os áudios não param. O pessoal continua mandando áudio aqui. Vamos rodar esse aí.
19: Boa noite, amigo locutor. Um áudio pirinho. Tô com a Solajota e a Nossa Senhora Aparecida, se for possível.
0: Vamos tocar as duas então, Mauro. Vai ser uma Solajota com Jorge Estrapasson e também Nossa Senhora Aparecida com Jean Giovanni. E a Selma Guedes de Maravilha, ela tá oferecendo uma música pra mim. Ó, oh, coisa bonita, hein? Que bom, obrigado, hein, Selma? E a música em questão é Engel ohne Flügel com o musical Blue Star. Então vamos rodar essa aí, já que ela tá oferecendo pra minha pessoa. Então, agradeço a música, ela é muito bonita, eu lembro dela desde criança, então com certeza essa aí é pra reviver um pouquinho, pra matar um pouco a saudade, né? Então vamos lá, Jorge Estrapasson, uma Solajota, Jean Giovanni, Nossa Senhora Aparecida e musical Blue Star, Engel ohne Flügel.

0: De 2002, Engel und Flügel com o musical Blue Star, Nossa Senhora Aparecida com Jean Giovanni e Uma Sola Jota com Jorge Strapasson. Confira a hora certa. 21 horas e 59 minutos.
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0: Ok, então, agora são 22 horas e 4 minutos. Vamos continuando então com o nosso West Show da noite até as 23 horas. Fernando Kaiser fazendo companhia contigo nesta noite de sexta-feira, 9 de outubro de 2026. E para você participar conosco é só você ligar no 3634-1440 ou no 9188-1715. É o que o pessoal tá fazendo aqui, o pessoal tá colaborando aqui hoje, hein? Tem bastante gente aí mandando áudio, mandando recadinho, né? É que é bom demais, né? Entre eles, o Valdir Wolfer. Boa noite.
1: Boa noite, Valdir Wolfer, tá aqui, vamos escutar o Roberto Carlos, a Montanha.
0: A Montanha, de 1972, com Roberto Carlos, mas antes, a pedido do Canísio Schroeder, lá de Tunápolis, ele quer ouvir uma piada em alemão, né? Então vamos ouvir aqui o Maurício Flickseder com o causo Passiert in Santa Clara. Então, agora com vocês, Maurício Flickseder, e na sequência, Roberto Carlos com A Montanha.

0: sucesso do Roberto Carlos de 1972, A Montanha, e piada em alemão com Maurício Pflugkseder com Passiert in Santa Clara. Então tem aqui o áudio do Renato Schneider, de Linha Macuco, São João do Oeste. Boa noite.
1: Boa noite, Fernando e ouvintes. Tenha uma boa noite, pessoal. Os que estão na escuta do programa, deve ter muita gente na audiência. Amigos que conhecem o Renato Schneider, parceirão, todas as horas, precisar. Amanhã, festa garantida em Monte Maria. Grupo fechado com Alto Macuco lá, nós vamos lá numa festinha lá, vai ser um festão, não é festinha, vai ter o Kralha Azul lá e mais outra banda que eu não me lembro o nome no momento. Vai ser 6 horas de fundamento, janta, bem de boa. Um abraço especial para todos, e daí a música que eu vou te pedir, Fernando, pode ser a música Foto 3x4 com o musical São Marino. Se for atendido, Fernando, finaleira, sextou, né? Então, no sábado quase, mas tem muita gente na escuta. Valeu, um abraço, boa noite.
0: Isso mesmo, valeu, obrigado, forte abraço, bom fim de semana e bom feriadão. Foto 3x4, sucesso de 2003 do musical San Marino. Tem também aqui o Orlando Fernandes, de Redentor, Rio Grande do Sul, que quer ouvir O Mais Importante é o Verdadeiro Amor, com Márcio Greig, também de 1972. E ainda teremos Tropical Brass com Eco dos Alpes. Então agora com vocês, San Marino, na sequência Márcio Greig e Tropical Brass.

0: Eco dos Alpes com o Tropical Brass, O Mais Importante é o Verdadeiro Amor com Márcio Greig e Foto 3x4 com San Marino. Confira a hora certa. 22 horas e 29 minutos.
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Muito bem, agora 22 horas e 31 minutos, ainda restam 29 minutos para o término do programa West Show da Noite, mas ainda dá tempo de você pedir a sua música no 3634-1440 ou no 9188-1715. E é como fez aqui o Leandro Lourenço lá de Vista Gaúcha, Rio Grande do Sul. Ele que está pedindo Chuva Cai com o Brilha Som e ele oferece para a namorada Luísa de Três Passos. Então vamos tocar o sucesso de 2007 da banda Brilha Som, Chuva Cai. E daí teremos ainda a banda nova Polka do Alemão Gordo e ainda Hawaii Beach com Locutor Apaixonado. Então agora com vocês, Brilha Som.

De 1985, Moonlight Bay com o musical Blue Star, Locutor Apaixonado com Hawaii Beach, Polka do Alemão Gordo com Banda Nova e Chuva Cai com Brilha Som. E atendendo as últimas participação da noite, do Benjamin de Cristal do Sul, ele que está pedindo No Silêncio da Noite com o musical Temink e também o Baitaca com Saudando Nossa Senhora. E daí as últimas do programa, além dessas, também vai ter Leandro e Leonardo, Só Fazendo Amor, os Fevers, Não Devo Mais Ficar, e ainda música internacional com Banda Kiss, Rock and Roll All Night, de 1975. Valeu, e é dessa maneira que nós vamos encerrando o nosso West Show da noite. Eu quero agradecer a todos os ouvintes que estiveram conosco nesta noite de sexta-feira, 9 de outubro de 2026. E a participação do Amigo 20 retorna amanhã, 5 horas, com o programa Bom Dia Oeste, apresentado por Vilmar de Souza. Às 8h10, 8h15 da manhã, nós teremos, portanto, o Arley Silveira mais uma vez de volta com o Sábado Alegre, né? Depois de algum tempo aí, por causa dos debates eleitorais, né? Dos candidatos a deputado estadual até governador. Então acabou não tendo o programa musical durante esse meio tempo, mas agora o Sábado Alegre está de volta, por enquanto, né? E daí também, ao 1h30 da tarde, 1h40 da tarde, daí teremos Paulo Simis com o Sábado em Festa. E eu estarei de volta na segunda-feira que vem, dia 12 de outubro, no feriado nacional de Nossa Senhora Aparecida e o Dia das Crianças, às 20 horas, como sempre, tá certo? Então, mais uma vez, gente, muito obrigado. Tenham todos um excelente final de semana, um excelente e abençoado feriadão. Fiquem com Deus, fiquem com Nossa Senhora Aparecida e até mais. Tchau, tchau.

0: 11 horas.
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0: 11:30.
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0: meia-noite.
1: Olá para você que tá ligado na programação da Oeste FM deste sábado. 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Fica comigo, a nossa madrugada de sábado por aqui promete, viu? Pois tem muita música boa.

sábado começando e você está sintonizado na Oeste FM 94,5, emissora afiliada da rede Peperi de Comunicação. Este é o Madrugadão da Oeste, com bastante música boa e vai até às 5 da manhã, quando começa a programação normal com o Bom Dia Oeste. Também vai ter ainda outros programas ao decorrer do dia, como o Sábado Alegre, o Sábado em Festa, Misturadão da Oeste e também o Nossa Terra, Nossa Gente, tá certo? Então, fique ligado conosco!

Olá, olá, muito bom dia a você que acabou de ligar o rádio, está sintonizado na 94,5 Rádio Oeste FM de Porã do Oeste, Santa Catarina, e este é o Madrugadão da Oeste deste sábado, com muita música boa até às 5 da manhã.

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94,5 no amanhecer do seu sábado, trazendo sucessos diversos para você que se liga na gente, né? Que você tenha um excelente final de semana. Fique com a gente, porque aqui a música não para. Até às 5 da manhã é só música. Vamos que vamos!

isso daí, Oeste FM 94,5, 24 horas por dia no ar para levar sempre alegria para você. Estamos em mais um sábado, mais um final de semana começando e a programação da Oeste segue. É o Madrugadão da Oeste que segue até às 5 da manhã. Para você que está conosco, talvez aí não conseguiu pegar no sono, resolveu aí fazer algum serviço, até ligou o rádio, né, para fazer aquela companhia nessa madrugada. É muito bem, né? Siga com a gente. Para você, amigo caminhoneiro que sempre trabalha pela madrugada, sempre leva a gente na carona, siga com a gente. Se tiver neblina, vá mais devagar, com certeza. Não só para os caminhoneiros, para você que também tá de carro, tá pelas estradas aqui de nossa região, siga com a gente. Muita música boa sempre tem por aqui.

Bom dia pra você que ligou o rádio agora, né? Chegou do trabalho, pra você que tá no madrugadão, tá no trabalho ainda, vai pro descanso, grato pela tua companhia, uma excelente manhã, né? Um excelente sábado. Aqui o melhor da música é pra você.

0: 2:36.
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É o Madrugadão da Oeste deste sábado. Vamos entrando no embalo do fim de semana com bastante sucesso, com bastante música boa, especialmente selecionada para você curtir, tá certo? Então, vamos que

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Oeste FM 94,5, né? O melhor da música, as bandas, o sertanejo, a música gaúcha, né? Tem música alemã, tem italiano também na nossa programação do dia a dia. E aliás, no amanhecer, a partir das 5 tem aí a programação do Bom Dia Oeste, né? Tem também aí no seu sabadão, logo mais aí, o Sábado Alegre, tem o Sábado em Festa também, né? Então, é uma programação bem variada, tem um misturadão também no final da tarde, tem Nossa Terra, Nossa Gente, é a programação do sábado, sempre nota 10 que você curte com a gente aqui, tá? Vamos com mais boa música.

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0: Agora faltando 1:05 da manhã, bom dia pra você.
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0: Ok, então bom dia pra você, boa manhã do sábado, dia 10 do 10. Olha a sincronicidade, né? Pois é, 10 de outubro, agora às 5 horas, mais 1 minuto, um bom dia pra você, manhã do sábado. Previsão, né? De um sábado
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0: De tempo estável com chuva. Chove aí até pelo menos 8 horas da manhã. E depois aí para e aí recomeça às 2 da tarde, aí meu amigo sabe-se lá quando é que vai parar. A previsão é de chuva para a semana inteira. Pois é, bom dia Oeste, começando agora para você, na força de Feluma, materiais elétricos e energia solar, também a Crede Lua Empréstimos, ainda o Grupo do Bem, o Oeste Pneus e a Suel Óptica para você, tá iniciando mais um sábado então para você que na manhã da Oeste tá na boa, tá aqui na 94 e vai curtir a tua música a partir daqui, né? Tá em casa de repente cevando o teu chimarrão, passando café gostoso, né? Aquele cheirinho de café. E você aí se arrumando pra trabalhar, né? De repente vai descansar o final de semana, então seja bem-vindo aí à Rádio Oeste. De qualquer forma, tamo junto. E você aqui na companhia da 94, bom dia pra você.
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0: Pois é, 94,5, então pra você uma ótima manhã do sábado, um bom início de semana pra você. Muita coisa boa rolando, acontecendo e você aqui na companhia da 94.
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0: Pois é, deliciosa de ouvir, bom dia, amanhã do

0: Pois é, até a propósito aí eu vou usar como fundo, né? Fundo musical aí, o pedido musical do Eldo, né? O Eldo tá em Santa Helena, pediu essa música aqui do Delcio Tavares, Mate da Esperança, mas eu só botei de fundo aqui, por enquanto, para conversar contigo. Para agradecer a tua companhia aqui na manhã do sábado, então, e dizer que você, né, é especial, e para não esquecer de que a gente aí roda a tua música, você faz a programação.
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0: E esse pedido do Eldo aí traduz tudo isso nessa relação rádio-ouvinte, que você participa, você faz a programação, você abrilhanta a programação do rádio, né? Então, quando a gente fala aí, liga, participa, né? Porque realmente você tem importância no rádio e essa participação é a mais importante de todas, porque você faz a programação. Então, para você que tá cevando aí o teu mate, né? Para iniciar o teu sábado, teu final de semana junto da tua família aí, seja bem-vindo, então. E para começar, eu deixo, né? Já começo com esse pedido musical lindo aqui do Eldo, lá de Santa Helena.

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0: Ok, então pra você, Mercosul, você sabe que volta, ainda teve Paulinho e Fábio no bailão, o amor da gente, o Zezé de Camargo, Luciano, a minha história pra você, bom dia. Agora 5:15.
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0: Pois é, Peperim, então, a Rádio SFM, uma emissora filiada da rede Peperim, e você na companhia, então, do Bom Dia.

0: Ok, então bom dia pra você. 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Deixa eu ver quem tá na companhia já por aqui. Chegou aqui o meu amigo Eldo, né? Aliás, o Eldo foi, já iniciei a programação com a música do Eldo. Bom dia, ótimo sábado, Vilmar de Souza. Gostaria de ouvir a música Mate da Esperança com Délcio Tavares. E a gente fez uma referência aí ao pedido musical do Eldo, né? Obrigado, Eldo. Tá em Santa Helena acompanhando a programação da rádio, né? E também o meu amigo Bugre, de Tenente Portela, né? Sempre participando. Bem-vindo, Bugre. E também o teu pedido musical por aqui, né?
1: Bom dia, meu amigo, tudo certo? Viu, roda aí pro Bugre, o apartamento 104 aí, tá bom? Um abraço e um bom final de semana a todos.
0: Tá certo, já tá por aqui, Bugre. Também o VR tá aqui na companhia da Rádio Oeste. Bom dia, VR, tudo
2: Oi,
0: bem?
2: Bom dia, olha, pra nós curtir. Granjas de Ouro, o Rio de Papilônia.
0: Tá certo, obrigado. Também tá aí na companhia o Otávio Vaz. Alô, Otávio.
3: Bom dia.
0: Bom dia.
3: Aqui e o Galo? É o Otávio Vaz. Olha o galinho aí. Quero pedir a música do Vanderlei Rodrigo, Cachaqueira.
0: Claro que é um pouquinho mais.
3: Um ótimo
0: mais.
3: Sábado para todos nós.
0: Tá pensando o que, né, Otávio? O Galo aí participa também, ora. Quer pedir música? Tá pensando o que, né? Que é um pouquinho roda, Otávio. Obrigado pela companhia aí também na companhia. A Adriana pede música para Gabriela, Andressa, Vanessa, Regina. E pediu aí música do Roupa Nova, linda demais, e daqui a pouquinho, claro, eu rodo pra você. O Edeu, alô Edeu, tá aí em Brusque, né? Certamente tá chimarrando com a esposa aí, né? Já servou o mate, então agora deve estar aí sentadito no mas, né? Com a esposa e mateando, né? Ouvindo aí a 94. O Edeu que tá lá em Brusque, né? E obrigado, Edeu, pela companhia, seja bem-vindo sempre, tá bom? E a Selma Guedes, bom dia, Vilmar. Duas músicas, Amor Eterno, Banda Enigma e o César Benigni, também A Luz do Meu Rancho, Porca Veia. Ofereço aí para o pessoal na sintonia e agradeço se for atendido. Chegou aqui também agora o meu amigo Alisson Bueno, bom dia. Roda para mim aí a música Luz Acesa com Barreirito. É o Alisson de Caiçara, no Rio Grande do Sul. Obrigado, Alisson. Daqui a pouquinho já vou programar também. E também chegou aqui o meu amigo Aldecir Schneider. Bom dia, meu amigo. Manda para nós todos aí que estão na lida. Pois é, o pessoal da lida do campo, né? Vou escolher uma dedo aqui pro pessoal que tá na lida do campo aí, tá na lida, né? Então, a você que tá na companhia da Rádio Oeste, um bom dia, boa manhã do sábado. E você aqui, não esquece, liga, participa, fala comigo, 3634-1440, e também pede a tua música, o teu recado por mensagem de voz no Zap Zap da 94. Pois é, para quem chegou agora, lembrando que a previsão é de chuva, pelo menos um pouquinho, aí chove um pouquinho até as 8 da manhã, para, e depois a partir da tarde, meu amigo, começa a chover aí, e aí sabe-se lá quando vai parar.

Então tá, o pedido é do meu amigo Bugre lá de Tenente Portela, pediu aí o Festerê. E o apartamento 104. Bom dia pra você, bom dia, tá na boa, tá aqui na...

0: Aí pra você corpo e alma, Cachaqueira e também o Festeria Apartamento 104 com Cleiton Borges na 94. Agora 5h29.
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0: Ok, então, alô você, bom dia, né? Bom dia, boa manhã do sábado, dia 10 do 10, agora 5h31, temperatura 21 graus, umidade relativa do ar de 54%.
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0: Pois é, e você acompanhando por aqui o Bom Dia West, que vem aí também no oferecimento de West Pneus. 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Vamos ver quem tá na companhia, quem chegou por aqui. Opa, Carlinhos Testolin tá aí na companhia. Olha, passou aqui na frente, né? Agora há pouco tempo tirou a foto aqui da Rádio Oeste. Obrigado, Carlinhos. Tá indo pra onde? Deixa eu ver aqui. Bom dia, meu amigo. Manda uma pra mim aí que estou na escuta e está só, né? Tá indo pra onde, meu amigo? Né? Tá aí na boleia, no trecho, já essa hora da manhã. Agora são 5h33. E o Carlinhos Testolin já tá aí na labuta, né? Tá na companhia, tá no trecho, tá no volante, tá na boleia e curtindo por aqui a 94, né? Também na companhia por aqui, opa, Adri, né? Bom dia, Vilmar, indo pra academia agora, abrindo a academia, para abrir a academia e escutando a Rádio Oeste. Manda pra mim aí, Vilmar, um alô. Para São Pedro, para ver se ele de repente segura aí a chuva, né? Porque a gente está a fim de realizar amanhã, né, a corrida rosa, né, do Outubro Rosa. Então é uma campanha aí, né, muito bacana da Academia da Adri, que propõe aí uma caminhada, né? E então, como tem já a previsão era para segunda-feira, mas como a previsão para segunda é para chuva, então a Adri tá monitorando aí, ver se consegue fazer amanhã, né? Caminhada rosa amanhã, né? Então, vamos torcer, né, Adri? E de repente, né, vamos dar uma ligada para São Pedro lá, ver se ele ajuda. O Edeu, né? Vilmar, temos aqui ouvindo, né, e tomando chimarrão. Grande abraço e um ótimo final de semana para todos nós. A música pode ser a sua escolha. Então tá lá o Edeu em Brusque, né, e a sua esposa, né? Obrigado para vocês dois aí pelo carinho, pela companhia, e sejam sempre bem-vindos aqui. Também aqui o Carlinhos Testolim diz que tá lá no Cristo Rei, né? Então tá, obrigado pela companhia. Ah, e também aqui a companhia do meu amigo Anadir dos Santos, tá lá em Taquara Sul do Sul, né? Pediu San Marino, mocinha morenaça, aliás, moreninha morenaça. E também aqui o pedido do Hilário Schneider, que pediu a Carmen Silva, meu velho pai. Bom dia pra você. Tá na boa, tá na oeste aqui, curtindo a tua programação, teu pedido por aqui, bom dia.

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0: você na Oeste, mais uma linda Corpo e Alma, Três Vícios com Traia Véia. Também teve o Chiquito e Grupo Bordoneio, tudo vem do campo, e ainda a Carmen Silva, pra você, meu velho pai na Oeste. Tá na boa, tá no 94. Agora faltando 16 pra 6.
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0: Ok, então bom dia pra você da manhã do sábado, dia 10/10. Sincronicidade. Bom dia pra você.
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0: Ok, então tá aí na companhia da 94. Vou lembrar você que você acompanha por aqui o programa Bom Dia Oeste, né? 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Pois é, né? Então, você na companhia da Rádio Oeste, não esquece, você liga, participa, fala comigo, 3634-1440, e também pede aí a tua música, o teu recado. Sempre digo, né? Você faz a programação e a gente tá aqui para rodar a tua música. Manhã do sábado, então, temperatura 20 graus, a umidade relativa do ar 49%, né? E previsão de chuva, né? Vai chover um pouquinho até as 8 da manhã, para, e depois é aí, segundo que a gente tá acompanhando da previsão, começa a chover a partir aí das 14 da tarde, mais ou menos, às 14 horas, né? E aí, sabe-se lá, meu amigo. Pois é. Mas vamos torcer, né, que pelo menos aí que pare um pouquinho pra caminhada rosa, outubro rosa aí, né, da Adri. Pra dar tudo certo, né, São Pedro? Boa tarde, bom dia pra você.
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0: É acostumado com boa tarde, né, e aí acontece. Então tá, você tá em casa aí, tá trabalhando, já está trabalhando na boleta, tá aí no trecho, né, bom dia. Tá aqui acompanhando pra você, então, bom dia, ué.

Ok, então na companhia tá o meu amigo Paulo Bavaresco, do bairro Bela União e Belmonte, né? Bom dia para todos vocês também, uma boa música para todos os ouvintes. Obrigado, Paulo Bavaresco. E tô pagando aqui a música pedida pela Adriana, né? Pediu aí Roupa Nova, linda demais. Pediu pra Gabriela também, pra Andressa, a Vanessa e a Regina na companhia. Eita lasqueira, né? Que música linda demais. Roupa Nova pra você. Bom dia, boa manhã de sábado. Tá na boa, tá na 94.

0: Pra você sucesso na 94. Banda Rainha Musical, a moça do supermercado. Também por aqui o Porca Véia, Luz do Meu Rancho. E ainda o Roupa Nova, linda demais. Na 94, bom dia pra você.
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0: Faltando um minuto pra 6 da manhã.
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0: Ok, então bom dia pra você. Amanhã do sábado, dia 10 de outubro, temperatura 21 graus, umidade relativa do ar de 49%. Bom dia pra você.
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0: 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E quem tá na companhia por aqui, deixa eu ver quem aqui tá na companhia. O toque é da Simone São Miguel do Oeste, pede aí música pro Roberto, né? Música especial, pediu música do José Cláudio Machado. Nossa, essa música aqui é brincadeira, viu? Não é fácil. Milonga Baixo de Mau Tempo aqui na companhia. Muito bom dia pra você, tá na boa, tá na 94. Ok, então amanhã do sábado pra você, dia 10 de outubro, e você na companhia, tá em casa, no carro, tá trabalhando, tá aí se arrumando, né? Pra trabalhar, bom dia pra você.
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0: É 94,5, então previsão do tempo é de chuva, né? Pô, chove um pouquinho até as 8 da manhã e depois aí a partir das 4 da tarde, né? Amanhã sem chuva, pelo menos.
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0: Pois é, 94,5 também aqui chegou na companhia a Andréia Batista. É, toca Rick Renner, tive que ir embora, Valdecir, né? Conflans, é isso? Então tá, daqui a pouquinho mais aí eu já vejo pra você. É, eu acho que é Caissara, né? Se não me engano, você participa, né? É. Conta pra mim aí que eu quero confirmar. Bom, pedido então da Simone pro Roberto, pediu José Cláudio Machado e a Milonga Baixo de Mau Tempo. Bom dia pra você.

0: pra você na Oeste, pedido do ouvinte Rick Renner. Ao lado de Deus, também teve por aqui o José Cláudio Machado e a Milonga Abaixo de Mau Tempo pra você, na manhã do sábado, dia 10 do 10. Tá na boa, tá na 94. Agora 6:16.
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1: Ok, então bom dia pra você da manhã do sábado, dia 10 de outubro. Agora 6:18, temperatura 21 graus, a umidade relativa do ar de 52%.
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1: Bom, agora esse bloco é aquele bloco fatídico, né? Porque como aí recomeçou a questão das propagandas políticas, né? Então, tem bastante pedido e eu vou ser obrigado a rodar um pedacinho de cada música para não ficar devendo nada para ninguém, tá bom? E nessa fila que tá por aqui, deixa eu ver, o meu amigo Flávio Cassol, bom dia. Toca para mim aí, Teodoro Sampaio, bença pai, bença mãe. Obrigado, viu, Flávio? Me conta aí qual é a tua cidade, Flávio. Também a Erecilda. Oi, Erecilda, bom dia, tudo bem, Erecilda?
3: Bom dia, Vilmar. Melhor tudo da certo. Música com companhia do baile dia de festa. É Ericil daqui de Porã. Agradeço, Vilmar, se eu for atendido.
1: Tá certo, Ericil.
3: Um abraço e fica com Deus. E tenha um final de semana abençoado.
1: Obrigado pela companhia, tá certo? E você aqui também. O Valdeci Conflat, eu já paguei a música do Rick Renner, né? Então, lembrando que daqui a pouquinho mais, então, a gente vai ter aí a questão. O programa da FECO Agro, né? E depois tem aí a sequência, né? Do RPN, enfim, e logo mais a partir das 8 da manhã, aí ainda na programação. Pois é, então, manhã do sábado para você, temperatura 21 graus, a umidade relativa do ar de 52%. Você aqui na companhia da Rádio Oeste FM, não esquece, liga, participa, fala comigo.
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1: a tua programação, você também participa por mensagem de voz no zap zap da 94, é o 4999188-1715 pra você.

Ok, então, como falei, vou rodar um pedacinho de cada música para dar certo aqui, fechar legal o meu horário e a gente conseguir cumprir com as responsabilidades da grade aí na questão da propaganda eleitoral gratuita, tá certo? Vitor e Cadu, camisa rosa. Teodoro Sampaio, bença pai, bença mãe. Companhia do baile, dia em festa. E também o São Marino Morenaça, que é o pedido do Anadir dos Santos, Itaquara do Sul.

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1: Agora 6h24.
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1: Ok, então bom dia pra você. 4,5. Já chegou na hora de despedir, né? 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Também da Credilu Empréstimos, Grupo do Bem, Oeste Pneus e ainda a Suel Óptica para você, tá certo? Daqui a pouquinho mais tem aí o programa da Fecoagro, depois logo mais a propaganda eleitoral gratuita e depois logo mais aí o RPN para você, muita informação. 4,5. Pois é, eu volto contigo aí na segunda-feira a partir das 16h30 para mais uma edição do West Show da Tarde, a segunda parte, né? Um bom final de semana para você, uma ótima, ótimo sábado, ótimo domingo. E que você tenha aí um bom descanso, né? A chuva, a gente vê o que faz com ela. Pois é, valeu a companhia, então, que a pouquinho mais, então, tem pra você aí o Fecoagro e eu deixo pra você, porque lá, quando eu tava no bar, ficou só eu e o caramelo. Bom dia pra você, bom sábado.

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3: Alô, amigos do sul do Brasil, eu sou o René Roberto e essas são as principais manchetes da semana. 11 deputados apoiadores do agronegócio conquistaram vagas nas eleições legislativas. Zezo Pedroso reclama da demora na liberação dos recursos para resolver problema do endividamento rural. O que se espera do próximo governo para o agro? E ainda teremos o Boletim do Agro, direto de Brasília com Catherine Heights e o comentário da semana com Ivan Ramos, hoje com o tema A Força da União Também na Política. Este comentário na íntegra e estas notícias logo após a nossa mensagem cooperativista.
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3: 11 parlamentares, apoiadores do agronegócio catarinense e do cooperativismo, foram eleitos no último domingo para mandatos no Legislativo Federal e Estadual. Para a Câmara dos Deputados, 4 nomes conquistaram mandato. Já para a Assembleia Legislativa de Santa Catarina, a ALESC, foram eleitos 7 candidatos, 3 deles entre os 10 mais votados do Estado. O presidente do sistema Alcesc, Ivanir Zanata, afirmou que a eleição encerrou uma etapa, mas o trabalho institucional do cooperativismo continua. Segundo Ivanir Zanata, contar com parlamentares que conhecem o cooperativismo e mantém diálogo com as cooperativas, amplia as condições para temas importantes para o desenvolvimento de Santa Catarina para que sejam debatidos com profundidade. A participação do cooperativismo nas eleições integra o programa de educação política do sistema Alcesc, iniciado em dezembro do ano passado. A iniciativa busca estimular a participação política e fortalecer a representação do setor nos espaços de decisão. O trabalho segue durante os 4 anos de mandato, com acompanhamento institucional e diálogo com os poderes públicos. Para orientar essa atuação, o sistema Sesc conta com a Agenda Institucional do Cooperativismo Catarinense, lançada em agosto deste ano. Na eleição do último domingo, 11 representantes ligados ao agro e ao cooperativismo foram eleitos. Deputados federais, Rafael Pezente, do MDB, com 125.010 votos. Daniela Rainer, do PL, com 96.253 votos. José Milton Schaeffer, do PP, 93.005 votos. Giovanni Adissá, dos Republicanos, 74.603 votos. Deputados estaduais, Vicente Caro Preso, do União, 79.663 votos. Mauro de Nadal, do MDB, 65.369 votos. Edilson Massoco, do PL, 64.805 votos. Oscar Gutz, do PL, 51.953 votos. Altair Silva, do PP, 46.919 votos. Fabiano da Luz, do PT, 35.029 votos. E Napoleão Bernardes, do PSD, com 34.900 849 votos. O presidente da FECOAGRO, Arno Pandolfo, avaliou para o nosso informativo agropecuário a importância da participação do sistema cooperativista e agropecuário nas últimas eleições.
6: As cooperativas e o agro catarinense se reuniram pela primeira vez falando em educação política. Pela primeira vez que o agro e as cooperativas começaram, então nós tivemos um resultado positivo. E aqui eu quero agradecer a todas as cooperativas, as lideranças, os produtores, os eleitores que votaram nesses candidatos que vão representar o agro catarinense lá na Câmara dos Deputados, lá em Brasília. Dia 25 vai ter agora para presidente. É bom que o pessoal vá votar. Deu mais de 30 milhões de eleitores que não compareceram nas urnas. Então vão votar, pessoal, que é super importante. O voto ainda é uma das maneiras que a gente tem como se manifestar, se dizer que está bom, se não está bom. As entidades, as cooperativas todas, os associados das cooperativas, os presidentes das cooperativas, enfim, todas as pessoas que trabalharam para eleger esses 7 deputados estaduais e 4 federal.
3: 2 dos parlamentares eleitos que responderam nosso pedido de pronunciamento para o nosso programa já responderam. José Milton Schaeffer, presidente da Frente Parlamentar do Cooperativismo na Assembleia, é atual deputado estadual e que em fevereiro vai assumir como deputado federal em Brasília, agradeceu o apoio recebido no Oeste Catarinense, em especial as cooperativas lideradas por Arno Pandolfo e todos os setores, e se comprometeu a defender o nosso setor em Brasília.
7: Mas não poderia deixar de passar esse momento aqui para agradecer a cada um de vocês. E graças ao apoio, à ajuda, à confiança de cada um, conseguimos vencer. Quem venceu não foi o deputado Zé Milton. Foi todos nós juntos que acreditamos nesse sonho

0: perspectiva, também o incentivo das tuas palavras, o reconhecimento, isso tudo dá muita coragem para quem é candidato, quem está na estrada, na chuva e no vento, né? Valeu a pena, tá? Quero te agradecer pessoalmente pelo teu gesto e também pelos votos, né, que nós fizemos aí. A gente sabe da dificuldade pela distância, mas graças aí ao teu pedido, né, muitas pessoas votaram, é bastante voto que vocês conseguiram para mim. Conte sempre comigo, meu compromisso, não arredo uma palavra. Peço que Deus me dê saúde para enfrentar todos os desafios e mais uma vez, né, deixar aqui o meu agradecimento a você e todos da nossa cooperativa que nos ajudaram aí.
1: Esse foi o deputado federal eleito José Milton Schaefer. Já o deputado estadual Altair Silva, presidente da Comissão de Agricultura da Assembleia, que durante o seu mandato atuou expressivamente em defesa do agro, também deixou a sua mensagem para o nosso informativo agropecuário.
2: Quero agradecer de coração aos 46.919 eleitores que apoiaram o nosso nome, trabalharam para que nós dessemos continuidade à defesa do agronegócio catarinense, o fortalecimento das cadeias produtivas que envolvem todo o setor rural, o fortalecimento do cooperativismo, que é uma grande missão, o nosso trabalho. Foi uma eleição marcada por uma onda muito forte da verticalização pela eleição nacional. Nós, desde o início, apoiávamos Flávio Bolsonaro, mas com a força do nosso trabalho, dos nossos prefeitos, nossos vereadores, das lideranças do agro que nos apoiaram, das lideranças do cooperativismo que nos apoiaram, conseguimos retornar à Assembleia para dar continuidade a um trabalho muito importante, que é servir a nossa gente, trabalhar com zelo, com honestidade, trabalhar pelo agro catarinense, fortalecer e melhorar a saúde dos catarinenses. Quase 47 mil votos dos catarinenses representa realmente um motivo de muita gratidão. E vamos continuar acompanhando o nosso trabalho, que é servir a nossa gente e ser a voz do agro aqui na Assembleia Legislativa, a voz do cooperativismo.
1: Falou o deputado estadual reeleito Altair Silva. Nesse dia 12 de outubro, segunda-feira, é celebrado o Dia do Engenheiro Agrônomo, profissional que participa diretamente da evolução da agricultura e das decisões que chegam ao campo. Aqui em Santa Catarina, o setor reúne mais de 8.700 profissionais com registros ativos no CREA Santa Catarina. Entre eles está Fábio Cariolato, engenheiro agrônomo da Fecoagro Santa Catarina. Fábio é filho de produtor rural, cresceu acompanhando de perto a rotina da agricultura e transformou essa ligação com o campo em profissão. Hoje, Fábio Cariolato atua como coordenador de desenvolvimento e tecnologias da Fecoagro e integra a Aceplan, no Planalto Norte, filiada à Feagro Santa Catarina. Já o presidente da Feagro de Santa Catarina, Federação dos Agrônomos Catarinenses, o agrônomo Mário Álvaro Aloísio Veríssimo, disse que o engenheiro agrônomo foi fundamental para a transformação que colocou o estado de Santa Catarina entre os grandes produtores do agronegócio brasileiro.
3: O futuro já está aqui, pode estar dando os primeiros passos ou descobrindo de onde vem o alimento que chega à mesa. Enquanto uma criança cresce, a agronomia também transforma o mundo em que ela vai viver. Da forma como produzimos, ao modo como cuidamos dos espaços onde vivemos. É assim que o engenheiro agrônomo ajuda a construir o amanhã. E essa força fica ainda maior quando caminhamos juntos. Fazer parte de uma associação de engenheiros agrônomos é uma forma de fortalecer a nossa categoria. No dia 12 de outubro, celebramos também quem dedica conhecimento, trabalho e compromisso ao desenvolvimento sustentável do campo e da sociedade. Feliz Dia do Engenheiro Agrônomo.
1: No cooperativismo, esses profissionais da agronomia acompanham as propriedades, apoiam decisões técnicas e ajudam a reduzir custos e perdas, além de contribuir para a qualidade da produção. Fábio Cariolato disse que o futuro da agricultura depende da união entre produtores, profissionais, cooperativas, empresas e instituições de pesquisa.
4: Que possamos usar toda a amplitude da agronomia, a ciência, a tecnologia, a pesquisa e a experiência prática para ajudar o sistema e contribuir com o desenvolvimento do agronegócio do Brasil. Parabéns a todos os engenheiros agrônomos que todos os dias colocam conhecimento e dedicação a serviço do campo e do agronegócio do Brasil.
1: A Federação FEAGRO de Santa Catarina reúne 13 associações regionais e atua na valorização e na capacitação da categoria em Santa Catarina. Parabéns da FECOA.

0: Agro a todos os agrônomos do estado de Santa Catarina. E a seguir, depois da nossa mensagem cooperativista, vem aí as notícias do Senar. Aguardem.
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0: A liberação de recursos para sanear o endividamento dos agricultores previstos pela medida provisória número 1376 de 2026, que autoriza linhas de créditos especiais para liquidação ou amortização de débitos, continuam atrasados. Até o início de outubro deste ano, apenas 5 bilhões 980 milhões de reais havia sido repactuado. O volume liberado é considerado muito baixo, correspondendo a uma fatia pequena do passivo total estimado pelo governo federal, que pretendia atingir 120 bilhões de reais de dívidas do setor agropecuário. O andamento lento e o baixo alcance da medida decorrem de uma série de entraves práticos, operacionais e burocráticos apontados por produtores e entidades do setor. A Frente Parlamentar da Agropecuária, FPA, critica o excesso de exigências documentais e a falta de flexibilização das garantias bancárias. Muitos produtores de médio e pequeno porte encontram dificuldades na governança e organização interna para estruturar os laudos técnicos necessários. O presidente da Federação da Agricultura do Estado de Santa Catarina, FAESC, José Zeferino Pedroso, criticou a morosidade das liberações.
3: O endividamento rural continua no centro das preocupações do setor produtivo. O volume contratado nas linhas destinadas às renegociações das dívidas ainda está muito abaixo do potencial estimado pelo governo. Publicada em 15 de julho, a medida provisória autorizou linhas de crédito para composição, liquidação ou amortização de operações de crédito rural e de cédulas de produtor rural, as conhecidas CPRS. Apesar da criação dessas linhas, o cenário gera forte preocupação. O ritmo das contratações indica que boa parte dos produtores encontra dificuldades para transformar as condições previstas na legislação em crédito disponível. Esse quadro indica a necessidade de ajustes que facilitem o acesso e faz com que os recursos cheguem aos nossos produtores. O desafio, portanto, é garantir que esses instrumentos de renegociação funcionem na prática e possam ser acessados em tempo hábil.
0: Falou José Zeferino Pedroso, presidente da FAESC. Empresas rurais de Santa Catarina que precisam cumprir a cota de aprendizagem ou querem investir na formação de novos profissionais já podem manifestar interesse em vagas no programa Jovem Aprendiz Cotista, o JAC. A iniciativa é mantida pelo Senar Santa Catarina, vinculado à FAESC, Federação da Agricultura, e oferece turmas em diferentes regiões do estado, com vagas para 2026 e 2027. A formação ocorre em parceria com sindicatos rurais e também com o SENAI. Entre os municípios atendidos estão Fraiburgo, São Joaquim, Panduva, Xanxerê, Canoinhas, Mafra, Santa Cecília e Palma Sola. Presidente do Sistema FAESC Senar, José Zeferino Pedroso, destacou que o programa aproxima os jovens do mercado de trabalho e atende a uma necessidade das empresas rurais. Entre os cursos oferecidos estão supervisor agrícola, auxiliar administrativo e financeiro, assistente administrativo e formações voltadas à produção e gestão. As empresas interessadas podem solicitar informações ao Senar Santa Catarina pelo e-mail aprendizagem@senar.com.br. Pela legislação, empresas sujeitas à cota devem contratar aprendizes de 14 a 24 anos. Para pessoas com deficiência, não há limite máximo de idade.
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5: Olha, o agro saiu maior das urnas. Agora vai ter que provar que força política também vira resultado para quem produz. Olá, agro amigo, esse é o Chimarrão com a Catherine para a gente falar da política de Brasília que reflete no agronegócio. E a eleição, claro, redesenhou aí o Congresso e uma coisa ficou bastante clara. O agro manteve uma estrutura política forte na Câmara e ampliou muito a sua presença no Senado. Mas isso não pode ser medido só pelo número de deputados e senadores ligados aí à Frente Parlamentar Agropecuária. O que realmente importa é onde essas lideranças estarão. Quem preside a comissão, relata projeto, participa da construção do orçamento e principalmente negocia aí diretamente com o governo e que tem capacidade principalmente de influenciar muito mais do que apenas na hora da votação. E o agro preservou aí nomes importantes nesse núcleo. Na Câmara, parte da principal estrutura de articulação da FPA permanece. No Senado, onde 2/3 das cadeiras estavam em disputas, chegam novos parlamentares diretamente ligados às pautas do setor. Enquanto Tereza Cristina continua sendo aí uma das principais referências políticas do agro, entra também 2027 entre os nomes colocados aí na disputa para a presidência da casa. E isso muda muito o peso das negociações, porque muita coisa ficou represada em Brasília durante todo esse calendário eleitoral. Agora, essas pautas continuam lá. E o primeiro grande teste dessa nova força política provavelmente vai aparecer já no orçamento. Plano Safra, seguro rural, defesa agropecuária, infraestrutura e crédito dependem de dinheiro. E dinheiro público depende principalmente de negociação política. Então, 2026 mostrou que o agro sabe eleger uma boa bancada. Agora, em 2027, a cobrança muda. Vai precisar mostrar se essa força consegue, de fato, virar orçamento, projeto aprovado e solução para quem está dentro da porteira. Porque ter uma bancada grande chama muita atenção. Mas o que realmente importa para o produtor é o que essa bancada vai conseguir entregar.
0: E a seguir, depois da nossa mensagem cooperativista, as notícias do mercado agrícola da semana. Aguardem.
2: 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A FAESC, em perfeita sintonia com os sindicatos rurais, promove a defesa técnica e política do agronegócio Barriga Verde. E o Senar qualifica e capacita os produtores rurais e suas famílias para a permanente busca da eficiência no campo. FAESC e Senar. Instituições a serviço do setor primário da economia catarinense.
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0: As eleições para o Legislativo terminaram e agora a atenção se volta para a disputa ao Executivo. Para o próximo governo, uma extensa agenda do agronegócio estará à espera no Palácio do Planalto. A jornalista Catherine Heights, do blog Política e Agro, analisou os planos do governo dos presidenciáveis e identificou temas que continuarão entre os principais desafios do setor. Entre eles estão o crédito rural, próximos planos safra, seguro rural, infraestrutura, armazenagem e relações comerciais com mercados como China, Estados Unidos e União Europeia. Também fazem parte da agenda as exigências ambientais, rastreabilidade, bioinsumos, transição energética, tributação, custo da energia e do diesel, defesa sanitária, agricultura familiar e segurança jurídica. Próximo presidente também vai precisar dialogar com o Congresso Nacional. É no Legislativo que avançam temas como seguro rural, crédito, tributação, licenciamento e orçamento. A avaliação é de que o Executivo terá papel importante nos próximos 4 anos, mas muitas das decisões que chegarão ao campo dependerão da relação entre governo e Congresso. A jornada 6.1 vai estar em pauta. Entidades do setor produtivo brasileiro divulgaram um posicionamento conjunto contra a proposta de redução da jornada semanal de trabalho de 44 para 40 horas que está em análise no Senado. As entidades afirmam que a medida pode aumentar a inflação, os custos de produção e reduzir contratações. Na agropecuária, apontam ainda a mudança que pode agravar a falta da mão de obra. As entidades defendem que eventuais mudanças sejam discutidas por meio de negociação coletiva e com regras de transição. Segundo a CNI, a redução para 40 horas, sem redução salarial, poderia provocar queda de 0,7% no PIB, equivalente a R$ 76,9 bilhões. A entidade também estima uma alta média de 6,2% nos preços ao consumidor. A CNC projeta aumento de pelo menos 13% na inflação, enquanto que a Confederação Nacional dos Trabalhadores, CNT, calcula custo adicional inicial de R$ 11,9 bilhões com mão de obra no transporte. E a seguir, o comentário da semana com Ivan Ramos.
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4: Para quem vive o cooperativismo e o agronegócio no dia a dia, falar em união, integração e intercooperação faz parte da rotina. As entidades existem com esse objetivo, unir interesses em busca do bem comum. A integração dos agricultores e cooperados em torno de suas instituições tem possibilitado melhor assistência aos seus membros, cada um dentro dos objetivos para o qual foi constituído. Na política, o setor agropecuário cooperativista de Santa Catarina sempre foi mais tímido. Preocupadas em não direcionar tendências partidárias e ideológicas, as entidades têm evitado assumir posições públicas para não ferir suscetibilidades. Deixam a critério de cada dirigente expor mais, sempre preocupadas em garantir o direito de participação a todas as correntes. Esse comportamento tem fragmentado as forças e proporcionado pouco êxito nas eleições. No cooperativismo, o Programa de Educação Política do Sistema OCB, implementado a partir de 2018, abriu um pouco mais o espaço para a participação do sistema nas eleições. Ainda com adesão insuficiente por parte das cooperativas, pois a prática da isenção partidária gerava dúvidas sobre como proceder, o programa registrou avanços em alguns estados. Em Santa Catarina, nas eleições deste ano, o setor agropecuário e cooperativista se uniu e saiu de cima do muro. Reuniões conjuntas entre as entidades estaduais do cooperativismo e do agronegócio possibilitaram maior avanço nesse sentido. Diversas reuniões foram realizadas para definir estratégias sobre como o setor deveria se comportar nas eleições. Houve divergências de opinião sobre os procedimentos, mas no final prevaleceu a convergência para que o setor também se manifestasse democraticamente sobre o pleito. O critério para a escolha de candidatos na Câmara dos Deputados e à Assembleia Legislativa foi a comprovação da defesa de interesse do setor e avaliação do seu comportamento nas votações de propostas relacionadas ao agro e ao cooperativismo. Não houve cerceamento de nenhum candidato, porém, foram priorizados aqueles que comprovadamente estiveram ao lado do movimento. Houve quem não gostasse de ficar de fora da lista. Alguns se comportaram de forma pouco recomendável para quem precisa de apoio. Criticaram o agro e as cooperativas, e com isso se afastaram ainda mais do setor. Um comportamento legítimo, mas que em vez de agregar e somar pontos para a eleição seguinte, acabou ampliando o distanciamento. O resultado da união das entidades foi positivo. As urnas elegeram quase todos os indicados. Dos 6 candidatos a deputado federal indicados pelo setor, apenas 2 ficaram de fora. Dos 9 indicados a deputado estadual, também apenas 2 não se elegeram. Evidentemente, não se pode acreditar integralmente o sucesso dos eleitos à participação do agro e das cooperativas, pois eles também representam outros setores que o apoiaram. Mas, com certeza, tiveram uma contribuição importante no segmento. Quanto aos demais cargos, ou seja, senador, governador e presidente da República, houve consenso entre as entidades de que ficariam a critério de cada um escolher a quem apoiar, evitando qualquer veto aos candidatos. Todos os candidatos, independentemente da corrente ideológica ou partidária, receberam a pauta de reivindicações do setor. Agora, será acompanhado o comportamento de cada eleito para identificar como será a sua atuação e a atenção dispensada ao setor agropecuário e cooperativista. É sempre bom lembrar que quem não esteve no grupo desta vez poderá estar nas próximas eleições. Basta assumir as causas do setor e dar maior atenção às entidades que representam uma parcela expressiva da população catarinense. Nessas eleições, ficou comprovado que a união faz a força também na política. Essa é a minha opinião. Pense nisso.
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0: Educação de Itapiranga alerta para a baixa participação de pais em ações contra o bullying. Interior abraça a programação da 47ª Oktoberfest. Hospital de Mondaí passa a oferecer exames de audiometria. Prefeitura de Iporã do Oeste coloca veículos, máquinas e móveis em leilão. Anchieta promove palestras sobre reforma tributária para orientar empreendedores. Campoeri amplia oferta do Replacom para aquisição de cerca de 210 unidades. Obras do Colégio Cedrense avança com previsão de ampliar capacidade de atendimento em 2027. Saúde encerra grupo de controle de peso e inicia nova edição de combate ao tabagismo. São os destaques do RPN deste sábado, que começa agora. Muito bom dia, são 7h12, temperatura de 18 graus, umidade relativa do ar de 99%. Está começando mais uma edição do RPN para você começar o seu sábado, 10 de outubro de 2026, muito bem informado. São conosco as emissoras afiliadas à Rede Peperi de Comunicação, rádios Itapiranga de Itapiranga, Atalaia de Campoerê, Peperi de São Miguel, Centro de São José do Centro e também a Rádio Oeste de Iporã do Oeste. 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Vamos agora à Climaterra, onde está Ronaldo Coutinho e a previsão do tempo. Como é que vai se comportar o tempo neste final de semana, Coutinho? Bom dia!
1: Bom dia. É, o tempo segue no geral com condição de chuva, trovada, período de melhora, um tempinho bem variado. Não é ruim o dia todo, mas todos os dias de hoje até quinta ou sexta vai ter chance de chuva e trovada. Pode vir de manhã, tarde ou à noite, com intervalos de tempo seco. Então sempre vai ter algum intervalo aí de algumas horas a 10, 15 horas seguidas sem chuva. Então é tentar aproveitar esses intervalos, mas todo dia tem chance de chuva e trovada. Quem precisa de tempo seco o dia todo, esse vai ter que ter muito jogo de cintura. Porque se seguir a risca, de hoje, sábado, até quinta ou sexta da semana que vem, pelo menos tem chuva todos os dias. E sempre um outro risco de granizo e vento, alguma trovada mais forte que possa provocar algum transtorno bem pontual. O volume de chuva também está indicando ser um volume alto. De hoje até o final da próxima semana, poderemos ter volumes aí bem acima dos 100 milímetros que pode trazer algum transtorno. Isso geralmente quando ele coloca, às vezes até vem até bem mais. É bom ficar atento. Então vamos ter, predomina mais céu nublado, período, alguns momentos de sol com céu azul e nuvens, aí fica um pouco abafado e depois vem chuva e dá uma refrescada. É provável que caia a temperatura lá por quinta-feira. Então vamos ter aí condições de tempo bem enjoado para quem tem que fazer qualquer coisa ao ar livre de longa duração. Da Climaterra, Ronaldo Coutinho.
0: 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Vamos agora com os indicadores econômicos, oferecimento Clínica Doutor Hérnia. De acordo com o Banco Central, o dólar está cotado a R$4,99. O euro está valendo R$5,58. O peso está cotado em 3 centavos. 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Agora são 7:18, temperatura de 19 graus em São Miguel do Oeste. Vamos saber os destaques do mercado agrícola, lembrando que são todos preços médios ao produtor, de acordo, pago ao produtor, de acordo com o levantamento que é realizado todos os dias pela EPAGRE, que chega no oferecimento da Compoeste SC, que é especialista na coleta e destinação correta de carcaças bovinas. O serviço é 100% pago pela Prefeitura nos municípios de Itapiranga, São João do Oeste, Mondaí, São Miguel do Oeste, Bandeirante e Princesa. Em Guaraciaba, a Prefeitura paga 60% do serviço e o produtor 40%, ou seja, R$244,59. Em São José do Cedro, 70% é pago pelo município e 30% pelo produtor, sendo o valor de R$183,44. Valores estes pagos para a Prefeitura. Chame a Compoeste SC no WhatsApp 49-99142-5391. 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E dê o destino correto das carcaças bovinas e meio ambiente, claro, agradece. Segundo a Ipagre, o milho vale R$63 a saca. Soja industrial, R$138 a saca. Trigo PH superior, R$77 a saca. Feijão preto, R$190 a saca. Feijão carioca, R$280 a saca. Preços da agropecuária. Boi gordo, R$358 arroba. Vaca gorda, R$318 arroba. Suíno vivo, produtores integrados, R$4,80 o quilo. Leite produção de setembro, pagamento em outubro, R$2,38. São os preços do mercado agrícola, de acordo com o levantamento realizado pela Ipagre Regional de São Miguel do Oeste, oferecimento da Compoeste SC, que é especialista na coleta e destinação correta de carcaças bovinas. O serviço é 100% pago pela Prefeitura nos municípios de Itapiranga, São João do Oeste, Mondaí, São Miguel do Oeste, Bandeirante e Princesa. Em Guaraciaba, a Prefeitura paga 60% do serviço e o produtor 40%, ou seja, R$244,59. Em São José do Cedro, 70% é pago pelo município e 30% pelo produtor, sendo o valor de R$183,44. Valores estes pagos para a Prefeitura. Chame a Compoeste SC no WhatsApp 49-991-4253-91. 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E dê o destino correto das carcaças bovinas e o meio ambiente, claro, agradece. 7:20. 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O portal da Peperina Internet traz agora as seguintes informações em destaque. Homem de 64 anos é preso por suspeita de estupro de vulnerável em São Miguel do Oeste. Fato registrado ontem à noite por volta das 21 horas. De acordo com a Polícia Militar, a vítima é uma menina de 10 anos que seria neta por consideração do homem. Conforme a corporação, ele teria sido detido por moradores nas proximidades até a chegada da Polícia Militar. Polícia Militar forma 46 policiais temporários em São Miguel do Oeste. Engavetamento envolvendo caminhão e 3 carros deixa mulher ferida na BR-282 em Xaxim. Espetáculo abre 47ª Oktoberfest em Itapiranga. 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Agora são 7 horas com 23 minutos. A gente faz o primeiro intervalo comercial e daqui a pouco a gente volta com novas informações com a reportagem da Peperina.
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2: Estamos de volta com o RPN, primeira edição, para você começar a sua manhã de sábado muito bem informado. Temperatura de 19 graus em São Miguel do Oeste, tempo é nublado, neblina neste momento. 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Vamos agora movimentar a reportagem da Rede Peperi, começando por Itapiranga, onde está o repórter Elias Teixeira. Educação de Itapiranga alerta para baixa participação dos pais em ações contra o bullying. Elias.
3: Pois bem, a baixa participação de pais em palestras sobre bullying chama a atenção da Secretaria de Educação de Itapiranga. O tema, inclusive, havia sido o mais sugerido pelas próprias famílias em que as enquetes foram realizadas ao longo do ano. Nesta semana foram realizados dois momentos de conversa com os pais dentro do projeto Pais na Escola, Filhos que Florescem. As atividades foram conduzidas pela psicóloga da Secretaria de Educação, Sandy Lange, e pelo assistente social Leandro Conflans. As palestras tiveram como principal objetivo orientar e conscientizar as famílias sobre o bullying e outras formas de violência, além de incentivar as relações mais respeitosas e protetivas entre crianças, adolescentes e familiares. Mesmo com o interesse demonstrado anteriormente pelas famílias, a participação nos encontros ficou abaixo do esperado. Conforme o diretor da Escola Esperança, Ricardo Schaefer, os professores também recebem orientações para identificar casos de bullying dentro do ambiente escolar. Segundo ele, a atenção precisa ser redobrada porque muitas vezes as vítimas não relatam o que estão vivendo e guardam o sofrimento para si. Vamos ouvi-lo.
4: Às vezes a pessoa fica feliz com o sofrimento da outra, né? E a pessoa que sofre muitas vezes se cala, né? Então são coisas que a gente precisa ficar atento aqui na escola, uma constante, né? Em relação aos professores, que precisam estar bem atentos quando percebem, né? Para a gente tomar logo as medidas cabíveis a essa situação, né? Para que não saiam prejudicados alunos que sofrem bullying, né?
3: O Educandar possui aproximadamente metade dos alunos de origem venezuelana e existe cuidado para manter o bem-estar entre os alunos. De Itapiranga, repórter Elias Teixeira, eu volto na segunda-feira trazendo mais informações aqui na programação da nossa Rádio Itapiranga e através da Rede Peperi de Comunicação. Até a todos, um bom final de semana.
2: Obrigado, Elias, pelas suas informações, 7 horas 30 minutos. 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Vamos agora para São José do Centro, onde está a repórter Pâmela Macedo. Obras do Colégio Cedrense avançam com previsão de ampliar capacidade de atendimento em 2027. Pâmela.
5: Reforma do Colégio Cedrense avança, mas falta de mão de obra atrasa andamento dos trabalhos. A informação é da diretora do Colégio Cedrense, Denise Angeli. A reforma da instituição segue em andamento, com melhorias na estrutura e avanços na recuperação dos espaços. Segundo a diretora, o ritmo dos trabalhos está abaixo do esperado, devido ao número reduzido de funcionários da empresa responsável pela obra. Atualmente, os alunos do ensino fundamental e do ensino médio noturno são atendidos nas dependências da escola, enquanto as turmas do ensino médio diurno utilizam o espaço da faculdade no município.
6: A estimativa é que nas próximas semanas, esses blocos de salas de aula mais o ginásio, eles serão entregues, embora tenha muito ainda o que fazer. E para o ano de 2027, de antemão, eu não consigo fazer uma previsão para você. Mas nós temos uma grande expectativa de que sejam entregues mais salas, embora diante de todas as estimativas, as previsões climáticas e a baixa mão de obra que nós temos, é um fator também que desagrada. Mas nós vamos trabalhando com o que nós temos.
5: A reforma contempla blocos de salas de aula, ginásio e apresentam avanços na execução dos trabalhos. A direção mantém a expectativa de que parte da estrutura seja entregue até o final do ano, permitindo melhores condições para as atividades escolares no ano de 2027. De São José do Cedro, Pâmela Macedo.
2: Obrigado, Pâmela, pelas suas informações. 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Mas agora para a região de Camporeão, onde está o repórter Alex Frari. Anchieta promove palestra sobre reforma tributária para orientar empreendedores. Alex.
7: A programação vai ser realizada na próxima terça-feira, dia 13, 19 horas, na Câmara de Vereadores. Segundo o responsável pela sala do empreendedor, Rodrigo Rodrigues, a iniciativa busca aproximar o tema dos empresários e explicar de forma simples as mudanças que devem afetar as empresas. Ele destaca que os empreendedores precisam começar a buscar informações e entender como a reforma pode refletir no cálculo dos impostos, no custo e também na formação de preços.
8: Eu acho que o principal nesse momento é ele buscar informação. O empresário, ele não precisa saber tudo de uma hora para outra, né? Mas é importante ele começar a entender como que essas mudanças podem afetar o seu negócio. Então ele já pode ir conversando com o contador e ir acompanhando as informações. Porque isso pode refletir, por exemplo, na forma de calcular os impostos, nos custos e até mesmo na formação de preços. Então, quanto antes ele começar a entender, melhor ele vai conseguir já ir se organizando, né?
7: Palestra em Anchieta sobre reforma tributária será aberta a empreendedores e à comunidade. O encontro será gratuito e poderá ser acompanhado por MEIs, microempreendedores, empresários de pequeno e grande porte, além de pessoas que pretendem abrir uma empresa. O palestrante será Roberto Aurélio Merlo, que vai explicar mudanças previstas e os pontos os quais os empresários precisam ficar atentos. Rodrigo Rodrigues reforça que a programação será uma oportunidade para esclarecer dúvidas e entender melhor os impactos da reforma tributária. A Sala do Empreendedor convida os empresários de Anchieta a participarem do encontro na terça-feira, dia 13, 19 horas, na Câmara Municipal de Vereadores. De Campo Herê, Alex Frari, para os estúdios da Rede Peperi de Comunicação.
2: Obrigado, Alex, pelas suas informações. 7:35, a reportagem fala neste bloco no oferecimento de Newscar Automóveis. Vamos agora para a região de Porã do Oeste, onde está o repórter Vilmar de Souza. Hospital de Mondaí passa a oferecer exames de audiometria. Vilmar.
9: A Associação Hospitalar Mondaí começou a oferecer recentemente exames de audiometria utilizados para avaliar a capacidade auditiva do paciente. O serviço atende paciente de diferentes idades e busca reduzir a necessidade de deslocamentos para outros municípios. De acordo com o diretor contratado pelo Instituto Santé e responsável pela gestão do hospital, Jonas Kummer, a estrutura conta com uma sala específica e cabine acústica. Segundo ele, os primeiros exames serão realizados hoje em pacientes que já aguardam atendimento pela rede municipal de saúde, conforme ele explica agora.
8: Essa agenda que está organizada agora para esse sábado, pelo credenciamento com o município de Mundaí, então esses pacientes eles estão agendados com horário específico já, e são pacientes que já estão numa fila aguardando esse exame. Não é possível alguém que queira fazer o exame e vir até o hospital fazer por meio do credenciamento. Tem que seguir o fluxo normal através da Secretaria de Saúde, a não ser que o paciente tem esse desejo, necessidade e quer fazer o exame por meios particulares. Por exemplo, essa nossa agenda do sábado, a gente vai ter crianças de 7 meses até pacientes mais idosos. Então, a partir da avaliação do profissional de saúde, do médico, né, geralmente, ou até mesmo do fonoaudiólogo, ele pode perceber que é necessário fazer esse exame, então ele vai fazer o pedido. Existem duas portas de entrada, o paciente pode solicitar então por meio particular, mas também existe a possibilidade de estar fazendo encaminhamento via Secretaria de Saúde, onde que vai seguir um fluxo normal via regulação, e a gente vai estar atendendo esses públicos. O intuito é sempre estar ampliando a questão desse serviço.
9: O hospital também prepara o início dos exames de audiometria voltados à medicina do trabalho. A previsão é começar na semana do dia 21, com agendamento e um dia específico da semana. A medida permitirá que empresas realizem exames dos funcionários no próprio município. Do jornalismo da Rádio Oeste, repórter Vilmar de Souza.
2: Obrigado, Vilmar, pelas suas informações que chegaram no oferecimento de Newscar Automóveis. 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Newscar Automóveis, seminovo com cara de novo e preço de usado. 7:38, a gente faz novo intervalo comercial e daqui a pouco a gente volta com novas informações.
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0: Estamos de volta com RPN em primeira edição para você começar a sua manhã de sábado muito bem informado. Tempo é nublado, fechado aqui em São Miguel do Oeste, temperatura na marca de 19 graus. Está conosco as emissoras afiliadas à Rede Pipiri de Comunicação, Rádios Itapiranga de Itapiranga, Atalaia de Camporê, Peperi de São Miguel, Centro de São José do Cedro e também a Rádio Oeste de Iporã do Oeste. 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Mas agora, movimentar a reportagem da Peperi, retomando por Itapiranga, onde são repórter Ricardo do Nascimento. Interior abraça a programação da 47ª Oktoberfest. Ricardo, bom dia!
1: Antes do RPM deste sábado, o roteiro de visitas realizado nas comunidades do interior de Itapiranga teve efeito positivo na abertura da 47ª edição. Foram mais de 20 comunidades visitadas pelas soberanas e pela equipe da comissão organizadora, além de várias cidades da região. O show da abertura, na noite de ontem, teve participação expressiva de público. A programação continua hoje e amanhã, com diversos eventos. Conforme a rainha desta edição, Gabriela Schenhaus, a partir das 13 horas ocorre o Complexo Jovem, que tem projeção de mais de 2 mil pessoas. Ela comenta que haverá ainda DJ e, à noite, bandas típicas. O ingresso na noite de hoje custa R$20, com shows da banda 15 de Blumenau e Danúbio Azul. Os eventos da Oktoberfest tiveram mudanças para esse ano. A escolha das soberanas da próxima edição acontece já amanhã, juntando na festa. Serão 7 candidatas concorrendo à corte. Gabriela comenta que amanhã o ingresso é livre. A programação de domingo terá festival de coros da língua alemã, show da orquestra de Itapiranga e finaliza com baile da banda San Francisco. A expectativa é de superar 20 mil pessoas neste sábado e domingo. Ricardo, tempo nublado e instável, já choveu, agora acalmou um pouquinho, mas a previsão é de que continue chovendo. E a temperatura neste momento em Itapiranga em 19 graus. Um ótimo dia a todos, um bom final de semana e até segunda-feira.
0: 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Agora são 7h44. Vamos à região de Camporê, onde está a repórter Caroline Souza. Camporê amplia oferta do Implanon com aquisição de cerca de 210 unidades. Caroline, bom dia!
2: Bom dia, Ricardo. Bom dia, ouvintes da Rede Peperi. A Secretaria de Saúde de Camporê recebeu inicialmente 60 unidades do contraceptivo por meio do Ministério de Saúde, que já foram utilizados, e adquiriu cerca de outras 210 unidades com recursos de uma emenda de

0: 110 mil reais. Segundo o secretário de saúde, Flávio Dalmagro, o Implanon tem eficácia superior a 99% e duração de até 3 anos após a inserção. O método é indicado para mulheres de 14 a 49 anos mediante consulta, avaliação e prescrição médica. O secretário destaca que o investimento busca ampliar o acesso das mulheres a métodos contraceptivos e contribuir para a qualidade de vida no município. Segundo o secretário de saúde de Campo Herê, Flávio Dalmagro, profissionais da enfermagem e médicos participaram de capacitações recentemente para realizar a inserção. Os atendimentos serão organizados preferencialmente aos sábados, facilitando o acesso de mulheres que trabalham durante a semana. Quem tiver interesse em utilizar o método deve procurar a unidade de saúde para passar por consulta médica e avaliação. A inserção é oferecida gratuitamente, conforme a indicação profissional e a organização dos atendimentos pela Secretaria de Saúde. Em Campo Herê, sábado começando com chuva e temperatura na casa dos 17 graus. Um bom final de semana e até segunda-feira.
1: Obrigado, Caroline, pelas suas informações. Agora são 7 horas com 46 minutos. A gente vai para a região de São José do Cedro, onde está o repórter André Talimer. Saúde encerra grupo de controle de peso e inicia nova edição de combate ao tabagismo. André, bom dia.
2: Bom dia, Ricardo. Bom dia, ouvintes. Grupo Peso da Saúde encerra atividades e prevê nova turma para 2027. A informação é da secretária de Saúde de São José do Cedro, Janete Dallo. A secretária de Saúde está concluindo mais uma edição do Grupo Peso da Saúde, voltado às pessoas com sobrepeso e ao incentivo de hábitos saudáveis. O programa teve 2 edições neste ano, uma no primeiro semestre e a outra no segundo semestre, com aproximadamente 20 participantes na turma mais recente. Os encontros ocorreram semanalmente, às quarta-feiras, no Centro de Idosos e, em algumas ocasiões, no Lago Municipal e na praça, com atividades físicas e orientação sobre alimentação e saúde mental. A programação contou com o acompanhamento de uma equipe multiprofissional e os participantes relataram resultados positivos. Com o encerramento das atividades, a Secretaria da Saúde prevê organizar uma nova turma no início de 2027. Secretaria da Saúde inicia nova edição do Grupo de Combate ao Tabagismo em São José do Cedro. A informação é da secretária da Saúde de São José do Cedro, Janete Dallo. A Secretaria da Saúde promove uma nova edição do Grupo de Combate ao Tabagismo, voltado às pessoas que desejam parar de fumar, com o acompanhamento profissional. As atividades estão previstas para iniciar no dia 14 de outubro, às 8 horas da manhã, no Centro de Idosos. A programação contará com orientação de diferentes profissionais da Secretaria da Saúde, incluindo psicóloga, assistente social e farmacêutica. Os interessados podem realizar a inscrição na unidade de saúde da família ou comparecer diretamente ao primeiro encontro. O tratamento poderá incluir adesivos de nicotina e outros recursos disponibilizados pela saúde do sistema público. Conforme a avaliação de cada paciente, o acompanhamento profissional auxilia no processo de abandono do cigarro e na orientação sobre o uso adequado dos medicamentos. De São José do Cedro, repórter André Luiz Talheimer. A temperatura é na marca dos 20 graus. Tenham todos um bom sábado, um bom final de semana a todos.
1: Obrigado, André, pelas suas informações. Agora são 7 horas e 50 minutos, temperatura de 19 graus em São Miguel. Vamos agora para a região de Iporã do Oeste, onde está o repórter Arley Silveira. Prefeitura de Iporã do Oeste coloca veículos, máquinas e móveis em leilão. Arley, bom dia.
3: Bom dia, Ricardo. Bom dia, ouvintes do RPN deste sábado, exato. Entre os bens disponíveis estão veículos, máquinas pesadas, móveis, equipamentos eletrônicos, sucatas, pneus usados e outros materiais. Segundo a secretária municipal de administração e finanças, Andressa Mes, alguns lotes receberam lances nos primeiros dias. Ela informa que os interessados podem registrar lances até o dia 9 de novembro, quando ocorre a disputa final pelos itens. O edital, as fotos e a descrição dos itens estão disponíveis no site da prefeitura e nas plataformas Superbird e Hacker Leilões. Para participar é necessário fazer o cadastro online e acompanhar as ofertas. O maior lance leva cada lote. Também é possível procurar o setor de patrimônio da prefeitura para verificar os bens presencialmente. Andressa relata que a estimativa inicial de arrecadação é de R$200 mil, mas a administração espera superar os R$500 mil. Conforme a secretária, os recursos obtidos com veículos e equipamentos poderão ser destinados à compra de novos bens para os mesmos setores. O restante poderá financiar outros investimentos municipais. O leilão reúne materiais que perderam a utilização para a administração ou cuja manutenção deixou de ser vantajosa. Andressa Mes reforça que a disputa no leilão online de 16 lotes de bens que não são mais utilizados pelo município termina no dia 9 de novembro e os lances são feitos exclusivamente pela internet. Sábado amanhece com pancadas de chuva em Ipanema do Oeste. A temperatura agora é de 18 graus por aqui, Ricardo. Um bom sábado e até segunda-feira.
1: Obrigado, Arley, pelas suas informações que chegaram no oferecimento de Bono Free Shop, onde você encontra variedade, qualidade e preço que fazem a diferença. 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E no estúdio, Vilmar Bigelmaier. O destaque é o esporte. O que temos de descer aqui para este final de semana? Bom dia!
4: Bom dia, para você, ouvintes do RPN deste sábado. Dois jogos abrem hoje a 30ª rodada do Campeonato Brasileiro da Série A. Às 18 horas tem Vasco e Remo e às 21 São Paulo e Vitória. Amanhã tem pelo menos três grandes clássicos do futebol brasileiro, 17:30, o clássico Grenal no Beira-Rio, Fla-Flu no Maracanã e o derby Palmeiras e Corinthians. Um pouco mais cedo, 16 horas, Atlético Mineiro e Santos. 19:30, Bahia e Mirassol. Na segunda-feira, com três jogos, 16 horas, Coritiba e Botafogo. 19:30, Chapecoense e Atlético Paranaense. E às 21 horas, Bragantino e Cruzeiro. Hoje tem amistoso da Seleção Brasileira de Futebol Feminino, Brasil e Argentina, às 16:30, no Beira-Rio, em Porto Alegre. Seleção Brasileira se preparando para a Copa do Mundo de Futebol Feminino do ano que vem, que vai acontecer no Brasil. Foi adiada a final do Campeonato Regional de Futebol Veterano, organizado pela Liga Esportiva Fronteirista. As equipes do Harmonia de Guaraciaba e Clube Esportivo Guarani se enfrentariam ontem em Guaraciaba, mas a Liga cancelou o jogo ainda ontem pela manhã, tendo em vista aí a previsão de chuva, mau tempo que ocorre na região. Uma nova data será marcada para o confronto decisivo, provavelmente na próxima semana.
1: 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Wolf, a sua primeira opção em imóveis. 7:56, a gente faz o último intervalo comercial. Na sequência, a gente volta com a entrevista do dia. É um instante só.
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0: Estamos de volta com o RPN primeira edição para você começar o seu sábado muito bem informado. Estão conosco as emissoras afiliadas à Rede Peperi de Comunicação, Rádios Itapiranga de Itapiranga, Atalaia de Campo Herê, Peperi de São Miguel, Cedro de São José do Cedro e também a Rádio Oeste de Iporã do Oeste. 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A procura dos passageiros será determinante para definir a ampliação e até mesmo a permanência dos voos regionais entre São Miguel do Oeste e Florianópolis. A afirmação é do secretário de Portos e Aeroportos de Ferrovias de Santa Catarina, Ivan Amaral. A gente conversa agora justamente com ele. Bom, olhando para a nossa questão da nossa região, de fato, o que precisa ser feito para mantermos os voos regionais de São Miguel do Oeste a Florianópolis?
1: Satisfação em estar conversando com a Rádio Peperi na sua programação, com seus ouvintes, falando sobre a aviação regional, um programa muito importante do governo do estado, que dá protagonismo aos modais de transporte além do rodoviário. Desde que criou essa Secretaria de Portos, Aeroportos e Ferrovias, esse programa que não foi feito agora, nesse ano, já começou desde que o governo criou essa secretaria, quando a gente iniciou todo o planejamento, que a gente fez o plano aeroviário, depois quando obedecemos ao plano aeroviário, o plano aeroviário virou a nossa Bíblia, no qual dizia que nós tínhamos que investir nos nossos aeroportos. Não, você não pode fazer aviação regional sem ter bons aeroportos, sem investir em infraestrutura. E dos nossos 19 aeroportos públicos, nós temos 24, 5 são concessionados, dos nossos 19 já investimos em 16. Né? São Miguel foi um caso, que pista, né? Balizamento, etc. Deixamos o aeroporto em condições, tanto que a Azul Conecta visitou todos os aeroportos que fazem parte dessa malha e aprovou todos. Eles visitaram todos os aeroportos. Se tivesse alguma imperfeição em algum aeroporto, aquele aeroporto eles não iam fazer a operação de pouso e decolagem. Né? Então, estão todos aprovados. Começamos a vender as passagens no dia 28 de setembro. Já está pelo site da Azul, as passagens estão à venda. Né? E quero dizer aos seus ouvintes que no dia 3 de novembro vamos iniciar a operação. Né? E temos fatores positivos, como por exemplo a questão do valor das passagens. Né? É uma operação subsidiada. A aviação regional sem subsídio ela não subsiste, porque são aviões pequenos. Logo, o preço da passagem seria alto. São Miguel Florianópolis, por exemplo, seria em torno até mais que R$ 2.000, né? Numa perna e de volta R$ 4.000. Agora, com o subsídio, fica em 815. Né? Então fica bem viável. Nós temos, por exemplo, Joinville, Jaguaruna, todas essas regiões aí com preços a R$ 450, Caçador, Joaçaba também 450, Laje 315. Então é bem acessível para a população catarinense voar, melhorar a sua mobilidade. E tem coisa, e tem ainda boas notícias, porque na aviação em geral, como você deve saber, se você comprar a passagem um mês antes, é mais barato. Se você comprar no dia, é caríssimo. Na aviação regional, não. É esse valor que eu estou lhe falando. No mesmo dia, se você comprar a passagem ou comprar um mês antes, é o mesmo valor. Né? E, além do mais, tem a questão das bagagens, né? Uhum. Na aviação regular, se você quiser transportar uma mala de 23 quilos, antigamente você podia, né? 23 quilos, pesava ali e tudo. Hoje é só mala de mão. Se quiser uma mala de 23 quilos, vai ter que pagar um excesso. Na nossa aviação, não. é liberado uma mala de 23 quilos e uma mala de mão, né? E você compra a passagem pelo site da Azul. E lá de São Miguel, aí de São Miguel, você pode comprar pelo site da Azul uma passagem até para São Paulo, né? Você pousando ali em Correia Pinto, que vai ter a conexão com aquele voo de Correia Pinto que vai para Congonhas, ou você vem a Florianópolis, que é o hub, e de Florianópolis você vai para São Paulo, vai para Minas, vai para onde você quiser, ou até para Lisboa, ou até para Panamá, onde você quiser, né? Ou seja, a aviação regional ela vai conectar o interior do estado com o Brasil e com o mundo. Essa é a nossa intenção, melhorar a mobilidade para a população catarinense, melhorar o tempo de deslocamento. Você de São Miguel a Florianópolis, você leva até 10 horas, né? E você com uma aviação regional, você vai levar 1h40, 1h50, depende também do vento, das condições de voo.
0: Secretária, justamente olhando para essa questão, aspecto, São Miguel do Oeste terá inicialmente 2 voos por semana, nas segundas e sextas-feiras. Como que foram escolhidas essas duas frequências e por que foram escolhidas essas duas frequências e quais os critérios que determinaram somente 2 dias de São Miguel a Florianópolis?
1: Fazer uma malha, isso a gente aprendeu, porque a gente fez, nós fizemos muitas reuniões com o pessoal da malha da Azul. Fazer malha não é fácil, isso que a gente aprendeu com eles, né? Porque a gente tinha um limite de hora voo, né? A gente contratou inicialmente com a Azul, pelo nosso planejamento, né? É um limite de hora voo mensal, pelo orçamento do subsídio, né? Então a gente tinha que fazer para cada município 2 frequências semanais, interligando a Florianópolis, né? Então, por exemplo, no caso de São Miguel, nós tínhamos a intenção de conectar com aquele voo que chega de Congonhas da Gol. Então, tudo isso foi um quebra-cabeça, né? Florianópolis e São Miguel também tem esse problema. Por ser a perna mais longa, a gente tinha que fazer uma parada ali em Correia Pinto, porque é um avião menor, que não tem banheiro, né? Então faz uma parada em Correia Pinto e vem a Florianópolis e na volta a mesma coisa. Florianópolis, Correia Pinto e São Miguel. O restante dos outros municípios é direto para Florianópolis, não tem parada, né? Então toda essa malha aqui de todos os municípios vai ser 2 vezes por semana, né? São frequências. Numa segunda etapa, que nós já estamos em reunião com o grupo de trabalho da aviação, a gente vai ampliar, vai mexer nessa malha. Claro que agora a gente vai analisar a questão de demanda. Esse início é um projeto piloto, é uma operação piloto. A gente vai analisar a demanda, aqueles municípios que está tendo uma boa demanda, de repente a gente pode ampliar, pode mexer nos horários, né? Aqueles municípios que está com baixa frequência, muito baixa frequência, a gente vai conversar e até pode ser que saia da malha e entre outro município. E numa segunda etapa, nós vamos ampliar essa malha. Nós vamos colocar, estamos vendo até com a própria Azul, um avião maior, não sei. É tudo planejamento agora, tem que ver o custo, né, disso tudo. Ou até colocar outro avião. Tudo agora vai depender da demanda que a gente vai acompanhar.
0: Secretário, trecho de São Miguel do Oeste e Correia Pinto foi anunciado por R$500. Quando o passageiro seguir para Florianópolis ou São Paulo, esses valores serão somados ou haverá tarifas específicas para quem comprar a viagem completa? Como é que vai funcionar isso na prática?
1: Não, uma coisa você tem que separar a aviação regional com a aviação para outros estados, né? Esses valores aqui é só para os voos dentro do estado, dentro da aviação regional. Então, por exemplo, Florianópolis, Correia Pinto, 315. Correia Pinto, São Miguel, 500. Quem fizer a perna inteira será 815, né? Quem comprar de Florianópolis até São Miguel será 815, né? Agora, se você parar em São Miguel para pegar o voo da Gol, esse aí é o preço de outra passagem, né? Tá entendendo? Se você parar São Miguel, chegar a Florianópolis com 815 e você quiser fazer um voo para São Paulo, para Minas, para outra localidade do Brasil até posterior, isso é outra passagem, né?
0: Obrigado, secretário, pelas suas informações. 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Ponto final do RPN. A gente volta na segunda-feira, a partir das 7:10. Um abraço e até lá.
2: Oito horas, 9 minutos. 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
2: Olá, muito bom dia. No ar, o informativo da Este deste sábado. 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
4: A Federação das Associações Empresariais de Santa Catarina, a FACISC, registrou chapa única para o comando da entidade no triênio 2027 a 2029. Encabeçada pela empresária Rita Cássia Conti, de Brusque, a composição marca um momento histórico. Rita será a primeira mulher a presidir a instituição. A nominata reúne lideranças de todas as regiões do estado e conta com o apoio de entidades como a Associação Empresarial de Santa Helena e Tunápolis, a Este. A chapa vai suceder à atual gestão presidida por Elson Otto. A eleição oficial ocorre no dia 29 de outubro e a posse está marcada para o dia 26 de novembro em Florianópolis.
2: Foi o informativo Oeste, a Associação Empresarial de Santa Helena e Tunápolis. 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Gratos pela audiência de todos, excelente final de semana e até o próximo sábado.

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1: Muito bom dia pra você, tá no ar a partir de agora o Sábado Alegre da Oeste FM.
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1: No seu horário habitual, né? Desde o início do primeiro turno, aí desde o início das eleições, do horário eleitoral gratuito, da propaganda eleitoral gratuita também.
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1: A gente ficou sem trazer aí, né, o nosso programa com o seu horário habitual. Mas a partir de hoje tá aí, tá no ar, a partir de agora, o Sábado Alegre da UFM, no oferecimento do sistema de irrigação GE e S Silagem, pra você ligado. Hoje, amanhã de sábado, é toda nossa, hein? Olha o tempo nublado lá fora, tá escurecendo de novo, vem mais chuva, já. Choveu bastante, tivemos pancadas de chuva desde a madrugada, início da manhã de hoje, mas a partir de agora é muita música bacana pra você aqui pela Oeste FM. Sou Arley Silveira, tô te fazendo companhia pela Oeste, você pode participar conosco, claro, pelo nosso WhatsApp, você sabe. Aqui você pede a sua música e a gente toca pra você na medida do possível. Se a gente conseguir tocar todas, claro que a gente vai tocar todas as músicas pedidas aí pelos nossos ouvintes. 49-99188-1715, vou repetir, anota aí. 49-99188-1715. 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Levando até o teu rádio, levando até você, o Sábado Alegre da Oeste FM. Já falei, né? É sistema de irrigação GE e S Silagem levando pra você, então, o Sábado Alegre que começa assim hoje, hein? Olha aí, ó. No ritmo de quê? De Oktoberfest. Com a banda 0800 abrindo a nossa programação desse sábado musical da Oeste FM. Depois da informação, depois da notícia, vem com a gente, vem pra cá. Tá na Oeste. Tá na boa.

0: 8h24, você ouviu aí a banda 0800, o medley da Oktober no Brasil. Sucessos pra você na Oeste FM.
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0: Bora lá, vamos seguindo 8h27 agora. Deixa eu mandar um alô aqui pro Carlos Gosler, tá ligado com a gente, né? O Carlos tá dizendo que tá ligado na programação. Obrigado, bom dia, meu querido. Bom dia, você ouvinte da região, você tá ligado com a gente. Olha, já sabe, né? Pra pedir a tua música, é só mandar um WhatsApp aqui pra gente. Manda aí no nosso WhatsApp 9, anota aí, 99188-1715, 9188-1715, é o nosso WhatsApp para você participar, pedir a tua música, deixar o teu recado, quer parabenizar alguém que tá de aniversário, enfim, né? Manda o teu recado aí pra gente que a gente vai fazer o possível para tocar também o teu sucesso, a tua música. Lembrando, deixa eu lembrar você aqui que a Administração Municipal de Ipanema do Oeste informa que em razão do feriado do dia 12 de outubro, segunda-feira, Dia das Crianças e de Nossa Senhora Aparecida, não haverá coleta de lixo no município nesse dia, viu? Pede-se a compreensão e a colaboração de todos para que não deixem o lixo nas ruas durante o feriado. Colocar o lixo aí no finalzinho do dia, na noite, né? Ou então no amanhecer, né? Bem cedinho. Da terça-feira. 8h28, tá na boa, tá na Oeste, tem mais sucesso, a gente vai trazer mais música, mas antes também eu lembro que o produtor rural facilita o seu trabalho com a GE Sistema de Irrigação da Ipanema do Oeste. 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Mandar um alô aí para quem tá nos ouvindo no seu comércio, né? Tá nos dando prazer da audiência. Muito obrigado, viu? Boas vendas. Bons negócios. Vamos trazer mais sucesso, tem mais música na sequência. Deixa eu trazer o César Brassini e o... quem mais aqui, hein? César Brassini, Banda Enigma, com a participação do Lauro, ex-integrante do Bonde do Forró, né? Participou também do Bonde das Antigas, o Lauro Bonde. Eles cantam essa aqui pra gente, olha aí. Tô aqui.
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0: 8:36.
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0: É, sábado gostoso, uma chuvinha lá fora e o pessoal aí, né? Na Sinuquinha, lá no Bar do Tato, em São Miguel do Oeste. Um grande abraço pro Iva, tá ligado com a gente. Dá o teu recado aí, Iva, bom dia.
1: Olá, olá, um bom dia, tudo bom aí com vocês? Aqui quem tá falando é o Iva. Estamos aqui em São Miguel do Oeste, no bairro São Jorge, no Bar do Tato. Se puder mandar uma música aí pra nós, pode ser aquela música Ana Júlia. Daqui a pouco começa o jogo de sinuca aqui no Bar do Tato. E eita, hoje ao meio-dia vão ter um picadinho aí pros clientes aí.
0: Tá bom. Aquele
1: grande abraço, um ótimo final de semana, um bom feriado a todos nós.
0: Isso aí, meu querido, obrigado. Bom feriado aí pra vocês também. Feriadão, né? O pessoal tá de feriadão. Olha, eu vou ver se eu encontro aqui a tua música. Assim que eu encontrar, não encontrei ainda, mas assim que eu encontrar, eu vou trazer pra você aí a música que você pediu, tá bom, meu querido? Obrigado pela audiência, obrigado pela companhia nesta manhã.

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Vamos seguir com o sucesso, vamos seguir com mais música. Dele Baile vem aí com a participação do Samarino e destaque nacional. Vamos cruzar os dedos. Música.

0: Muito bem, tá aí o Corpo e Alma com o Vanderlei Rodrigo, né? Na época do Vanderlei Rodrigo, Cachaqueira, Cachaqueira. 8h47 agora é a hora certa da Oeste FM. E a temperatura aí na casa dos 20 graus aqui em Porto Oeste, no extremo oeste de Santa Catarina.
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10 minutos faltando para as 9 da manhã. A Selma Guedes tá ligada com a gente, tá participando aqui, pedindo música, né? Vou trazer já já, minha querida. Te mando um abraço lá para Tunápolis, um alô especial para todos os amigos ligados com a gente também. Santa Helena, descanso. Pessoal de Maravilha, Cunha Porã, São João do Oeste, Itapiranga, Mondaí. Pessoal de Riqueza, Caibi, Cunha Porã, Romelândia, Belmonte, Paraíso, São Miguel do Oeste, todo mundo ligado com a gente. Muito obrigado a essa grande região aqui do extremo oeste de Santa Catarina. Já já, em instante, daqui a pouquinho eu vou trazer as principais informações de hoje, as principais notícias, né, da manhã de hoje no portal Peperique. Tá, e vamos trazer agora então, na capa do portal Peperi, você confere: saída de pista seguida de capotamento deixa dois homens feridos na SC-163 entre Ípora do Oeste e Descanso. Homem de 64 anos é preso por suspeita de estupro de vulnerável em São Miguel do Oeste. Tem mais: PM apreende mais de 300 celulares avaliados em R$3 milhões escondidos em caminhão de farinha. Princípio de incêndio em hotel deixa funcionário intoxicado em Dionísio Cerqueira. Engavetamento envolvendo caminhão e 3 carros deixa mulher ferida na 282 em Xaxim. Polícia Militar forma 46 policiais temporários em São Miguel do Oeste. Tem mais ainda, hein? Espetáculo abre a 47ª Oktoberfest em Itapiranga, berço lá da Oktoberfest. Idoso fica ferido após carro sair da pista em Cunha Porã. Acidente entre carro e caminhão deixa mulher ferida na 282 em Maravilha. E Padilha nega acusações de forcar e pede perícia em áudio divulgado pela Veja. Tá aí então as principais informações do portal Peperi, na capa do portal Peperi, em peperi.com.br. Você confere mais também nas redes sociais aí da rede Peperi. Seguindo com música, quem pediu aqui pra gente foi a Selma. A Selma tá ligada na programação, pede música com o Alemão Faceiro, né? Tá oferecendo pra ouvir o Mar de Souza, tá bom? Obrigado, e pra mim aqui, né? Pra gente aqui da rádio. Valeu, muito obrigado, minha querida. Depois tem mais um outro pedido, trago com a boa música do Rio Grande na sequência. Os Filhos do Rio Grande vêm aí. Mas antes tem o Alemão Faceiro com a música Isabela.

0: Um minuto faltando para as 9 da manhã, tá na boa, tá na Oeste, Rádio Oeste FM 94,5, rádio afiliada à rede Piperi de comunicação, feita para você, alegria da nossa gente.
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Me conta aí, hein, o que que você tá fazendo, o que que é bom pra fazer nesse sábado, com chuvinha lá fora. No Rio Grande do Sul, o pessoal diz que é dia de lidar com corda, né? Fazer laço, basto, enfim, né? Tudo isso aí que o pessoal trabalha com couro lá no Rio Grande do Sul. Em dias de chuva, não dá pra sair pro campo, camperear o gado. O pessoal fica nos galpões, né? Lidando, então. Muito bem.

0: menos é o que conta aí, né? O Walter Moraes nesta música aqui, olha só que bacana que é. É um retrato, né, da vida campeira. Pessoal que nos ouve aí no Rio Grande do Sul, na região noroeste aqui do Rio Grande do Sul. Você que nos ouve pela internet. É mais ou menos assim, né? Quando tá chovendo, né? O pessoal fala que dias de chuva, né? É dia de lidar com corda. Canta aí pra gente, Walter Moraes nos conta.
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0: Muito bem, deixa eu mandar um alô aqui, olha só, pra quem tá nos ouvindo também lá em São Miguel do Oeste, a Zeli tá pedindo música, oferecendo pro Laurindo Kaiser. Vou trazer já já o nosso encontro com a banda Gralha Azul, né? Daqui a pouquinho eu tô trazendo sucesso, porque agora tem Funny Boys. A pedido do Valdir Tomé, pediu o Funny Boys, que hoje estarão lá no Porco no Tacho, em Beato Rock, né? E tá todo mundo convidado. Muito bem, tá aí então. Sucesso com os Funny Boys. Adeus, Maria.

0: 9:10, telefone tocando, atendendo o pedido musical, já eu trago o pedido do ouvinte. 9:10 agora, hora certa para a loja Baques. 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
0: Voltando por aqui, 9:12 agora, é o nosso Sábado Alegre no oferecimento da SC Lagem e também Sistema de Irrigação GE. Oeste FM, Rede PPR de Comunicação, dando sequência à nossa programação. Deixa eu mandar um alô aqui então, né? Pra quem tá ligado com a gente, a Marivone tá pedindo música, a Idi também tá por aqui pedindo quilômetro 11, né? Pros cunhados, é isso, né? Irmão e sobrinhos que estão passeando, né? Então tá bom, estão lá fazendo visita pra eleição do Mato Grosso, olha aí! Um grande abraço aí pro pessoal lá do Mato Grosso, tá ligado com a gente, tá passeando aqui por Santa Catarina. Obrigado pela sintonia, obrigado pela companhia, viu? Bom dia, quero pedir a música com a banda Concórdia, vou trazer já, tá bom, Ambrósio? E a Marivone também tá participando da nossa programação, pedindo música aqui pra gente. Bom dia, Marivone, tá ligada na Oeste, hein?
7: Bom dia, Arley, tudo bem?
0: Tudo.
7: A Marivone queria pedir a música Na Frente da Matriz.
0: Oi, tá bom.
7: Acho muito linda essa música, só pra escutar e ouvindo essa chuvinha.
0: Coisa boa, né? Vou trazer pra ti então já. Porque agora tem o Gralha Azul, a banda Gralha Azul cantando Nosso Encontro, a pedida da Zeli, oferecendo pro Laurindo Kaiser.

0: 9h20 na Oeste FM, você ouviu Dieguito e banda na frente da matriz, atendendo o pedido aí, né, do ouvinte. A Marivone pediu pra gente e ouviu aí então Dieguito e banda na frente da matriz.
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chuva, bastante chuva lá fora, né? Mas olha só, né? Mesmo com chuva, tá confirmado, então, pra hoje, né? O evento que o Léo Clube Ômega de Ipanema do Oeste está promovendo lá na comunidade de Linha São Lourenço. A atividade faz parte da campanha Resgatando Sorrisos, proposta pelo Distrito LD8, e será realizada mesmo com chuva hoje à tarde, das 2 às 4, segundo Michel Collin, integrante do Léo Clube. A iniciativa busca reunir crianças e famílias e uma tarde de integração. A programação terá brincadeiras com futebol, corrida de saco, batata quente, cabo de guerra, além de outras brincadeiras, claro, algumas adaptadas devido aí ao mau tempo, tá bom? Tá aí então, hoje à tarde, confirmado, lá na linha São Lourenço, né? Esta grande atividade aí do Léo Clube Ômega de Ipanema do Oeste. Promoção, então, aí em relação ao Dia das Crianças. Tá confirmado, hoje à tarde, a partir da 1h30, 2 horas até 4 pouquinho, tá bom? Mesmo com chuva. O Ambrose pediu música aqui pra gente, a Edi também pediu aqui, né? Vamos trazer então, porque tem gente que pediu Terceira Dimensão também. Eu vou trazer, eu acho que o quilômetro 11, entender? Inclusive, é com a Terceira Dimensão, né? Tem os futuristas também. Vamos trazer com quem, afinal? Vamos trazer com os futuristas na sequência, quilômetro 11, atendendo o pedido do ouvinte.

0: Aí, banda Concórdia. Tá aí, então a gente atendeu o Ambrósio que pediu, né? Banda Concórdia. Obrigado pela companhia, obrigado pela audiência. 9 horas 32 minutos. A hora certa da Oeste FM.
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0: Muito bem, olha só, daqui a pouquinho a gente vai atender o pedido do ouvinte, né? Daqui a pouquinho tem essa aqui pra você conferir, ó. É já já eu vou trazer pra você, viu?
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0: É, daqui a pouquinho então tem Em Frente da Matriz.
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0: 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Olha, lembrando que hoje está confirmado, então, lá na linha São Lourenço, o evento promovido pelo Léo Clube, né, de Ipará do Oeste, que promove então essa tarde festiva hoje, logo depois da 1h30, por volta das 2 da tarde, lá na linha São Lourenço, então, né? Tá confirmado então o evento em homenagem ao Dia das Crianças. Evento aí do Léo Clube Ômega. E eu trago informação agora direto da nossa central de jornalismo, conversando com o Vilmar de Souza, que também traz informação. Bom dia, Vilmar.
1: Pois é, bom dia, Arley, bom dia, ouvinte. A proprietária da Academia da Adri, Adriane Lorenzato Borsato, comunicou há poucos instantes ao Departamento de Jornalismo da Rádio Oeste que a segunda caminhada rosa, prevista para acontecer inicialmente na segunda-feira e depois num segundo momento amanhã, em decorrência das chuvas, está cancelada. As informações dão conta, Arley, que a parte do percurso previsto está sem condições, principalmente devido ao acúmulo de barro, como está sendo realizado um trabalho no trevo até a entrada da comunidade com maquinários. Com a chuva, a questão piora. E também, como a previsão é de chuva para toda semana e a proposta do Outubro Rosa é de prevenção ao longo, se estende aí ao longo de todo o mês, Arley, a organização do evento decidiu então pelo cancelamento até que a previsão de chuva possibilite então a caminhada, Arley. Do jornalismo da Rádio Oeste, repórter Vilmar de Souza.
0: Obrigado, Vilmar, pelas informações. Tá cancelado então, né, a caminhada que aconteceria amanhã. Provavelmente eles vão agendar para uma outra data este evento. 9h38, informação chegou para você. Agora tem música na manhã. Terceira Dimensão canta. E essa aqui estão oferecendo pro Vilmar de Souza, hein? Olha aí, Vilmar, ó.

0: 9 horas 46 minutos, hora certa da Oeste FM.
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Vamos seguindo então, seguindo aqui com a nossa programação aqui pela Oeste FM, é o Sábado Alegre. 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E tem mais pedido do ouvinte por aqui. O João pediu Calmon, Amar e Sorrir. Quem também tá por aqui, o Egon Meyer tá ligado com a gente, pediu também Sucesso, vou trazer para ele na sequência.

0: Muito bem, tá aí o sucesso então com Rodrigo Batista, Cilada, com a participação do Cleiton Borges e Jurandir Boita. Tá aí o sucesso então a pedido do ouvinte Rodrigo Batista, Cilada. 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

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Nosso ouvinte participando da nossa programação, pedindo música, deixando seu recado, interagindo com a gente. Obrigado pela sintonia. Deixa eu lembrar aqui quem tá por aqui, o Beto, lá do bairro Santa Rita, em São Miguel do Oeste, tá pedindo música aqui com Paraíso Musical, né? A gente vai trazer para ele. Pessoal de Tunápolis ligado com a gente também, São João, o pessoal pediu música com os Atuais. Vou trazer na sequência. Vamos trazer agora, né? Até porque nosso tempo tá se esgotando. Quem pediu, pediu, né? Vamos lá então, trazendo Paraíso Musical na sequência. Dobrado Paraíso e depois os Atuais.

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Olha, deixa eu lembrar você aqui, deixa eu ver quem é que tá com a gente. O Hélio Schmidt tá conosco também, né? Ligados também na nossa programação, obrigado pela sintonia, obrigado pela companhia.

Vamos seguindo então, atendendo mais pedido musical, atendendo mais músicas, tocando mais sucessos pra você. Deixa eu lembrar aqui, deixa eu ver quem mais tá ligado conosco. Acho que eu fiz os últimos registros por aqui, então vamos lá. Banda Mercosul vem aí na sequência e o sucesso, você sabe que volta. Ah.

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0: Muito bem, antes da gente encerrar o nosso programa, a gente vai, claro, claro, homenagear os nossos aniversariantes de hoje, parabenizá-los. Parabéns, parabéns a todos os aniversariantes de hoje, do final de semana, os aniversariantes que estiveram aniversariando durante a semana que passou também. Você que fará aniversário amanhã ou na sequência, parabéns a todas as crianças pela passagem do Dia das Crianças.
1: Pra você, feliz aniversário, parabéns pra você.
0: Parabéns pra você, felicidades.

0: Aí o nosso registro, parabéns, felicidades, muitos anos de vida. Gente, não tem mais tempo pra nada. O nosso Sábado Alegre tá ficando por aqui no oferecimento muito especial de Sistema de Irrigação GE e da AS Silagem. Lembrando você que o evento de hoje à tarde, lá em Linha São Lourenço, com o Léo Clube Ômega, está confirmado, acontecerá durante a tarde. Porém, amanhã, a caminhada, né, do Outubro Rosa aí, né, com a Academia da Adri, com todas as mulheres, essa foi cancelada devido aí ao mau tempo, tá bom? Então amanhã não tem a caminhada, hoje à tarde tem aí as comemorações ao Dia das Crianças lá na linha São Lourenço. Gente, obrigado pela sintonia, obrigado pelo carinho de todos. Eu tô deixando a última música do Oeste, opa, do Sábado Alegre. Eu trago daqui a pouco, meio-dia, o Globo em Foco, viu? Mas o Sábado Alegre da Oeste FM tá encerrando hoje com Brilhação, Me Diz, com a participação do Wagner Schneider, pedido aqui da Célia. Célia pediu, na sequência também tem o Barquinho e Vanderlei Rodrigo pra fechar de vez com a nossa programação musical de hoje.
1: Bora, Wagner, cantar de corpo e alma.
0: Obrigado pela sintonia, 10h21. Um beijo no coração e o Sábado Alegre tá de volta no próximo sábado.

0: 10:33.
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2: Programa Fé e Vida da Paróquia de São João Bergmans. Aos radiovintes, nossa cordial saudação. Que tenhamos sempre um coração agradecido por todas as graças e favores que continuamente recebemos de Deus e dos nossos irmãos.
3: A graça de nosso Senhor Jesus Cristo, o amor do Pai e a comunhão do Espírito Santo estejam com todos os ouvintes. Nos últimos finais de semana, refletimos sobre a realidade da Igreja como uma vinha do Senhor, onde todos nós somos os convidados a trabalhar nela. Hoje, as leituras bíblicas nos falam de um banquete do Reino de Deus, ao qual todos nós somos convidados a participar. Na visão do profeta Isaías, somos convidados para o banquete preparado por Deus para todos os povos. Para o povo da Bíblia, o banquete sempre foi sinal de amizade e bem-querer e alegria. Mas este banquete é especial porque está sendo preparado pelo próprio Deus. Banquete do Reino é como uma festa no céu que nunca se acaba. Neste banquete, Deus irá acabar com o sofrimento e a tristeza e, sobretudo, oferecerá a vitória da vida sobre a morte. Esse banquete expressa a esperança humana num futuro de alegria e de salvação para todos após a passagem por este mundo. No Evangelho, Jesus retoma essa imagem do banquete. O Reino de Deus é comparado a um banquete ou uma festa de casamento. Certamente todos nós temos belas lembranças das festas de casamento. Também Jesus usou esta lembrança da infância para comunicar sua experiência de Deus e do Reino que deseja para todos nós. Vamos tentar identificar os personagens que aparecem na parábola. O rei representa Deus, que organiza e prepara a festa de núpcias de seu filho. A esposa é toda a humanidade, a própria Igreja. O banquete simboliza a felicidade dos tempos messiânicos. Os servos representam os profetas, os apóstolos e as lideranças. Os convidados são todos os homens e mulheres do mundo inteiro. Os primeiros convidados não entram na festa porque ficaram indiferentes ao convite, mas Deus não desiste. Continua chamando, ide pelas encruzilhadas os caminhos e convidai a todos. O convite para a festa do Reino é universal. Todos os povos, raças e culturas são incluídos no convite. Há um grupo que não quer participar porque não se importam com o convite, mas a festa da aliança não exclui ninguém. O que Jesus quer deixar claro é que na misericórdia e bondade de Deus há lugar para todos na grande festa da vida. A missão da Igreja é chamar os fiéis para esta festa. A mesa do banquete está preparada e os convidados somos todos nós. Ser convidado ao banquete não é somente receber os sacramentos da Igreja, Isto é importante, sim, mas deve nos levar ao Evangelho vivido e testemunhado. Isto é, melhorar e transformar o mundo e a realidade que nos rodeia. Nos empenhar pela promoção humana e em defesa da vida, a vida em todas as dimensões, que também inclui a proteção da natureza quando ela está ameaçada. Esta é a nossa missão como cristãos e missionários de Jesus Cristo: fazer com que o convite do banquete de Deus chegue a todos os destinatários. Jesus gosta de comparar o reino de Deus como uma grande festa no céu. E agora, a que grupo eu me encontro? No primeiro grupo, onde as pessoas estão tão ocupadas com afazeres mundanos, onde não há mais espaço para Deus, e por conseguinte encontram desculpas para não participar do banquete da vida. Ou do segundo grupo, dos humildes, mas que acolhem com alegria o convite de Deus e participam efetivamente da festa da vida. E lembrem-se, a mesa do banquete está preparada, e o desejo de Deus é que todos nós participemos da grande festa da vida. A decisão de aceitar o convite ou não depende de cada um de nós. Pensemos nisso e, para finalizar, vamos proceder à bênção sacerdotal. O Senhor vos abençoe e vos guarde. O Senhor faça resplandecer o seu rosto sobre vós e tenha misericórdia de vós. O Senhor sobre vós levante o seu rosto e vos dê a paz. Em nome do Pai, do Filho e do Espírito Santo. Amém. Louvado seja nosso Senhor Jesus Cristo, e para sempre seja louvado.
2: Programa da Paróquia. Hoje, às 19 horas, na Matriz, missa e terceiro dia do tríduo dos 65 anos de vida religiosa da irmã Rosa Kunz. Amanhã, 8 horas, a missa na Matriz. 9 horas e 15 minutos, missa em Beto Roque. 10 horas e 30 minutos na Matriz, missa e em ação de graças pelos 65 anos de vida religiosa da irmã Rosa Kunz. Segunda-feira, Dia das Crianças e Dia de Nossa Senhora Aparecida, às 18 horas e 15 minutos na Gruta Nossa Senhora Aparecida, início da procissão em direção à Igreja Matriz. E às 19 horas, a missa. Quinta-feira, 19 horas na Matriz, missa da saúde e bênção das capelinhas de Nossa Senhora. Sexta-feira, 19 horas em Alto Macuco, missa. 20 horas, missa em Itacuruçu. Próximo sábado,

0: livros à venda no valor de R$ 49. As folhinhas do Sagrado Coração de Jesus também estão à venda para quem quiser adquirir. E agradecemos a vocês, radiovintes, que estiveram conosco neste momento de oração e reflexão. Pedimos a intercessão dos santos padroeiros de nossas comunidades que intercedem por nós junto de Deus Pai. Em especial neste mês das missões, Nossa Senhora Aparecida. E a exemplo de Santo Inácio de Loyola, queremos em tudo amar e servir. E até o próximo sábado, se Deus assim o permitir.
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3: Está começando o programa do informativo do Sindicato da Agricultura Familiar de Iporã do Oeste, com os acompanhamentos de Fernando Kaiser. 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Informativo do Sindicato dos Trabalhadores Rurais, Agricultores e Agricultoras Familiares de Iporã do Oeste. Um bom dia a todos os nossos associados e ouvintes desse nosso informativo sindical. Estamos hoje, dia 10 de outubro, e com um clima de muita umidade, com chuvas acima da média, trazendo alguns transtornos para os nossos agricultores em geral, onde as previsões estão se confirmando com a influência do El Niño e que deve durar até o ano que vem. Não vai ser um ano muito bom para a agricultura, porque para nós dependemos em tudo do fator clima. Para nós produzir e poder colher, ficamos em alerta

para não ser pego de surpresa pelo clima. Segunda-feira, dia 12, é o dia das crianças. É o dia da nossa padroeira, Nossa Senhora Aparecida. O que nos lembra dos nossos dias de criança? Naquele tempo era muito diferente de hoje. Qualquer coisa que nós ganhava, desde alguns doces, nós já estava contente. Muitas vezes nem se lembrava que era o dia das crianças. Hoje mudou tudo, como todas as coisas mudam. Parabéns a todas as crianças, que tenham um dia muito especial, com muita alegria e saúde nesse dia que é dedicado a elas. E que Nossa Senhora Aparecida abençoe todas as crianças do nosso Brasil. Lembrando das eleições realizadas no último domingo, como foi o resultado para cada um de nós? Qual foi o critério de escolha para o seu voto? O seu candidato foi eleito? Principalmente para deputado estadual. Qual o candidato que se comprometeu em defender e lutar para as causas dos pequenos agricultores, como nós, da agricultura familiar? Ou só vão defender o agro? Só as coisas grandes dos produtores. Fica a dica para cada um de nós. Se o seu candidato se elegeu, vamos cobrar ele para que nos defenda.

0: Avisos. Está em andamento os pedidos de alevinos e que vai até o dia 26 de outubro e a entrega será no dia 29. Lembrando então que segunda-feira, dia 12, feriado, não haverá expediente no sindicato. Também temos um convite para hoje, jantar e baile de chopp, dia 10 de outubro, em Linha Monte Maria. Animação de duas bandas, Banda Gralha Azul e grupos Reprise. Valor da janta com ingresso R$50 por pessoa, somente ingresso para o baile R$30 por pessoa. A janta começa às 20 horas e o baile começa às 21 horas e tem 6 horas de baile. Fichas somente antecipadas e limitadas. Reservas pelo fone 49 991 74 66 82 e também ainda 49 999 52 13 21. Comunidade de Monte Maria agradece. E assim termina mais um informativo sindical de hoje. Agradecemos a sua audiência e convidamos para estar ligados no próximo sábado, no mesmo horário. A todos um excelente final de semana, fiquem com Deus e que Nossa Senhora Aparecida proteja todos as crianças no nosso Brasil. Fiquem com Deus e até lá. Bom sábado a todos. 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
2: Olá, bom dia. Este é o programa da Prefeitura de São João do Oeste. Aqui você fica bem informado sobre as ações, serviços e recados da administração municipal. Hoje é dia 10 de outubro de 2026. E no programa de hoje temos a participação do prefeito, senhor Sérgio Taisen. O prefeito que vai trazer várias informações e novidades que realmente interessam à população. Mas antes do espaço de entrevista, vamos direto para a agenda de eventos do município. E o município convida para a grande decisão do Campeonato Municipal de Futebol de Campo, na categoria principal, que vai ocorrer logo mais à tarde, a partir das 15 horas, na sede do Ipiranga. O título será disputado entre Ipiranga e Colonial. Já o grupo de bolão Sai da Frente, de Beato Roque, convida para a tradicional festa do Porco no Tacho. A programação ocorre na noite de hoje, a partir das 20 horas, com jantar, mediante reserva antecipada, seguida de reunião dançante. Será uma noite de confraternização e muita música. E amanhã, domingo, o Núcleo da Mulher Empresária, da CIJU, vai promover evento alusivo ao Outubro Rosa. A programação inicia pela manhã, às 8 horas, com missa na Igreja Matriz, seguida de mateada na Praça Matriz, a partir das 9 horas, com feirinha que terá comercialização de itens da Rede Feminina de Combate ao Câncer. Caso chova, apenas ocorre a realização da missa.

0: E no programa de hoje temos a participação do prefeito municipal, senhor Sérgio Tais. Seja bem-vindo, prefeito. Prefeito, nessa semana, o programa Cidade Empreendedora do SEBRAE entregou um relatório de ações que foram desenvolvidas no município. O relatório foi entregue ao prefeito. O que pode ser destacado em termos de resultados? Bom dia.
1: Bom dia, Evandro. Bom dia, amigos radiovintes e de modo todo especial ao nosso querido povo de São João do Oeste. Durante essa semana, mais precisamente na quarta-feira, durante a manhã, então nós tivemos a visita no nosso município dos representantes do SEBRAE e onde foi feita a entrega do relatório das ações do programa Cidade Empreendedora, coordenado pelo SEBRAE em parceria com o município de São João do Oeste. E é interessante ressaltar que desde o início da administração, nós temos uma preocupação de oferecer e oportunizar também ao povo do comércio e da indústria algumas atividades e algumas alternativas que possam contribuir para o dia a dia deles. Nesse aspecto, então, nós temos hoje a indústria comércio, representada pela nossa diretora Silvane, que faz os nossos encaminhamentos e que, diante de outras ações, nós estamos em andamento com um programa chamado o Programa de Incentivo ao Desenvolvimento Econômico. Nós temos tido vários investimentos na área da questão de terraplanagens para empreendimentos de indústria e do comércio, e muito felizes com isso. Temos um encaminhamento em relação à estruturação do nosso parque, ou nossa área industrial, e também nós temos a sala do microempreendedor individual, onde se oferece possibilidades de encaminhamentos e suporte para o micro e pequeno empreendedor rural. Então, nós estivemos desenvolvendo durante esses dois últimos anos, mais precisamente durante esse ano, atividades que possam contribuir para a melhor organização de empreendimentos. E junto com a administração pública também foram oferecidos alguns momentos de discussão e palestras para que se pudesse agilizar encaminhamentos para a empresa junto ao Poder Público Municipal. E nesse aspecto estamos muito empenhados e pouco a pouco a gente começa a observar alguns resultados. E nós temos uma angústia bastante grande de que, diante de várias licitações que acontecem no Poder Público Municipal, muitas vezes a forma de como ela é estruturada diante da legislação vigente dificulta a participação do nosso pessoal do comércio e da indústria. E pouco a pouco a gente consegue melhorar esses encaminhamentos e mais pessoas conseguem viabilizar a sua participação junto a licitações e vendas para a Prefeitura Municipal.
0: Prefeito, nessa semana, o município proporcionou 3 encontros regionalizados para a terceira idade, com grande participação. Qual a avaliação, prefeito?
1: Com muita alegria, faço questão de ressaltar uma organização que já vem vindo do ano passado, de quando o prefeito Sérgio e o vice Orlando assumiram um compromisso junto ao povo de São João do Oeste para dar uma atenção especial às pessoas da terceira idade. E a gente vinha observando de que a nossa confraternização anual, onde se reúne todos os grupos num dia, tínhamos a dificuldade de uma boa organização, de um bom atendimento, devido à grande quantidade de pessoas e de ter um espaço físico adequado. Então, o ano passado, no primeiro ano da administração, nós fizemos ele por 3 polos, um aqui na cidade de São João do Oeste, outro na comunidade de Beto Roque e outro na comunidade de Cristo Rei. A nossa proposta era dar continuidade a essa sistemática, mas como nós temos um Conselho Municipal do Idoso, junto com as diretorias dos nossos grupos e a coordenação dos nossos idosos, muito tranquila, e onde a gente discute coletivamente as ações, eles nos sugeriram que a vontade dos grupos era que se fizesse esse encontro municipal, todos eles na cidade, no pavilhão paroquial, e dividido também em 3 grupos. E isso, então, aconteceu nessa semana, em alusão ao Dia Internacional das pessoas da terceira idade. Na segunda-feira, nós tivemos aproximadamente 400 pessoas participando desse evento. Na quarta-feira, dia 7, também. E ontem, sexta-feira, novamente, o terceiro grupo que se reuniu. Dizer que todos eles iniciaram com uma recepção a partir das 9 horas da manhã, praticamente sempre com a presença do prefeito, vice-prefeito, primeira-dama, a esposa do vice-prefeito, segunda-dama, as coordenadoras da terceira idade, a responsável pelo setor social, a diretora Sônia, sua equipe, a secretária da saúde, Cleide, quando isso foi possível. Às 9h30 iniciava com uma celebração de uma missa organizada por pessoas ligadas à organização do evento, um grupo de canto, e logo após, então, uma rápida fala do prefeito municipal, ressaltando a importância que as pessoas da terceira idade têm para o nosso município e a contribuição que eles já tiveram e continuam tendo. Às 11h30, pontualmente, iniciava o almoço. Logo depois do almoço, em torno da primeira hora da tarde, então iniciava a reunião dançante até principalmente 4h30, 5 horas da tarde. E a administração municipal e toda a equipe organizadora está muito feliz com os eventos que nós conseguimos realizar, com muita alegria, muitos comentários positivos, percebendo a satisfação das pessoas que participaram nos três momentos diferentes, desde a celebração, o almoço, que era um almoço muito gostoso, organizado pela equipe que venceu a licitação, pessoas ligadas ao nosso município, a reunião dançante durante a tarde, a confraternização, concluindo sempre com um gostoso lanche. E eu, na condição de prefeito, quero parabenizar a todas as pessoas da nossa terceira idade que conseguiram participar, que se divertiram junto conosco, as pessoas que estavam envolvidas na organização. Um alô especial para a equipe do Lions Club de São João do Oeste, que prontamente atendeu a Copa, servindo muito bem as pessoas. O Lions, que presta um serviço voluntário para o nosso município, com organização principalmente de equipamentos na área da saúde, as dificuldades que as famílias têm. Então, fica dentro daquilo que a gente se propôs, e eu também, na condição de prefeito, muito satisfeito com o que conseguimos realizar. Para concluir esses eventos, eu só quero agradecer a todos que participaram, parabenizar a todos que colaboraram e se divertiram neste dia importante, que é o dia do intercâmbio, onde a Prefeitura Municipal, através do setor social, ofereceu de forma gratuita um almoço e um gostoso lanche para todas nossas queridas pessoas da terceira idade.
0: Prefeito, na próxima semana, o município vai receber uma comitiva da Alemanha. O que está previsto e qual o objetivo dessa visita?
1: Na próxima terça-feira, nós vamos ter aqui em São João do Oeste uma visita toda especial. Nós vamos ter, dentro de um programa chamado Sobre Cultura que Conecta, a visita de um grupo da Alemanha para um intercâmbio cultural. Nós temos uma previsão, a cidade de Nova Petrópolis, no Rio Grande do Sul, faz parte de uma cidade co-irmã da Alemanha, e essas pessoas vão vir para o Rio Grande do Sul, e na terça-feira de madrugada eles vêm para a direção para São João do Oeste. Temos uma previsão de, a partir das 16 horas, próximo à entrada nossa no pórtico da cidade, estarmos recepcionando 36 pessoas que vêm da Alemanha, que estão visitando o Brasil. Eles vão estar conhecendo, então, a nossa igreja matriz, conhecer a prefeitura, a praça. Eles vão fazer uma visita também ao museu, ao Termas São João. E durante a noite, então, nós vamos ter um jantar de confraternização lá no Clube do Cavalo, que vai estar recepcionando eles, e com apresentações culturais, principalmente organizadas pelo Grupo de Danças Libres und Tanz. Quero estender esse convite a munícipes nossos que têm interesse em participar. São pessoas das mais diversas profissões, desde agricultores, donas de casa, dentista, médico, escriturário, dos mais diversos setores que vão estar vindo aqui, professores, vereadores, prefeito. Então, nós vamos ter pessoas aqui em São João do Oeste e é uma oportunidade para um amigo vinte que tem simpatia e gosta da cultura germânica e já conhece a Alemanha às vezes, ou tem interesse de um dia conhecer, de poder estar conversando e à noite participar de uma gostosa janta galinhada no tacho, é o que eles solicitaram para nós, lá no Clube do Cavalo, com apresentações culturais. Então quero estender esse convite. E São João do Oeste, eles vão estar na terça-feira, na quarta-feira eles vão fazer um roteiro por nossa cidade mãe, Itapiranga, que é o berço nacional do Oktoberfest, e depois disso eles vão se deslocar também para a região do Paraná, principalmente para a região mais oeste, de Foz do Iguaçu, e naquela região também temos cidades com uma característica forte na cultura germânica. Mas nós vamos estar nos empenhando muito para receber muito bem esses nossos irmãos da Alemanha que vêm para o sul do Brasil, para o Rio Grande do Sul, para Santa Catarina e Paraná. E aqui na nossa região, na nossa bela cidade de São João do Oeste, nossa cidade-mãe Itapiranga. O convite está estendido para quem quiser aproveitar esse momento.
0: Prefeito, ontem o município esteve representado na abertura da Oktoberfest de Itapiranga. Como foi essa participação, prefeito?
1: Quero fazer uma referência toda especial. No final da tarde de ontem, prefeito Sérgio, esposa Felícia, o vice-prefeito Orlando, a esposa Cleide, a nossa diretora cultural, a Lisete, as soberanas, nós estivemos participando então da abertura da 47ª Oktoberfest na nossa cidade-mãe de Itapiranga. Prefeito, vice-prefeito, já mais cedo estivemos participando da Assembleia da MIOSC, com a presença dos nossos municípios, dos 19 municípios da MIOSC, e depois mais então da abertura, onde os nossos municípios de São João, nosso município de Tunápolis e Itapiranga estiveram participando da abertura, que se fez retratar um pouco da história do centenário de Porto Novo, acompanhados também da rainha do centenário de Porto Novo, de São João do Oeste. Quero aqui aproveitar esse momento para agradecer o município de Itapiranga pelo convite especial que nos proporcionaram, mas não só agradecer o convite, parabenizar pela bela organização, uma abertura muito legal. E nós queremos nos congratular com Itapiranga, porque os nossos municípios, a nossa região, quando na nossa abertura da Semana Alemã nós tivemos a presença expressiva do povo de Itapiranga, principalmente da comunidade de linha Presidente Becker, que é o berço nacional do Oktoberfest, nós estivemos lá também na abertura em linha Becker, estivemos no sábado passado na abertura em Itapiranga, no desfile cultural, e a exemplo de que nós vamos estar indo durante esse ano ainda para Tunápolis, estivemos na abertura da Kerbfest em Iporã, tivemos um evento em Mundaí, e as nossas cidades próximas, vizinhas, se confraternizando e uma ajudando a elevar cada mês mais o evento cultural que a outra cidade tem. Então, parabéns Itapiranga e São João do Oeste, como eu sempre gosto de dizer, muito se orgulha de fazer parte dessa história do nosso antigo Porto Novo, filhos da nossa terra-mãe Itapiranga e irmãos do nosso vizinho município de Tunápolis. Dizendo isso, quero agradecer a audiência de todos e desejar um ótimo final de semana e uma ótima semana de trabalho a todos. Um forte abraço e muito obrigado pela oportunidade.
0: Agradecemos a participação do prefeito, o senhor Sérgio Tyson. Muito obrigado pela audiência. Um grande abraço e até o próximo programa.
2: Muito bom dia, ouvintes. É com satisfação que iniciamos mais um programa informativo da Prefeitura Municipal de Santa Helena, levando até você notícias e as informações sobre o trabalho desenvolvido no nosso município. Neste espaço, vamos compartilhar assuntos importantes das diversas áreas da administração, trazendo orientações, novidades e informações de interesse da população, para que você acompanhe de perto as ações e os acontecimentos de Santa Helena. Curso de Manipulação de Alimentos é realizado em Santa Helena. Em setembro, foi realizado o curso de Manipulação de Alimentos, com o objetivo de orientar e também capacitar as pessoas responsáveis pelo preparo e a manipulação de alimentos, reforçando a importância das boas práticas de higiene e também da segurança alimentar. Durante a capacitação, foram abordados temas como perigos e contaminação dos alimentos, doenças transmitidas pelos alimentos, higiene pessoal, procedimentos de higienização, ambientes e superfícies, manipulação e preparo seguro, água e gestão de resíduos, além de normativas e da legislação. A realização do curso também atende uma das exigências da Vigilância Sanitária, que prevê que as pessoas responsáveis pela manipulação de alimentos nas comunidades possuam a capacidade. A documentação poderá ser solicitada durante as vistorias e também na realização de eventos promovidos pela comunidade. A iniciativa contribui para garantir mais segurança, qualidade e cuidado no preparo dos alimentos, protegendo a saúde de todos que participam e frequentam esses espaços. Grupo da Terceira Idade encerra campeonato de canastra com entrega de troféus. Na última quarta-feira, dia 7 de outubro, foi realizado a entrega dos troféus aos participantes do campeonato de canastra do Grupo da Terceira Idade de Santa Helena. O momento foi marcado pelo encerramento da competição, que proporcionou encontros, diversão, integração e momentos de convivência entre os participantes. A entrega dos troféus celebrou o desempenho dos jogadores e a participação de todos ao longo do campeonato. A atividade foi realizada por meio de uma parceria entre a Assistência Social e a Secretaria de Educação, Cultura e Lazer, fortalecendo as ações voltadas à integração e à valorização da terceira idade. Alteração na coleta de lixo nesta segunda-feira. A Prefeitura Municipal de Santa Helena informa que, em virtude do feriado de segunda-feira, a coleta de lixo orgânico que seria realizada neste dia será transferida para terça-feira, no período da manhã. Nos demais dias da semana, a coleta seguirá normalmente, conforme o cronograma habitual. A Administração Municipal solicita a colaboração da população para que fique atenta à alteração e coloque os resíduos para recolha no dia e horário indicado. O Refis segue disponível para adesão, com descontos de até 100% em multas e juros. A Prefeitura Municipal lembra aos contribuintes que o Programa de Recuperação Fiscal, Refis, continua disponível para adesão. A iniciativa oferece condições especiais para regularização de débitos com o município, com descontos de até 100% sobre multas e juros, conforme as condições previstas no programa. A oportunidade permite que os contribuintes regularizem suas pendências e fiquem em dia com o município. Os interessados devem procurar o setor de tributos da Prefeitura Municipal para obter mais informações sobre os prazos, as condições de adesão e também as formas de pagamento. O Sindicato dos Trabalhadores e Trabalhadoras Rurais de Santa Helena avisa que já encerrou a data limite para a renovação do ITR 2026, mas que continua regularizando os que estão em atraso. O sindicato também presta serviços como encaminhamento de aposentadoria rural, auxílio maternidade e auxílio doença, renovação de licenciamento veicular, entre outros serviços em geral. Os dias e horário de atendimento são segundas-feiras à tarde, quartas-feiras à tarde e sexta-feiras à tarde, das 13h15 às 16h30. Este foi o programa semanal da Prefeitura Municipal de Santa Helena. Agradecemos a sua atenção e desejamos a todos um ótimo final de semana.
3: 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Eu sou Isabel Hanauri Bordin, responsável pela assessoria de imprensa e comunicação, e agradeço pela sua companhia. A partir de agora, você acompanha as principais informações do nosso município, entrevistas, avisos e muito mais. 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
2: Fique agora com as notícias da semana. Tunápolis realiza audiência pública sobre alterações no PPA e na LDO para 2027. O município de Tunápolis realizou, na tarde desta segunda-feira, 5 de outubro, às 14 horas, uma audiência pública para discutir alterações no plano plurianual e na Lei de Diretrizes Orçamentárias para 2027. O encontro aconteceu no auditório da Câmara Municipal de Vereadores e integrou o processo de planejamento e elaboração das peças orçamentárias municipais, proporcionando espaço para a participação da população na discussão das prioridades do município. A audiência pública contou com uma boa participação popular e de internautas, fazendo parte das etapas da construção dos instrumentos que orientam as ações e a aplicação dos recursos públicos, reforçando a transparência e a participação popular no planejamento. O projeto Uma Tarde no Campo, resgatando memórias, saberes e afetos, segue aproximando comunidades e valorizando as mulheres agricultoras de Tunápolis. Após o lançamento em linha São Jorge, no dia 2 de setembro, a iniciativa da Secretaria de Agricultura e Pecuária teve continuidade em linha São Pedro no dia 7 de outubro. Os encontros proporcionam um espaço de acolhimento, escuta e troca de experiências, reconhecendo as histórias de vida, os conhecimentos e a contribuição das agricultoras para suas famílias, para a agricultura familiar e para o desenvolvimento do município. Essa primeira etapa também busca conhecer as necessidades de cada comunidade e fortalecer os vínculos para as oficinas e atividades previstas para 2027. O próximo encontro será no dia 6 de novembro, das 14h às 16h30, na comunidade de Linha Pitangueira, aberto a todas as mulheres agricultoras. Venha compartilhar sua história e fazer parte desse projeto. Atenção, Tunápolis e região! De 1º a 13 de novembro, acontece a 14ª Semana de Incentivo à Leitura e à Cultura, uma programação especial para celebrar nossa história, nossos talentos e nossas tradições. No domingo, 1º de novembro, a abertura oficial será às 5 da tarde, com desfile cultural na Avenida Cerro Largo. Às 7 da noite, no Ginásio Francisco Cacildo Frilich, acontece o show cultural De Porto Novo a Tunápolis, Caminhos que Construíram Nossa História. Logo após, baile. Nos dias 3 e 4, tem Feira do Livro e Artesanato no Ginásio Francisco Cacildo Frilich, das 8 ao meio-dia e da 1h30 da tarde às 7 da noite, no dia 3, e até às 8 da noite, no dia 4. Na terça-feira, dia 3, às 7h30 da noite,
3: O Clube Soraste recebe o espetáculo teatral Os Sinos Se Dobram por Alfredo. Na quinta-feira, dia 5, às 7 da noite, tem Festival de Danças no Ginásio Francisco Cacildo Frilich. Na sexta-feira, dia 6, às 7 da noite, acontece o Festival da Canção no Clube Soraste, logo após baile. No domingo, dia 8, às 10 da manhã, tem Stammtisch na Rua Coberta da Ifacitos. Na terça-feira, dia 10, às 7h30 da noite, haverá recital de violinos no auditório da Sicoob. E na sexta-feira, dia 13, acontece o Musikantenfest, a festa do músico, às 5h30 da tarde, desfile dos músicos pela Avenida Serra Largo, seguido de recepção nas ruas cobertas da Ifacitos. Às 8h30 da noite, baile com a banda Alvorecer no Clube Soraste. Convide sua família e participe da 14ª Semana de Incentivo à Leitura e à Cultura de Tunápolis. Música.

0: administração municipal de Tunápolis, juntamente com a coordenação de idosos, convida todos os idosos do município para a confraternização anual dos idosos, no dia 17 de outubro, nos pavilhões Aifacitos. A programação inicia com missa às 9h30, seguida de almoço festivo. À tarde haverá música ao vivo e lanche. As fichas serão entregues nos grupos de idosos e também estarão disponíveis na sala anexa ao lar do idoso. Participe desse dia especial de encontro, alegria e confraternização. Vem aí o 9º Festival da Canção de Tunápolis. O evento será realizado no dia 6 de novembro no Clube Soraste, integrando a programação na 14ª Semana de Incentivo à Leitura e à Cultura. Nesta edição, a modalidade livre adulto terá duas categorias, sertanejo e nativista e popular gospel. As inscrições estão abertas e seguem até o dia 16 de outubro, pelo site da Prefeitura ou presencialmente na Secretaria de Educação, Cultura e Esporte. Você que gosta de cantar, aproveite essa oportunidade para mostrar o seu talento. E toda a comunidade está convidada a prestigiar essa noite de música e cultura. Participe! A Secretaria Municipal de Educação informa que temporariamente o acesso à secretaria está sendo realizado pela entrada lateral do prédio. Durante esse período, todos os atendimentos acontecem no auditório, incluindo os serviços da secretaria, coordenação, psicologia, orientação e nutrição, além dos demais atendimentos oferecidos pela Secretaria de Educação. Pedimos a atenção de todos quanto ao novo local de acesso e agradecemos a compreensão da comunidade.
1: E assim chegamos ao final de mais uma edição do Tunápolis em Sintonia. Agradecemos a você que esteve conosco, acompanhando as principais informações, ações e novidades da administração municipal de Tunápolis. Para continuar bem informado, acompanhe os canais oficiais do município e acesse nosso site www.tunapolis.sc.gov.br. Eu sou Isabel Hanauer Bordin, responsável pela assessoria de imprensa e comunicação, e agradeço pela sua companhia. Um grande abraço, uma excelente tarde a todos e até o nosso próximo encontro. Tunápolis em Sintonia, informação, transparência e compromisso com você.
2: Muito bom dia, ouvinte de Belmonte e região. Esse é o programa da Prefeitura Municipal de Belmonte deste sábado, 10 de outubro. E você acompanha agora as principais notícias da semana na municipalidade. Belmonte institui programa Belmonte por Elas, alusivo ao Outubro Rosa. A Prefeitura Municipal de Belmonte lançou nesta semana o programa Belmonte por Elas, uma iniciativa dedicada integralmente à saúde, bem-estar e necessidades de cada mulher do nosso município. O programa terá a duração de 12 meses com ações contínuas voltadas à prevenção, acolhimento e promoção à saúde feminina ao longo de todo o ano até outubro de 2027. Serão inúmeras ações que serão realizadas nesse mês de outubro até o lançamento, que ocorre no dia 29. Fanfarra Municipal de Belmonte está com inscrições abertas. O município de Belmonte está com inscrições abertas para crianças e adolescentes interessados em participar da Fanfarra Municipal, uma iniciativa que une música, disciplina e integração. Podem participar crianças e adolescentes com idade entre 8 e 16 anos. As inscrições vão até o dia 16 de outubro, junto à Secretaria Municipal de Assistência Social, das 8 às 11 e das 13h30 às 16h30. Para a realização da inscrição, a criança deve estar acompanhada de um pai ou responsável legal. A fanfarra municipal representa uma importante oportunidade de aprendizado, convivência e desenvolvimento, proporcionando aos participantes contato com a música, trabalho em equipe, responsabilidade e participação ativa nas atividades culturais do nosso município. A agricultura entrega mais de R$165 mil em implementos a grupos de agricultores. A Secretaria Municipal de Agricultura realizou nesta semana a segunda etapa da entrega de implementos, com a destinação de 5 novos distribuidores de calcário para os grupos dos agricultores do município. Os equipamentos possuem capacidade de até 6 mil quilos de material e irão contribuir significativamente para proporcionar mais agilidade, eficiência e qualidade aos trabalhos dos agricultores nas comunidades. O investimento ultrapassa os R$165 mil e é oriundo de emendas parlamentares. A nova estrutura irá ampliar o suporte oferecido aos produtores, fortalecendo ainda mais o trabalho desenvolvido no campo, garantindo melhores condições para preparo do solo e desenvolvimento de atividades agrícolas. Facibel já comercializou mais de 70% dos seus estandes e promete mais uma feira de sucesso. A Comissão Central da Facibel 2027 divulgou nesta semana um balanço geral da procura pelos estandes e participação das empresas neste que será mais uma grande edição. Ao todo, serão mais de 30 empresas locais que irão dispor de mais diversos produtos, fortalecendo mais uma vez a participação do comércio local. Na última semana, a comissão realizou a abertura das vendas para expositores de fora do município, com alta procura pelos estandes, movimentando os trabalhos da comissão, que intensificou as ações para fechamento dos espaços disponíveis. Até o momento, a Facibel já comercializou mais de 70% dos seus 108 estandes disponíveis, e a expectativa é que estes sejam esgotados nos próximos dias, confirmando mais uma vez o sucesso da feira. Nesta edição, a Facibel contará com palestras voltadas aos agricultores, gastronomia, comércio, indústria, shows nacionais e regionais e uma programação completa para a comemoração dos 35 anos do município de Belmonte. Amigos da Bocha faturam título municipal de Bocha Rafa Volo. Na última quinta-feira, a Secretaria Municipal de Esportes realizou a final do Campeonato Municipal de Bocha em partidas que foram disputadas nas canchas do ginásio da comunidade. Na disputa pelo terceiro lugar entre Padaria São José e Sítio Pisoni, tanto no jogo 1 como no jogo 2, a equipe do Sítio Pisoni venceu por 12-7 e garantiu a medalha de bronze na competição. No jogo da grande final, entre Amigos da Bocha e Mecânica Carvalho, a equipe do Amigos da Bocha dominou as duas partidas, vencendo por 12-0 e 12-2, faturando assim o título da competição. A Secretaria Municipal de Esportes agradece a todas as equipes que fizeram parte deste grande campeonato. Município abre chamamento para terrenos destinados a estacionamentos para Facibel. A Prefeitura Municipal de Belmonte divulgou o chamamento para buscar interessados em disponibilizar terrenos aos arredores do Parque de Exposições a serem destinados para estacionamento durante os dias de realização da Facibel. Nesta edição, a expectativa é de grande público, o que demanda espaço para estacionamento, que contará com cobranças e preços tabelados durante os 3 dias. Os interessados podem se dirigir à prefeitura procurando a comissão organizadora para maiores informações. Esse foi o programa da Prefeitura Municipal de Belmonte deste sábado. Um grande abraço e até o próximo final de semana.
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4: Muito bom dia, Descanso. Bom dia, região. Está no ar mais uma edição do programa semanal da Prefeitura de Descanso. A partir de agora, acompanhe as principais notícias e avisos da municipalidade. O município de Descanso realizou na última quinta-feira, dia 8, o processo de seleção geral para o Serviço Militar de 2027. A atividade reuniu 46 jovens que se apresentaram para as etapas do processo de seleção para o Serviço Militar. O momento contou com a presença do comandante Sargento Anelli, do 14º Regimento de Cavalaria Mecanizado de São Miguel do Oeste, do prefeito Juliano Casper, do vice-presidente prefeito Marcos Baldo e da secretária da Junta de Serviço Militar de Descanso, Josi Maria Leal. Durante o processo, os jovens passaram pelas avaliações e procedimentos previstos para a seleção. Ao final, 19 jovens estavam aptos para cumprir o serviço militar, dando continuidade às etapas necessárias para a incorporação. A seleção representa uma importante etapa na vida dos jovens que se apresentam às Forças Armadas, contribuindo para o cumprimento das obrigações previstas na legislação do serviço militar e possibilitando aos selecionados uma experiência de formação, disciplina e responsabilidade. A Secretaria Municipal de Agricultura e Meio Ambiente realizará no dia 20 de outubro mais uma edição do programa de castração e microchipagem de cães e gatos. A partir da presente data, qualquer munícipe poderá realizar a inscrição conforme a disponibilidade de vagas e com prioridade para fêmeas. As inscrições devem ser feitas presencialmente na Secretaria da Agricultura das 7h30 às 11h, mediante a apresentação do CPF e comprovante de residência. Nos casos de tutores inscritos no CadÚnico, também deverá ser apresentado o respectivo comprovante. A Secretaria Municipal de Saúde de Descanso informa que está aberta a agenda para a campanha Outubro Rosa. As mulheres interessadas em participar devem procurar a enfermeira ou os agentes comunitários de saúde de suas respectivas unidades para realizar o agendamento. A campanha reforça a importância da prevenção e do cuidado com a saúde da mulher. A Secretaria Municipal de Agricultura e Meio Ambiente informa aos produtores rurais de Descanso que, a partir da presente data, qualquer tipo de serviço disponibilizado pela Secretaria deverá ser solicitado presencialmente. A medida é necessária para a realização da atualização cadastral dos agricultores do município. Por isso, ao solicitar os serviços, os produtores deverão comparecer pessoalmente à Secretaria da Agricultura para atualizar os dados e manter o cadastro regularizado. A Secretaria da Agricultura também informa que as inscrições para o programa Campo Assistido foram prorrogadas. O programa oferece capacitação e assistência técnica especializada gratuita para as famílias produtoras rurais do município. São 40 vagas para a modalidade de produção leiteira e 40 vagas para agricultura de precisão, fertilidade e manejo de solo.
5: As inscrições devem ser realizadas de forma presencial na Secretaria. O edital completo e a documentação necessária estão disponíveis no site oficial da Prefeitura do Descanso. A Secretaria da Agricultura também informa, por meio do Decreto 3007 de 2026, que está autorizada a colocação de gatoeiras para a captura de gatos em situação de rua, com o objetivo de realizar a castração dos animais. As armadilhas estão instaladas nos bairros Ouro Verde, no Centro e no bairro Jarosesc até o dia 19 de outubro. A Prefeitura orienta os proprietários de animais a manterem seus cães e gatos dentro de suas residências em local seguro durante esse período, evitando que sejam capturados. O animal que for capturado e possuir um tutor será encaminhado para castração, sendo cobrado do proprietário o valor correspondente ao procedimento. A colaboração da comunidade é fundamental para o bom andamento da ação e para o controle responsável da população de cães e gatos no município. A Prefeitura de Descanso informa a população que as datas em comemoração ao Dia do Professor e ao Dia do Servidor Público foram unificadas em um único ponto facultativo. Dessa forma, não haverá atendimento nas repartições públicas municipais no dia 30 de outubro, sexta-feira. O atendimento volta ao normal após o feriado de finados no dia 3 de novembro. A Prefeitura de Descanso informa que estão abertas as inscrições para os processos seletivos para a contratação temporária de professores, especialista em assuntos educacionais, auxiliar de ensino, merendeira, zelador, assistente social, enfermeiro, engenheiro civil, farmacêutico, médico, odontólogo, psicólogo, agentes técnicos e cargos operacionais. As inscrições seguem até o dia 30 de outubro pelo site da MEOSC ou presencialmente na Secretaria da Educação. As provas acontecem no dia 22 de novembro. Confira os editais completos e o cronograma no site da Prefeitura. A Secretaria Municipal de Esportes informa que amanhã, domingo, acontece a sexta rodada do Campeonato Municipal de Futebol de Campo. No distrito de Itajubá, as partidas serão realizadas às 10 horas da manhã, às 14 horas e às 16 horas. E na comunidade de Linha São Valentim, as partidas serão às 14 horas e às 16 horas. A Administração Municipal de Descanso comunica à população que na próxima segunda-feira, dia 12 de outubro, não haverá expediente das repartições públicas municipais em razão do feriado nacional de Nossa Senhora Aparecida, padroeira do Brasil. O atendimento ao público será retomado normalmente na terça-feira, dia 13 de outubro. E no programa de hoje temos a participação da enfermeira Silvia Ferrari e também do prefeito municipal Juliano Casper. E vamos iniciar a nossa conversa sobre o Outubro Rosa com a enfermeira Silvia. Bom dia, Silvia. Seja muito bem-vinda. Obrigada, Silvia. A Secretaria tem uma programação extensa, né, voltada à saúde da mulher. Qual a importância do Outubro Rosa para elas?
6: Bom dia, ouvintes. Agradecer primeiramente à administração municipal, o apoio da Secretaria Municipal de Saúde em relação às equipes de estratégia saúde da família, né? Que hoje a gente tem três unidades, a central, a SF1 no bairro Jarosesc, a 3 no distrito de Itajubá, e fazer um convite também, um alerta para toda a população feminina em relação ao nosso Outubro Rosa. Então a gente inicia a campanha, né, de prevenção do câncer de colo de útero em parceria com o Ministério da Saúde, que alerta Outubro Rosa para a prevenção do câncer de mama. Então o município de Descanso, ele sempre foi pioneiro na questão dessas campanhas, parceria com as equipes de estratégia de saúde da família no processo da prevenção. O Outubro Rosa sim é relacionado à prevenção do câncer de mama, mas o município de Descanso, ele abrange toda a saúde da mulher. De fato, as mamas, elas são muito mais observáveis pela mulher em domicílio, no banho, no espelho, e a gente orienta o autoexame de mamas. As mulheres podem estar observando suas mamas, palpando suas mamas conforme a orientação da equipe e estar vindo até nós com alguma precaução para que a gente possa fazer o exame clínico das mamas, que esse sim é feito por um profissional de saúde. E na oportunidade também a gente está com a campanha da coleta de preventivo, onde a gente faz o agendamento com dias estratégicos, horários estratégicos para abordar toda a população feminina e para que todas tenham oportunidade de não escapar os seus exames preventivos. Então as mulheres podem estar procurando as suas enfermeiras da equipe, todas elas têm um cronograma específico nesse Outubro Rosa para poder estar fazendo o seu agendamento e colhendo informações pertinentes à saúde da mulher. Os horários estratégicos, eles se estendem durante todo o mês, lembrando que durante a semana as equipes, elas já têm um cronograma voltado para a saúde da mulher, onde as mulheres em horários de atendimento das unidades também podem estar agendando, né? E a gente só oportuniza para poder pegar toda a nossa população. Então fazer um chamado a todas as mulheres na faixa etária de 20 a 64 anos, a gente consegue abordar em parceria com o Ministério da Saúde. Não que as outras faixas etárias deixam de ser observadas nesse período, mas a gente faz os agendamentos daí em horários da semana e montamos os pontos estratégicos para a população para que essas mulheres não percam essa data. Então chamando, procurem através do seu agente de saúde, ligações no posto, procurem a sua enfermeira respectiva para estar agendando o melhor horário para você fazer essa busca e essa prevenção.
5: Agradeço a participação da enfermeira Silvia e agora também conversamos com o prefeito Juliano. Bom dia, prefeito, seja bem-vindo. Prefeito, neste período pós-eleitoral, como está o cronograma de ações municipais?
7: Muito bom dia, Suzy, bom dia a todos os nossos radio-ouvintes. Mais uma vez, vamos usar aqui o nosso espaço da Prefeitura Municipal de Descanso para a gente poder levar novamente a boa informação a toda a nossa população, né? E a boa notícia, Suzy,

0: já há alguns meses, e teremos uma programação muito bonita com o bolo de 70 anos do município, muitos shows, diversas atrações, seja para adultos, para crianças, para pessoas de todas as idades. Afinal de contas, né, Suzy, o nosso município está completando aí seus 70 anos de descanso. E para nós é sempre um orgulho muito grande poder, numa comemoração tão especial, poder estar à frente do município e poder estar organizando uma bonita festa que vai atrair aí todos os públicos, não só de descanso, mas de toda a região também, né? Teremos uma programação muito diversificada dentro dos dias 16, 17, 18 e 19 de dezembro. Que dentro dos próximos dias aí vai estar começando a sair, então, aí toda a programação desse aniversário dos 70 anos. Também, né, queria dizer para a população aí toda que teremos aí uma grande recuperação, então, no nosso estádio municipal, né, algo já de muitos anos. Quem utiliza, seja para caminhadas, seja para esportes, tá vendo que a iluminação do nosso estádio municipal aí tá bastante deteriorada, né? E aquele sistema de iluminação aí não existe mais nem os reatores e nem as lâmpadas para serem substituídas. Então, vamos estar fazendo mais um grande investimento esse de recursos próprios lá no nosso estádio municipal, né, que vai chegar aí na ordem de 200 mil reais, aonde vai ser totalmente reestruturado com lâmpadas de LED, lâmpadas de estádio de futebol mesmo. Então vamos estar efetuando agora esse grande reparo aí no nosso estádio municipal, uma iluminação totalmente moderna. Então vamos ter algo de extrema qualidade aí também sendo feito, e também, né, em meio a tudo isso, mais um grande investimento, mais um caro zero quilômetro vai estar chegando na próxima terça-feira, então, para nossa Secretaria de Esportes, que estava muito defasada, seja de veículo, seja de muitas necessidades. E então aí uma emenda conquistada aí através do União Brasil de 250 mil reais que possibilitou então a aquisição de um veículo, um bom veículo em que seja espaçoso e de alta serventia para a nossa Secretaria de Esportes, que hoje trabalha com um veículo emprestado de outra secretaria. Então, são esses investimentos que a administração municipal vem fazendo em todas as áreas, em todos os aspectos do município. Era tanta coisa, né, Suzy, que vale a pena ressaltar, que vinha esquecida no nosso município. É tanta coisa boa, é tanta coisa bonita que vem acontecendo e que vem a somar para o bem-estar da nossa população. É claro que obra sempre dá transtorno, como a gente está vendo. Estamos em diversas ruas aí em parceria com a Casan, fazendo a substituição das linhas de água também. Mas tudo isso é por uma boa causa. É porque dentro em breve aí teremos uma recuperação aí nas nossas avenidas do centro da cidade também. E assim bem como estamos fazendo em todas as partes públicas, né? Como o pessoal pode estar vendo, a gente está mexendo, está tendo obra em todos os setores, em todos os segmentos da administração pública. Tudo isso para melhorar a vida da nossa população e ver a nossa população com mais alegria, com mais carinho, com mais brilho no olhar e com mais vontade cada vez mais de investir e de prosperar aqui do nosso município. Então, Suzy, a gente fica muito feliz por estar à frente de todas essas realizações. Agora também tivemos a passagem aí do primeiro turno das eleições, tivemos nosso governador do estado se elegendo aí no primeiro turno, onde a gente já tem viagem agendada para Florianópolis e levando os novos projetos que a gente tem aí para contemplar o nosso município a cada ano, a cada dia, transformar num dia melhor para nossa população. E é isso que a gente quer, é isso que a gente está fazendo para o nosso município, e graças a Deus as pessoas estão vendo esse nosso esforço, estão vendo esse trabalho começando a dar resultado e o nosso município começando essa importante transformação. Que tenhamos todos um excelente final de semana, um forte abraço a todas as famílias descansense e de toda a nossa região. Tchau, tchau e um muito obrigado pela atenção.
1: Agradeço também a participação do prefeito Juliano e assim encerro a edição de hoje do programa semanal da Prefeitura de Descanso. Muito obrigada pela sua sintonia. Tenham todos um ótimo final de semana. Até mais.
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2: Sabia que no dia 12 de outubro teremos uma programação especial para as crianças? Pois é, nesta segunda-feira, dia 12, teremos uma tarde especial para a criançada, no ginásio poliesportivo, das 13h30 às 17h. Bom dia, ouvintes da Rádio Oeste FM. Eu sou Letícia Segala e está começando mais um informativo da Administração Municipal de Iporã do Oeste. Antes do nosso bate-papo, vamos conferir o que aconteceu nesta semana no município. Tivemos muito trabalho realizado pela Secretaria de Transportes, Obras e Serviços Urbanos. Entre os serviços estão as melhorias realizadas no acesso à linha Aparecida, garantindo melhores condições para quem utiliza a estrada. E também foi continuado os trabalhos na linha Monte Maria. Tivemos a divulgação de mais um relatório do Pulso da Saúde. Entre os principais números estão 5.347 consultas na atenção primária, 5.948 exames laboratoriais e especializados, 45.381 quilômetros rodados e, no faltômetro, 190 faltas de pacientes em consultas e procedimentos. São 190 horários que poderiam ter sido aproveitados por outras pessoas que também aguardam por atendimento. Se você não puder comparecer à consulta, avise a Secretaria de Saúde com antecedência. Assim, o horário pode ser destinado a outro paciente e a recompensa é de todos. Menos espera, mais atendimento e uma saúde cada vez mais eficiente. E hoje vamos conversar sobre dois assuntos importantes: a programação especial do Dia das Crianças e também a próxima recolha de lixo eletrônico, que será realizada no município. Para falar sobre esses assuntos, estão conosco a secretária de Desenvolvimento Social, Isabel Schaefer, e a diretora dos grupos da Unidade de Saúde, Débora Chiqueleiro. Secretária Isabel, vamos começar falando de uma programação que está chegando e que é muito esperada pelas crianças. Como essa programação foi pensada e o que está sendo preparado para o dia 12?
3: Bom dia a todos os ouvintes da Rádio Oeste. Então, a gente pensou nessa programação com muito carinho para que o Dia das Crianças seja realmente um dia de muita alegria, diversão e convivência para todos.
2: Débora, você também está envolvida nessa organização. Como está sendo essa preparação para receber as crianças?
4: Bom dia! Sim, estou. Na verdade, é uma programação que envolve muitas mãos voluntárias, que estarão dedicando o seu feriado para proporcionar uma tarde especial para as crianças. Então vamos oferecer pipoca doce e salgada, suco, geladinho, cachorro quente e ainda um brinde surpresa, tudo de forma gratuita para as crianças. Para os pais, vamos disponibilizar erva e água quente para o chimarrão. Então eles poderão trazer a sua térmica e a sua cuia e então lá teremos pessoas responsáveis por preparar o chimarrão e servir as famílias. Assim, enquanto as crianças brincam, os pais também poderão aproveitar um momento de convivência e descontração.
2: E quem está promovendo esse evento? Quais entidades e grupos estão envolvidos nessa realização?
4: Essa é a quarta edição do evento, que nasceu por iniciativa da Associação dos Gremistas de Iporã do Oeste. A partir da terceira edição, o evento passou a ser realizado em parceria com a Administração Municipal, por meio do CMDCA, CRAS e Conselho Tutelar. É uma parceria que tem dado muito certo e que reúne muitas pessoas em um trabalho voluntário e coletivo. Cada um contribui de alguma forma para que tudo aconteça e, principalmente, para que possamos proporcionar às crianças do nosso município uma tarde especial.
2: Secretária, e para que toda essa programação possa acontecer, também existe um recurso destinado ao evento. De onde vem esse recurso e como ele é utilizado?
3: Sim, para que tudo isso aconteça, a gente também conta com os recursos do FIA, que é um Fundo para a Infância e Adolescente. Esse recurso é usado justamente para apoiar projetos e ações que beneficiam as nossas crianças e adolescentes. É uma ação bem importante que a comunidade também pode ajudar. entidade, realizando a destinação do imposto de renda para o FIA. Tanto pessoas quanto empresas podem fazer essa destinação, dentro do que a lei permite. Esses recursos retornam para o nosso município e são aplicados em projetos e ações voltadas a crianças e adolescentes. Então, quando uma pessoa destina parte do seu imposto de renda para o FIA, ela está ajudando a transformar esse recurso em ações concretas aqui no nosso município, fortalecendo as políticas públicas e contribuindo diretamente para o futuro melhor de nossas crianças e adolescentes.
2: E para quem já está se programando para levar a criançada, vamos às informações principais. Onde será realizado o evento e qual será o horário?
3: Então, será no Ginásio Poliesportivo Egon Inácio Marx, no dia 12 de outubro, então, né, na segunda-feira, com o início de 13h30 e encerramento às 17h. E o mais importante, toda a programação que está sendo oferecida nesse espaço será totalmente gratuita. É só trazer a criançada, a família, com muita disposição para aproveitar a nossa tarde, preparada com muito carinho para todos.
2: Débora, agora falando um pouco da parte prática. Quando as crianças chegarem ao ginásio, como vai funcionar a tarde? O que elas podem esperar dessa programação?
4: Certo, então assim que as famílias chegarem ao ginásio, a partir das 13h30, os brinquedos já estarão montados e cada um contará com um monitor responsável por acompanhar e orientar as crianças durante as brincadeiras. Assim os pais poderão ficar mais tranquilos enquanto os pequenos brincam e se divertem. O nosso ginásio é um espaço amplo, seguro e com uma boa estrutura, então nos permite realizar o evento indiferente das condições climáticas. Os lanches serão disponibilizados durante toda a tarde para que cada criança possa retirar o seu lanche no momento que desejar. Então tudo está sendo organizado para que todos aproveitem bastante com segurança e diversão.
2: Secretária Isabel e diretora Débora, muito obrigada pela participação aqui no informativo e por contarem para os nossos ouvintes todos esses detalhes. Com certeza será uma tarde muito especial para as crianças e suas famílias.
4: Quero agradecer a todos que estão se dedicando para que esse evento aconteça, especialmente a Associação dos Gremistas, a Administração Municipal pela parceria e a todos os demais setores e colaboradores envolvidos. Tudo está sendo preparado com muito carinho para proporcionar uma tarde especial às nossas crianças e suas famílias. Então, esperamos todos para aproveitar esse momento conosco.
3: Então, eu agradeço pela oportunidade de poder falar um pouquinho sobre essa programação tão especial e também sobre as ações que estamos construindo com muito carinho para nossas crianças e adolescentes. E aproveito para reforçar o convite para toda a nossa comunidade. Quem puder, destine seu imposto de renda ao FIA. É uma forma de contribuir diretamente para que possamos continuar desenvolvendo projetos e ações de atividades voltadas às nossas crianças e adolescentes. Cada contribuição faz a diferença e ajuda a transformar recursos em oportunidades, cuidando de momentos especiais para nossas crianças. Quando a comunidade participa, todos nós contribuímos para construir um município que cuida e investe no futuro. Muito obrigada a todos que apoiam e participam e que também acreditam nessa causa.
2: E antes de encerrarmos, quero deixar um lembrete importante para quem está acompanhando o informativo. Na próxima terça-feira, dia 13 de outubro, o município realiza a campanha de coleta de lixo eletrônico, vidros e materiais especiais. A recolha será realizada na rua Balduino Vancher, junto à rua Coberta, das 8 horas às 16 horas. E para quem ainda está com dúvidas sobre o que pode levar, serão recebidos diversos materiais gratuitamente, como monitores, CPUs, impressoras, scanners, aparelhos de DVD e videocassete, servidores, roteadores, rádio, televisores, celulares, entre outros eletrônicos e equipamentos de informática. Também serão recebidos outros materiais especiais. Todos esses itens serão recolhidos gratuitamente. Apenas a recolha de lâmpadas de qualquer tipo e tamanho tem o custo de R$ 2,00 cada e toner R$ 4,00 cada. Então, se você tem algum desses materiais sem uso em casa, já pode separar e aproveitar a campanha para fazer o descarte de forma correta. E assim, inseramos mais um informativo da Administração Municipal de Iporã do Oeste. A você, ouvinte, o nosso muito obrigado pela companhia. Um ótimo final de semana, uma excelente semana de trabalho e até o próximo sábado.
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0: 12:10, horário de Brasília. E você confere agora no Globo em Foco da USFM. Alcolumbre marca a votação do fim da escala 6x1 para quarta-feira. Inadimplência das famílias recua pelo quarto mês seguido em Santa Catarina. Prefeitura de Iporã do Oeste coloca veículos, máquinas e móveis em leilão. Hospital de Mondaí passa a oferecer exames de audiometria. Descanso abre inscrições para a castração gratuita de cães e gatos. Santa Catarina Rural 2 abre prazo para propostas até 24 de outubro. Polícia Civil apreende mais de 10 quilos de maconha e prende suspeito em Caibi. Idoso é preso suspeito de estupro de vulnerável. Estes e outros destaques a partir de agora no Globo em Foco da UESTFM. Muito boa tarde para você. O tempo na região do extremo oeste é de tempo nublado com chuva e a previsão para as próximas horas é de céu nublado com chuva a qualquer momento. A mínima nas últimas horas foi de 17 graus e a temperatura pode chegar à tarde aos 25 graus. Agora nos estúdios da Rádio Oeste FM em Iporã do Oeste, a temperatura está na faixa dos 21 graus. A umidade relativa do ar está beirando os 80%. Doze horas, 12 minutos. De acordo com o Banco Central, o dólar começou o dia cotado em R$4,97. O euro está valendo R$5,56. Já o peso argentino está cotado em 0,0033. O governo da França apresentou seu primeiro sinal de concessão aos adolescentes manifestantes do país, prometendo destacar mais de 3 mil professores substitutos nos próximos dias. O ministro de Educação francês, Edouard Geffray, fez a oferta em uma entrevista para a televisão ao final de mais um dia de manifestações, algumas delas violentas por estudantes do ensino médio. O governo afirma que 6.877 pessoas foram presas, 86% das quais menores de 18 anos, desde o início dos protestos, exigindo aumento dos recursos para a educação secundária. Cerca de 71 mil pessoas realizaram protestos em todo o país na quinta-feira. Destas, 24 mil se reuniram na Bastilha, em Paris. O presidente dos Estados Unidos, Donald Trump, criticou ontem a Noruega por não conceder o Prêmio Nobel da Paz aos americanos. Em um comício, ele afirmou que os países deveriam ter recebido 8 prêmios, um para cada guerra que ele diz ter encerrado. Trump alega que conseguiu encerrar 8 conflitos em todo o mundo, uma afirmação contestada por especialistas e lideranças internacionais. Desde o ano passado, ele afirma que merece receber o Nobel da Paz. O presidente também afirmou que a decisão é mais um sinal de que a Noruega é outro país e outros países estão prejudicando os Estados Unidos. Apesar disso, os membros do comitê que decidem o prêmio não tem vínculo com o governo norueguês. O governo dos Estados Unidos impôs sanções ao Tribunal Penal Internacional ontem, horas depois de uma das ex-juízas do TPI, Navi Pillay, ser anunciada como a ganhadora do Prêmio Nobel da Paz de 2026. A medida pode punir empresas que prestam serviço ao tribunal. O secretário de Estado dos Estados Unidos, Marco Rubio, disse que o país vai proibir transações com esse tribunal desonesto, cortando seus recursos e prejudicando sua capacidade de operar. Ele citou que o TPI acaba com as ameaças ou os Estados Unidos vai acabar com o tribunal. O atual alto comissário das Nações Unidas para os Direitos Humanos afirmou em um comunicado que as sanções são inaceitáveis. Agora 12:15, na sequência do Globo em Foco, Alcolumbre marca a votação do fim da escala 6x1 para quarta-feira.
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0: Doze horas, 17 minutos. O presidente do Senado, Davi Alcolumbre, do União, incluiu na pauta da próxima quarta-feira a votação da proposta de emenda à Constituição que prevê o fim da escala 6-1. A pauta prevê a última sessão para a discussão da proposta e a votação em primeiro turno do texto no plenário da Casa. Para ser aprovada, uma PEC precisa ter ao menos 3/5 dos votos favoráveis nas duas votações, ou seja, precisa contar com o apoio de 49 senadores. De acordo com o regimento interno do Senado, a proposta precisa passar por 5 sessões de discussão em plenário antes de ser votada em primeiro turno. Após a primeira votação, é preciso aguardar 5 dias úteis antes da nova análise da proposta. O senador Flávio Bolsonaro do PL e o presidente Lula do PT gastaram juntos R$130.800.000 durante a campanha do primeiro turno das eleições, segundo dados disponíveis na base do TSE até a data do primeiro turno realizada no domingo, dia 4 de outubro. As despesas do candidato do PL somaram R$65.190.000, R$5.470.000 a menos do que o total arrecadado pela campanha. Com os gastos atualizados até a última segunda-feira, as despesas do candidato do PT totalizaram R$65.600.000, R$22.000 a menos do que os recursos arrecadados. Por decisão do TSE, os candidatos à presidência poderão gastar com as campanhas até R$133.000, somando os dois turnos. Os bancos e as instituições financeiras começaram a sexta-feira a devolver cerca de R$1.325.000 que permaneceu nas contas de apostadores após o encerramento das plataformas de aposta online abrangidas pela medida provisória do governo federal. A restituição deve beneficiar aproximadamente 26.500.000 apostadores e seguir até a próxima quarta-feira. O prazo para retirar voluntariamente os valores nas plataformas terminou na última segunda-feira. No dia seguinte, os sites e aplicativos afetados pela medida começaram a sair do ar. As empresas de aposta tiveram até quinta-feira para encaminhar às instituições financeiras os dados dos saldos vinculados aos CPFs e às contas bancárias utilizadas nos depósitos. 12:20 na sequência. Inadimplência das famílias recua pelo quarto mês seguido em Santa Catarina.
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0: Agora são 12:22. Olha, a indústria de brinquedos de Santa Catarina reúne 69 empresas e exporta para 25 países, segundo o levantamento da Federação das Indústrias. Em 2025, as vendas externas somaram US$817 mil. A atividade emprega 692 trabalhadores em 13 municípios. Blumenau concentra metade dos postos de trabalho, com 347, seguida por Joinville, com 177 e Florianópolis, com 45. A produção catarinense abrange diferentes tipos de produtos, de brinquedos de madeira, carrinhos e quebra-cabeças, a jogos educativos e artigos de entretenimento eletrônico. Paraguai, Argentina e Uruguai foram os principais destinos das exportações catarinenses de brinquedos e artigos relacionados em 2025. Concentrando quase 80% das vendas externas. O Sistema Nacional de Emprego de Santa Catarina registrou 40.831 encaminhamentos de trabalhadores para oportunidades de emprego entre julho e setembro de 2026. No período, 6.531 trabalhadores foram inscritos na rede, que recebeu 21.573 vagas oferecidas por empresas e contabilizou 2.810 colocações no mercado de trabalho, conforme dados da base de gestão e monitoramento do Cine. O balanço reúne a movimentação dos últimos 3 meses. Os números mostram a dimensão do trabalho de intermediação realizado pelas unidades em diferentes regiões do estado. Além de cadastrar trabalhadores e receber as demandas dos empregadores, a rede realiza um encaminhamento dos candidatos de acordo com os perfis solicitados pelas empresas. E a inadimplência das famílias catarinenses recuou pelo quarto mês consecutivo em setembro e atingiu um nível menor desde 2022. De acordo com a pesquisa de endividamento e inadimplência do consumidor, elaborada pelo Núcleo de Inteligência Estratégica da Fecomércio, o percentual das famílias com contas em atraso caiu de 22,2% em agosto para 20,6% no mês passado, uma redução de 1,6 pontos percentuais. O índice também ficou bem abaixo da média nacional, de 29,6. Além da redução da inadimplência, também caiu a parcela das famílias que afirmam não ter condições de pagar suas dívidas em atraso, de 8,7% para 8%. O endividamento, por sua vez, permaneceu praticamente estável, passando de 78,4 para 78,5. 12 horas 25 minutos. Na sequência do Globo em Foco, você confere. Prefeitura de Iporã do Oeste coloca veículos, máquinas e móveis em leilão. Hospital de Mundaí passa a oferecer exames de audiometria. Descanso abre inscrições para a castração gratuita de cães e gatos. ISC Rural 2 abre prazo para propostas até 24 de outubro.
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0: Doze horas 28 minutos. Estão abertas as inscrições para a segunda edição do Programa Municipal de Castração e Microchipagem de Cães e Gatos em Descanso. O procedimento será realizado na manhã do dia 20 de outubro no bairro Jaroszewski. A iniciativa inclui castração gratuita, microchipagem, medicação e colar elisabetano para a recuperação dos animais. Segundo a médica veterinária da Secretaria Municipal de Agricultura, Beatriz Holdfer, podem participar tutores residentes no município e a cada residência poderá se inscrever até 3 animais. Para isso é necessário apresentar comprovante de residência e CPF na Secretaria da Agricultura. As raças American Bully e Pug não serão atendidas pela empresa responsável. Conforme Beatriz, médica veterinária, uma das novidades desta edição é o uso de armadilhas para capturar gatos de rua. Os responsáveis pela captura deverão cuidar dos animais antes do procedimento e durante a recuperação, até que possam ser devolvidos em boas condições, caso não sejam adotados. Beatriz informa ainda que os animais precisam ter entre 4 meses e 10 anos de idade. Ela também alerta para o controle de peso, já que animais obesos podem não ser considerados aptos para a cirurgia. A veterinária explica que a castração ajuda a controlar a reprodução e a prevenir problemas de saúde, como tumores e infecções. Os interessados devem procurar a Secretaria Municipal de Agricultura de Descanso para fazer a inscrição. Agricultores e pescadores de Santa Catarina têm até o dia 24 de outubro para apresentar a proposta ao SC Rural 2. Nesta primeira etapa, o programa disponibiliza R$ 21.900.000 para financiar projetos em todo o estado. A iniciativa prevê apoio financeiro não reembolsável, com contrapartida dos benefícios dos beneficiários. Os recursos podem ser destinados à melhoria de produção, sustentabilidade ambiental, inovação, conectividade, tecnologias da informação e adequação na rede elétrica. Podem participar agricultores familiares, pescadores artesanais, integrantes de povos e comunidades tradicionais e outros públicos previstos no edital. Os interessados precisam residir em Santa Catarina e atender os critérios de enquadramento, incluindo exigências relacionadas ao Cadastro Nacional de Agricultura Familiar e ao PRONAF. A Secretaria de Estado da Agricultura e Pecuária orienta os candidatos a conferir as modalidades disponíveis, os investimentos permitidos, os documentos necessários e também o percentual de contrapartida. A manifestação de interesse é apenas a primeira etapa e não garante a aprovação do projeto. Os interessados devem procurar o escritório da IPAGRE do seu município para receber orientações. O edital e os anexos estão disponíveis na Biblioteca de Documentos da Secretaria da Agricultura, na pasta do SC Rural 2, que também conta com um sistema eletrônico para cadastro. Até 2031, o programa prevê apoio a mais de 20 mil projetos. O Léo Clube Ômega de Ipura do Oeste promove hoje uma programação especial para crianças na comunidade de Linha São Lourenço. A atividade faz parte da campanha Resgatando Sorrisos, proposta pelo Distrito LD8 e será realizada mesmo com chuva das 2 às 4 da tarde. Segundo Michel Collin, integrante do Léo Clube Ômega, a iniciativa busca reunir crianças e famílias e uma tarde de integração. A programação terá brincadeiras com futebol, corrida de saco, batata quente, cabo de guerra e queimada, todas elas adaptadas em caso de mau tempo. Viviane Ritter, também integrante do clube, informa que haverá cama elástica, pintura facial, tatuagens removíveis, desenhos para colorir e contação de histórias. Lanches também serão preparados para as crianças que participarem da atividade. Michel Collin explica que a proposta também busca aproximar o Léo Clube das famílias e das comunidades. Conforme Michel, novas atividades poderão ser realizadas em outras comunidades, de acordo com as possibilidades do clube. Já a segunda edição da Caminhada Rosa em Ipura do Oeste, que aconteceria amanhã, foi cancelada. Segundo a organizadora Adriane Lorenzato Borsato, a atividade foi suspensa devido às condições climáticas e da estrada, que está passando por obras de melhoria com máquinas pesadas e muito barro. O evento integra as ações de prevenção relacionadas ao Outubro Rosa e aconteceria amanhã, e tem o apoio do Lions Club, Léo Club e Chalé Monte Maria. Adriane explica que haverá uma nova data ainda que será agendada. A proposta da caminhada é incentivar os cuidados com a saúde e reforçar a importância da prevenção e de doenças. A Associação Hospitalar de Mondaí começou a oferecer exames de audiometria usados para avaliar a capacidade auditiva. O serviço atende pacientes de diferentes idades e busca reduzir a necessidade de deslocamento para outros municípios. Segundo o diretor contratado pelo Instituto Santé e responsável pela gestão do hospital, Jonas Kummer, a estrutura conta com uma sala específica e cabine acústica. Os primeiros exames serão realizados hoje em parceria em pacientes que já aguardavam atendimento pela rede municipal de saúde, conforme Jonas explica agora.
3: Essa agenda que está organizada agora para esse sábado pelo credenciamento com o município de Mondaí, então esses pacientes eles estão agendados com horário específico já e são pacientes que já estão numa fila aguardando esse exame. Não é possível alguém que queira fazer o exame e vir até o hospital fazer por meio do credenciamento, tem que seguir o fluxo normal através da Secretaria de Saúde, a não ser que o paciente tenha esse desejo, necessidade e quer fazer o exame por meios particulares. Por exemplo, essa nossa agenda do sábado, a gente vai ter crianças de 7 meses até pacientes mais idosos. Então, a partir da avaliação do profissional de saúde, do médico, né, geralmente, ou até mesmo do fonoaudiólogo, ele pode perceber que é necessário fazer esse exame, então ele vai fazer o pedido. Existem duas portas de entrada, o paciente pode solicitar, então, por meio particular, mas também existe a possibilidade de estar fazendo encaminhamento via Secretaria de Saúde, onde que vai seguir um fluxo normal via regulação e a gente vai estar atendendo esses públicos. O intuito é sempre estar ampliando a questão desse serviço.
0: O hospital também prepara o início dos exames de audiometria voltados à medicina do trabalho. A previsão é começar na semana do dia 21, com agendamento em um dia específico da semana. A medida permitirá que empresas realizem os exames dos funcionários no próprio município. E a Prefeitura de Ipanema do Oeste realizará um leilão online de 16 lotes de bens que não são mais utilizados pelo município. Entre os bens disponíveis estão veículos, máquinas pesadas, móveis, equipamentos eletrônicos, sucatas, pneus usados em outros materiais e outros materiais. Segundo a Secretária Municipal de Administração e Finanças, Andressa Mês, os interessados podem registrar lances até o dia 9 de novembro, quando ocorre a disputa final pelos itens. O edital, as fotos e a discriminação dos itens estão disponíveis no site da Prefeitura e nas plataformas Superbud e Hacker Leilões. Para participar, é necessário fazer o cadastro online e acompanhar as ofertas. O maior lance vence cada lote. Também é possível procurar o setor de patrimônio da Prefeitura para verificar os bens presencialmente. De acordo com Andressa Mês, alguns lotes já receberam lances nos primeiros dias.
4: Os lances eles vão ser só online, né? Não existe o leilão presencial nesta ocasião. O edital ele já iniciou o recebimento dos lotes, dos lances, então a gente já percebe, né, a procura da população, né, nesses lotes. Alguns lotes já receberam, inclusive, lances, né, até 2 lances, 3 lances. Os lotes, né, que mais foram procurados até agora foi de equipamentos, né, equipamentos eletrônicos e equipamentos diversos, né, algumas portas de alumínio e mármore e mobiliários que também a gente está leiloando, né, então, e também de um veículo que a gente também colocou no leilão que também já teve lance registrado.
0: Andressa relata que a estimativa inicial de arrecadação é de R$200 mil, mas a administração espera superar os R$500 mil. Conforme a secretária, os recursos obtidos com veículos e equipamentos poderão ser destinados à compra de novos bens para os mesmos setores. O restante poderá financiar outros investimentos municipais. O leilão reúne materiais que perderam a utilidade para a administração ou cuja manutenção deixou de ser vantajosa. Andressa Mês reforça que a disputa termina no dia 9 de novembro e os lances são feitos exclusivamente pela internet. 12:36, na sequência, Polícia Civil apreende mais de 10 quilos de maconha e prende suspeito em Caibi. Idoso é preso suspeito de estupro de vulnerável. Estes e outros destaques na sequência do Globo em Foco da Oeste FM.
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1: Agora são 12 horas e 39 minutos. Esse é o Globo em Foco da USFM, trazendo destaque policial para você. A Polícia Civil apreendeu em flagrante um suspeito de tráfico de drogas e apreendeu 10 quilos e 700 gramas de maconha ontem em Caibi. A ação ocorreu durante o cumprimento de 3 mandados de busca e apreensão expedido pela Justiça com base em uma investigação sobre o comércio de entorpecentes no município. A operação foi coordenada pela Delegacia de Polícia Civil de Caibi com apoio da Delegacia da Comarca de Palmitos e do Núcleo de Operações com Cães de Chapecó. A atuação dos cães foi decisiva para localizar a maconha. Nas buscas, os policiais também encontraram uma balança de precisão e materiais utilizados para embalar a droga. O suspeito foi levado à unidade policial e permanece à disposição do Poder Judiciário. A Polícia Civil mantém as investigações para identificar os outros possíveis envolvidos e esclarecer como a droga era distribuída na região. Informações sobre o tráfico de entorpecentes podem ser repassadas de forma anônima pelo Disque Denúncia 181. O idoso ficou ferido após o Volkswagen Gol que ele conduzia sair da pista na rua Itália em Cunhaporã na tarde de ontem. Segundo o Corpo de Bombeiros, o homem já estava fora do veículo quando as equipes chegaram. Ele apresentava desorientação e uma fratura exposta no braço direito próximo ao pulso. Após os primeiros atendimentos, a vítima foi encaminhada ao hospital de Cunhaporã. A Polícia Militar prestou apoio na ocorrência. Um capotamento deixou 2 homens feridos na manhã de hoje na SC-163 entre Descanso e Iporã do Oeste. O acidente ocorreu por volta das 6h50 da manhã e envolveu um Renault Logan preto. Segundo o Corpo de Bombeiros, o carro seguia no sentido Descanso quando saiu da pista em uma curva acentuada à esquerda. Em seguida, o veículo capotou e parou em uma propriedade às margens da rodovia. Quando os socorristas chegaram, os 2 ocupantes já estavam fora do automóvel. As equipes prestaram os primeiros atendimentos às vítimas no local e logo depois o Corpo de Bombeiros e o Serviço de Atendimento Móvel de Urgência, o SAMU, encaminharam os 2 homens ao Hospital Regional Terezinha Gaio Basso, em São Miguel do Oeste. Um homem de 64 anos foi preso em flagrante na noite de ontem, suspeito de estupro de vulnerável em São Miguel do Oeste. A vítima é uma menina de 10 anos que seria neta por consideração do suspeito. Conforme a Polícia Militar, moradores das proximidades detiveram o homem até a chegada da polícia. Após a abordagem, a Polícia Militar deu voz de prisão ao suspeito e o encaminhou à Delegacia de Polícia Civil, onde foram realizados os procedimentos legais. A menina, a mãe dela e uma testemunha também foram levadas à delegacia para prestar esclarecimento sobre o caso. O conselho tutelar foi acionado para acompanhar a ocorrência. Agora 12 horas e 40.

8:02, o Globo em Foco fica por aqui, volta na próxima segunda-feira ao 12:10, logo após o horário eleitoral gratuito, aqui pela Rádio Oeste FM, emissora afiliada da rede Peperi de Comunicação, feita para você, alegria da nossa gente. Vem aí as nossas comunicações, logo depois o informativo hospitalar e ainda hoje tem o show de bola da Oeste

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4: Comunicações, nota de agradecimento. A família lutada de Luiz Buza e Wilson André Buza vem por meio deste agradecer com profunda gratidão ao padre Hilton, ao Hospital Nossa Senhora das Mercês, colaboradores da funerária Iporã e a todos os parentes, amigos e comunidade que confortaram a família com sua esperança, abraços, flores e palavras de apoio durante os velórios e sepultamentos, bem como a todos que enviaram mensagens de condolências. A família sentirá grande... A família agradece o apoio.

0: de todos, que é o que dá forças para seguir em frente. A família convida a todos para a missa de sétimo dia, nesse sábado, dia 10, às 19 horas, na Igreja Matriz Nossa Senhora das Mercês. Mensagem: Pai, você partiu aos 96 anos e viveu uma vida cheia de saúde, honestidade e exemplos. Irmão, você nos deixou aos 66 anos e viveu uma vida de alegria e companheirismo. Sentiremos a falta de vocês. Nossos momentos de chimarrão juntos, te amaremos para sempre. Comunicação: a Administração Municipal de Ipanema do Oeste informa que, em razão do feriado do dia 12 de outubro, segunda-feira, não haverá coleta de lixo no município nesse dia. Pede-se a compreensão e a colaboração de todos para que não deixem o lixo nas ruas durante o feriado. 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
0: Internados em Ipiranga do Oeste, 2 altas, 1 é o informativo hospitalar. Em descanso, internados 3 altas, 1 e na ala da saúde mental, 20 pacientes. Em Mondaí, internados 3, nenhuma alta e na ala da saúde mental, 20 pacientes. 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Vem aí na sequência o Show de Bola da Oeste FM com Christian Kaiser.
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4: Olá, muito boa tarde. Está começando a partir de agora mais um Show de Bola aqui na Rádio Oeste FM. Hoje a gente vai destacando o principal do esporte local, né? A gente vai destacando, na verdade, aí os jogos que seriam realizados em ambos os municípios aqui em nossa região e que a gente vai comunicar já já se estão cancelados ou não. A partir de agora, as informações principais do esporte local e profissional com o Show de Bola. Atenção, Municipal de Campo, aqui de Iporã do Oeste, rodada que estava marcada amanhã para ocorrer em linha União da Serra e também no Campo do Pinhal. Rodada do Municipal de Campo amanhã de Iporã do Oeste está cancelada devido às chuvas, à previsão de chuvas e também os gramados aí alagados, né? Os gramados aí sem condições de prática de esporte, mesmo que os jogos sejam amanhã. Então, Municipal de Campo de Iporã do Oeste está cancelado para este final de semana. Municipal de Campo em São João do Oeste, a final que estava programada para hoje entre Ipiranga e Colonial, jogo da volta na cidade, está cancelado também devido aí ao gramado bastante encharcado, né? Chuvas constantes. Então o Municipal de Campo aqui de São João do Oeste também está cancelado para hoje. Para sábado que vem está previsto então a realização da partida. pelo Regional de Campo, categoria sub-20 e também feminino, né? Ontem à noite já não tivemos a final do Regional Veterano, lá em Guaraciaba, e os jogos que estavam marcados para este final de semana também estão cancelados. Nós teríamos amanhã, por exemplo, no Regional Feminino, ASF Cometa contra Aliança, né? Pelo Regional Feminino. Outro jogo que estava previsto para hoje, no caso pelo Regional Sub-20, seria lá em linha São Paulo Anchieta, né? O Inter de Anchieta recebendo o Ouro Verde. Esse jogo também está cancelado. Campeonato Futebol 7 Masculino Livre em Santa Helena. Nesse sábado, em linha Bela Vista, seria realizada a primeira rodada, porém, por causa do clima, também está cancelada. Municipal de Futebol 7, lá em Santa Helena, também cancelado para hoje. Em Tunápolis, o Municipal de Campo, a sexta rodada que seria realizada amanhã em linha real, né, com 4 jogos, também está cancelado devido ao mau tempo, né? Os jogos seriam todos eles em linha real, então a sexta rodada em Tunápolis amanhã também está totalmente cancelada. Depois do intervalo comercial, a gente traz então as informações da Série A e Série B.
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4: Muito bem, agora destacando Série A em nosso programa, São Januário, amanhã 18 horas tem Vasco e Remo, jogo que interessa a dupla Grenal, né? O Vasco está aí pela 14ª posição, tem 34 pontos, o Remo é o 19º, tem 24 pontos, 6 pontos a menos que o Grêmio. Se o Remo ganha, né, diminui a vantagem que o Grêmio tem atualmente, né? Hoje, às 21 horas, nós teremos também São Paulo e Vitória. Esse jogo será no Morumbis, 21 horas. Amanhã, domingo, 16 horas, tem Atlético Mineiro e Santos, jogo lá em Minas Gerais. 17h30, Clássico Carioca, Flamengo e Fluminense. Palmeiras e Corinthians, 17h30, neste domingo também. Um jogo que será no estádio do Palmeiras. E tem Grenal também, né? Temos aí Grêmio e Inter, 17h30, na Arena do Grêmio, né? Os clássicos paulista, carioca e gaúcho serão todos às 17h30 amanhã. Domingo tem também Bahia e Mirassol às 19h30 na Fonte Nova. Segunda-feira, né? Feriado, né? 16 horas tem Coritiba e Botafogo no Couto Pereira. Segunda-feira, 19h30, em Chapecó tem Chapecoense e Atlético Paranaense, 19h30. E segunda-feira, 21 horas, que horário, hein? Bragantino e Cruzeiro, assim fica a 30ª rodada da Série A.
6: Flamengo líder tem 61 pontos, em segundo Palmeiras 60, em terceiro Fluminense 51, em quarto Atlético Paranaense 50 pontos. Aí na ponta de baixo da tabela nós temos com 35 pontos Botafogo na 13ª, 14º Vasco 34, em 15º Mirassol 33, em 16º Corinthians 32 pontos. Abrindo o Z4 tem Internacional com 31, tem o Grêmio na 18ª posição 30 pontos, em 19º Remo 24 e a Lanterna Chapecoense tem 18 pontos conquistados. Série B, nós temos amanhã Juventude São Bernardo às 16 horas. Juventude, que é o líder, 59 pontos, busca manter a liderança e se afastar do Vila Nova, o segundo, que é o que tem 58 pontos. Amanhã nós teremos 16h10 Atlético Goianiense Sport, 17h30 Náutico e Vila Nova. O vice-líder joga fora de casa. Domingo 18h30 tem Operário recebendo Goiás, 18h30 Cuiabá e Avaí. Jogo na Arena Pantanal. 16 horas na segunda, feriado, tem Fortaleza e CRB. Segunda, 19 horas, Novo Horizontino e Ponte Preta. 19h30 na segunda-feira, tem o catarinense Criciúma recebendo em sua casa o América Mineiro. Segunda-feira, 21 horas, Botafogo de São Paulo e Ceará. Finalizando a 33ª rodada, com 19h30, terça-feira, Atlético e Londrina. Atualmente estariam rebaixados Avaí com 33 pontos, em 18º Londrina 28 pontos, em 19º o América Mineiro 17 pontos e a Lanterna está com a Ponte Preta 13 pontos apenas conquistados. E é isso aí, minha gente, um bom final de semana, já tem Paulo Simes com você na programação da Oeste.
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8: Está no ar mais um programa da Paróquia Nossa Senhora das Mercês. Saúdo a todos vocês, lideranças, e todo o povo das comunidades da paróquia que está em sintonia conosco. Meus irmãos e minhas irmãs, neste final de semana celebramos em nossas comunidades o 28º Domingo do Tempo Comum, a qual recordaremos de todas as famílias de nossa paróquia, que testemunham a fé em suas casas e as famílias que passam por dificuldades. Em sintonia com o mês missionário que estamos vivendo em nossa igreja, recordamos todos os jovens que irão celebrar neste final de semana o Dia Nacional da Juventude na Arquidiocese de Chapecó, com o tema Vai Jovem e Reconstrói a Minha Igreja. Queremos também celebrar em nossas comunidades neste final de semana, especialmente segunda-feira, dia 12 de outubro, a solenidade da Bem-Aventurada Virgem Maria da Conceição Aparecida, a mãe do povo brasileiro e com ela a vida das crianças. Quero partilhar nesse programa com vocês a passagem do Evangelho de Mateus, capítulo 22, versículos 1 a 14, a qual vamos celebrar nesse final de semana em nossas comunidades. Ouçamos com atenção a mensagem do Evangelho. Naquele tempo, Jesus voltou a falar em parábolas aos sumos sacerdotes e aos anciãos do povo, dizendo: O reino dos céus é como a história do rei que preparou a festa de casamento do seu filho e mandou os seus empregados para chamar os convidados para a festa. Mas esses não quiseram ir. O rei mandou outros empregados, dizendo: Dizei aos convidados, já preparei o banquete. Os bois e os animais cevados já foram abatidos e tudo está pronto. Vinde para a festa. Mas os convidados não deram a menor atenção. Um foi para o seu campo, outro para os seus próprios negócios, outros agarraram os empregados, bateram neles e os mataram. O rei ficou indignado e mandou suas tropas para matar aqueles assassinos e incendiar a cidade deles. Em seguida, o rei disse aos empregados: a festa de casamento está pronta, mas os convidados não foram dignos dela. Portanto, ide até as cidades encruzilhadas dos caminhos e convidai para a festa todos os que encontrardes. Então os empregados saíram pelos caminhos e reuniram todos os que encontraram, maus e bons. E a sala da festa ficou cheia de convidados. Quando o rei entrou para ver os convidados, observou aí um homem que não estava usando traje de festa e perguntou-lhe: amigo, como entraste aqui sem o traje da festa? Mas o homem nada respondeu. Então o rei disse aos que serviam: amarrai os pés e as mãos deste homem e jogai-o fora, na escuridão. Aí haverá choro e ranger de dentes, porque muitos são chamados e poucos são escolhidos. Amados irmãos, amadas irmãs, no Evangelho de Mateus, a parábola do rei que preparou a festa de casamento de seu filho ensina que o reino dos céus é oferecido a todos, mas exige acolhida responsável. Destaca-se o convite universal e a exigência de coerência na vida de quem participa. O traje de festa simboliza a disposição interior de quem vive segundo a vontade de Deus e responde com fidelidade ao chamado divino. Sem esse traje, não é possível participar da festa do reino. A interligação das duas passagens está na promessa de Deus de trazer alegria plena e inclusão de todos, assim como na necessidade de acolher a graça divina com abertura e responsabilidade. Na prática, o texto inspira comunidades a acolher todos com amor e cuidado e a cultivar a fé com coerência. Espiritualmente, ensina que a alegria do reino se experimenta quando a vida se alinha à palavra de Deus e o coração se mantém atento e generoso ao chamado divino. Como segunda-feira vamos celebrar a padroeira Mãe Aparecida, vamos agora ouvir um bonito hino com o título Virgem Santa, quem conhece, canta junto!

Para celebrações nas comunidades da paróquia. Hoje, sábado, nós teremos 14 horas de celebração eucarística missionária na comunidade Macucuzi. 19 horas, celebração eucarística com crisma na comunidade São Lourenço. 19 horas, celebração da palavra na matriz, com bênção dos casais. Amanhã, domingo, 8 horas e 30 minutos, celebração eucarística na matriz, com bênção das famílias. 10 horas, celebração eucarística missionária na comunidade São Luís. 17 horas, celebração eucarística no núcleo da padroeira Nossa Senhora Aparecida, na casa de Janice e Jonathan Pacheco. Participem! Segunda-feira, dia 12, 9 horas da manhã, celebração eucarística da 17ª Romaria em honra a Nossa Senhora Aparecida, na comunidade Aparecida. Quarta-feira, dia 14, 19 horas e 30 minutos, celebração eucarística missionária na comunidade do Barra Grande. Dia 15 de outubro, quinta-feira, às 19 horas e 30 minutos, missa missionária na comunidade Esperança. Sexta-feira, dia 16 de outubro, missa missionária na comunidade Monte Maria, às 19 horas e 30 minutos. Sábado, dia 17, 17 horas, celebração de casamento de Leonardo e Gabriela na matriz. 19 horas, celebração eucarística com apresentação de crianças para o batismo na matriz. Domingo, dia 18, 8 horas e 30 minutos, celebração eucarística na matriz. 10 horas, celebração eucarística do padroeiro São Vendelino na comunidade São Vendelino. Atenção! Diante do cenário atual político do segundo turno das eleições, no dia 25 de outubro, nós da equipe paroquial, em consenso com a paróquia, decidimos por bem cancelar esse ano a 14ª Romaria Missionária na comunidade de São Lourenço, no Marco Missionário. Ano que vem realizaremos a 14ª Romaria Missionária com as bênçãos de Deus e o amor de nossa mãe Mercês. E sugerimos, enquanto equipe paroquial, que as comunidades celebrem normalmente nesse final de semana, na medida em que esse ano não teremos a Romaria Missionária. Obrigado pela compreensão de todos. Encontro com os novos conselheiros das comunidades da paróquia. Dia 30 de outubro, sexta-feira, às 19 horas e 30 minutos, no auditório Paulo Apóstolo. Pedimos que os membros atuantes e os novos conselheiros que vão assumir a missão pelos próximos 3 anos participem desta formação. E rezemos juntos a oração que o próprio Cristo nos ensinou. Pai nosso que estais no céu, santificado seja o vosso nome. Venha a nós o vosso reino, seja feita a vossa vontade, assim na terra como no céu. O pão nosso de cada dia nos dai hoje, perdoai as nossas ofensas, assim como nós perdoamos a quem nos tem ofendido. E não nos deixeis cair em tentação, mas livrai-nos do mal. Amém. Rezemos também uma Ave Maria, pedindo a intercessão de Nossa Mãe Maria, Nossa Senhora Aparecida. Ave Maria, cheia de graça, o Senhor é convosco. Bendita sois vós entre as mulheres, e bendito é o fruto do vosso ventre, Jesus. Santa Maria, Mãe de Deus, rogai por nós, pecadores, agora e na hora de nossa morte. Amém. Nossa Senhora Aparecida, rogai por nós. O Senhor esteja convosco. Ele está no meio de nós. Através da intercessão de Nossa Mãe Aparecida, abençoe-vos o Deus Todo-Poderoso, Ele que é Pai, Filho e Espírito Santo. Amém. Celebrem com muita fé, esperança e amor em vossas comunidades. Um abraço.

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Ó Deus, eu falarei a respeito de ti aos meus irmãos e te louvarei na reunião do povo. Com essas palavras bíblicas, escritas em Hebreus capítulo 2, versículo 12, te saúdo, querida e querido ouvinte do nosso programa Mensagem em Seu Lar. É com muita alegria que iniciamos mais este momento especial de fé, esperança e comunhão. Motivados e chamados a proclamar o nome de Deus, testemunhar o seu amor e unir nossas vozes em louvor e gratidão. Assim como a igreja reunida celebra a bondade de Deus, também nós, através deste programa, formamos uma grande família de fé, conectados e conectadas pelo mesmo amor que vem de Cristo nosso Senhor. Sou o diácono Dirceu Kinnott, me alegro em poder estar aí na sua companhia e permitir que a palavra de Deus fortaleça a sua caminhada e seja bênção para você, toda a sua família e comunidade. Realizamos esse programa radiofônico em nome do Trino Deus, Pai, Filho e Espírito Santo. Amém. Querida e querido ouvinte, certamente você já parou muitas vezes para contemplar e pensar na grandiosidade do universo, nas milhares de estrelas, na imensidão do nosso universo. Deus criou um planeta tão lindo, e nesse planeta Ele colocou pessoas tão amadas como você e eu. Ele ama mais do que nós imaginamos. E quando pegamos um punhadinho de terra na mão, se colocamos num microscópio, podemos perceber que naquela poeira

iluminado pelas coisas de Deus. E foi esta fé que fez com que Davi se tornasse rei. Foi do potreiro do campo onde cuidava de ovelhas para o palácio. Portanto, quem decide andar com Deus sempre será abençoado. Quem se afasta do Deus vivo vai do palácio para o chiqueiro. Foi o que aconteceu com o filho quando abandonou o pai, na parábola do filho pródigo que Jesus contou em Lucas capítulo 15, versículos 11 até 32. E você? Você ainda se encanta com a criação, com a natureza? Quem sabe precisamos recomeçar a olhar com mais atenção as flores, as árvores, as fontes, sentir o cheiro, o gosto das frutas e lembrar-se: isso foi feito por Deus para nós. Você ainda se encanta com a palavra de Deus, com o culto, com a leitura da Bíblia, com este velho conhecido Salmo 23, em que o salmista canta: o Senhor é o meu pastor, nada me faltará? Este salmo não é apenas uma bela poesia. São palavras de cuidado, de orientação e proclamação de fé, onde nos é dito que alguém que nos ama muito quer cuidar de nós. Davi reconheceu que mais do que sua experiência, mais do que a sua força e coragem, mais do que sua vara e sua funda, mais do que todas as precauções contra os ataques dos lobos e dos leões, ele sabia que precisava de uma segurança maior. Da mesma forma que ele protegia o rebanho de lobos, ele precisava da proteção do Senhor. Davi queria a segurança e o conforto que as suas ovelhas tinham. Ele se colocava na condição das ovelhas e diz: o Senhor é o meu pastor. Mas quem é esse Senhor que criou o universo? Esse Deus é único, não tem outro no céu além dele. Pai, Filho e Espírito Santo. Todas as outras formas de adoração são ídolos e produtos da imaginação humana. E para facilitar as coisas para suas criaturas, Deus se fez gente como a gente. Nasceu de uma mulher, pregou e anunciou o reino de Deus, morreu por nós e voltou para o céu. Jesus Cristo é o nosso protetor, que continua a agir e expressar o seu amor através de sua igreja, que é formada por pessoas que o proclamam como Senhor e Salvador, e vivem e convivem como irmãos e irmãs, que se amam, que se cuidam e que continuam fazendo a obra de Deus em favor da vida digna, justa e boa. Pensemos nisso e fiquemos na graça e cuidado do nosso bom pastor, Jesus Cristo. Amém.

Compartilho contigo a programação de nossas comunidades para este final de semana e os próximos dias. Hoje é sábado, dia 10, teremos culto na comunidade de Mondaí às 19 horas. Amanhã, domingo, dia 11, teremos culto na comunidade de Vila Laju às 19 horas. Na próxima segunda-feira, o plantão ministerial será comigo, Diácono Dirceu. E na comunidade de Linha Taipa Baixa acontece o encontro paroquial do culto infantil a partir das 9 horas. Na próxima terça-feira, dia 13, ensaio do grupo de canto na comunidade de Iporã do Oeste, às 18 horas e 45 minutos. Na próxima quarta-feira, dia 14, encontro das mulheres da OASE na comunidade de Iporã do Oeste, a partir das 14 horas. E reunião do presbitério da comunidade de Mondaí, às 19 horas e 30 minutos. Na próxima quinta-feira, dia 15, ensaio do grupo de canto na comunidade de Mondaí às 19 horas e reunião do presbitério paroquial às 19 horas, também em Mondaí. Na sexta-feira, dia 16, culto na comunidade de Linha Piraju às 19 horas e 30 minutos e culto na comunidade de Linha Mondaizinho às 19 horas e 30 minutos com Santa Ceia. No sábado, dia 17, culto na comunidade de Alto Mondaizinho às 14 horas com Santa Ceia e culto na comunidade de Linha Sabiá às 14 horas. Culto na comunidade de Vicente Dutra às 18 horas com Santa Ceia e culto na comunidade de Linha Cabeceira do Tacuruçu às 19 horas. No domingo, dia 18, acontece o Dia Sinodal da Igreja, que vai acontecer na área de lazer. Envolve as comunidades e paróquias de nosso sínodo. E aí você e sua família também são convidados e convidadas a participar. Será no pavilhão central da área de lazer, a partir das 9 horas. Haverá uma palestra com a pastora Iraci Wuttke, que é a pastora vice-sinodal do Sínodo Espírito Santo a Belém, que vai nos trazer uma reflexão sobre o tema Chamados para Vocações, Vivências em Comunidade. Traga a sua cadeira de praia, o seu chimarrão e também o seu almoço, que será feito em forma de piquenique. Mais uma vez, convidando para o próximo domingo, dia 18, no pavilhão central da área de lazer, a partir das 9 horas, encontro sinodal da igreja. E assim chegamos ao final de mais um programa Mensagem em Seu Lar. E eu quero me despedir com as palavras bíblicas do lema da semana que inicia amanhã, que está escrito em Isaías capítulo 25, versículo 9, que diz assim: naquele dia todos dirão, Ele é o nosso Deus, nós pusemos a nossa esperança nele e Ele nos salvou. Fiquemos com a graça, a paz e a bênção do nosso bom Deus, que é Pai, Filho e Espírito Santo. Forte e fraterno abraço, um abençoado sábado e até o próximo programa Mensagem em Seu Lar.

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12: Olá, ouvinte, tudo bem? Eu sou o Cadu Reis, repórter da Rede de Notícias Acaerte, e nesta semana vamos ouvir o diretor-presidente da Companhia Catarinense de Águas e Saneamento, Pedro Joel Horstmann. Qual a previsão de investimentos da Casan para este ano de 2026, presidente?
13: O foco da Casan é investir, né, em água e esgotamento sanitário. A nossa meta de investimento até o ano de 22 era em torno de 200 milhões de reais por ano. Em 23, quando o governador Jorginho Melo já assumiu, né, a Casan já fez 440 milhões de investimentos. Em 24, passou para 630 milhões de investimento. Em 25, chegamos a 750 milhões de investimento. E agora, no ano de 26, nossa projeção é chegar em torno de 860 milhões de investimento. Esse investimento está distribuído em todos os municípios da Casan, né, são 194 municípios que a Casan atende hoje, né? E percentual geralmente fica em torno de 50% em abastecimento de água e 50% em coleta e tratamento de esgoto.
12: Presidente, quais são os focos da Casan na aplicação de investimentos para estas duas áreas?
13: Os investimentos estão concentrados na parte de água, em novas estações de tratamento de água, em novos reservatórios. Nesses 3 anos, foram feitos em torno de 200 reservatórios de aço inox ou aço vitrificado. 80% dos municípios de Santa Catarina estão recebendo esse tipo de reservatório. E o restante, os outros 20%, até o ano de 2028, vão receber. Todos os 194 municípios que a Casan atende hoje vai receber um reservatório de aço inox ou aço vitrificado. Além disso, foi feito em torno de 4 mil quilômetros de rede de água, saindo rede de água pelo passeio, evitando a intervenção na pista de rolamento. Além disso, em abastecimento de água, a gente fez em torno de 15 estações de tratamento de água nova. E esgotamento sanitário, a maior obra nossa hoje é a estação ali de hipotecas. Ela está com 90% já concluída. A ideia é a gente ainda até final do ano inaugurar ela, botar ela em pré-operação. É uma obra de 280 milhões de reais. Tem outras obras também aqui, né, no município de Florianópolis. Então tem várias obras de infraestrutura de grande porte e também de pequeno porte para poder ampliar a cobertura de abastecimento de água e também a oferta e o tratamento de esgoto.
12: Como funciona o programa Esgotamento Sanitário sobre Rodas e onde ele é utilizado como solução para ampliação deste serviço, presidente?
13: Dos 194 municípios que a Casan atende hoje, 140 municípios são menos de 15 mil habitantes. Para esse município, a Casan está adotando o esgotamento sobre roda. O morador, ele tem que ter uma fossa, um filtro e um sumidouro adequado, né, para tratamento. Já é a regra aprovada pela agência reguladora que esse sistema de tratamento é eficiente e eficaz e a Casan está adotando. Hoje, a Casan já fez em vistorias nas residências em torno de 45 municípios já, desses 140. Já estamos fazendo coleta em torno de 20 municípios, com um caminhão limpa a fossa e levando para uma estação própria da Casan ou para uma estação de um terceiro.
12: Este é o diretor-presidente da Companhia Catarinense de Águas e Saneamento, Casan, Pedro Joel Orstmann. Ficamos por aqui com o Minuto de Santa Catarina desta semana. Até logo.
5: 13 horas 40 minutos, 13:40.

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Boa tarde pra você ligado no Oeste FM, sábado em festa, chegou dia 10 de outubro de 2026, Paulo Simes na comunicação dos microfones da Oeste FM, até as 17 horas com muita festa, muita alegria no seu rádio. 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

Hits que voz, claro que sim, é sábado, 10 de outubro, 13:46, sábado em festa ao vivo do Oeste, com muita festa e alegria, mais uma vez na sua tarde de sábado, muita música bandinha, de banda antiga, de banda vai tocar por aqui na programação da Oeste. Eu sou Paulo Sima e jogo com você até às 17 horas, participe com a gente, 3634-1440, para você ligar e conversar comigo, pedir sua música, 991-88-1715, você manda sua mensagem, seu áudio em nosso WhatsApp, o pessoal já está mandando, mande você também, solicita sua música por lá, peça sua boa tarde, dá seu oi, faça sua solicitação musical, 991-88-1715. Galera, na live no Facebook, Paulo Simes com som, imagem de qualidade, chegando até o seu celular, seu computador, seu tablet, sua televisão, por que não? É o sábado em festa, ao vivo, através da live em tempo real, na rede, no Facebook, Paulo Simes também por lá. Dá seu joinha, sua curtida, curta a live aí, compartilha lá, compartilha com seus amigos que não custa nada, e também deixa seu comentário, sua boa tarde, de onde você fala, pra quem quer o alô, qual música quer escutar, é de bandinha, banda, toca na programação, porque o sábado em festa está no ar.

ficar de bem com a vida, hein? Larga tudo, vem pra cá, sintoniza o Oeste. Seja o que você for fazer hoje à tarde, na companhia da Oeste vai ser muito melhor. A gente vai trazendo Banda Arte Livre, Poupuri de Balsas. E já na sequência, pra você continuar dançando, tem Digita e Banda Mocinha Aventureiro. Vira festa. Boa tarde, seja bem-vindo. Sábado em Festa tá no ar. 13:48, 13:48. Tempo encoberto, possibilidade de chuva aqui na nossa região. Segue nesse final de semana, hein?

Muito bem, já voltamos aqui na nossa grade musical com as primeiras participações da tarde chegando por aqui aos microfones da Oeste FM. Eu quero mandar um abraço pro Érico Dilkin. O Érico Dilkin fazendo um torresmo no som da Oeste FM. E tá bonito, hein? Tá com a cor perfeita. É, abraço pro Érico Dilkin, pessoal, por toda a nossa região, sintonizada a Oeste, fazendo aquele turisminho, curtindo a boa música bandinha, coisa boa demais, né? Ô, coisa boa, hein? Abraço, Érico Dilkin e família. O Ambrósio Webers, boa tarde, Paulo. Queria pedir a música Lá da Fronteira e mandar pros ouvintes, né? Um abraço, bom final de semana. Ok, vai tocar, sim. É com terceira dimensão essa, né? Lá da Fronteira. Vai tocar aqui no nosso Sábado em Festa. Boa tarde, Paulo. Boa tarde, Suelen. Tudo bem? A Maísa Taina Albrem, de São José Tunápolis. Queria pedir uma música, a música Cerveja de Latinha. Se for possível, rodar para nós curtir. E quero mandar um abraço pro pessoal de São José Tunápolis. E para você, para Suelen, para os ouvintes, um bom final de semana a todos. E também queria mandar um abraço especial com a música do Feliz Aniversário do JM pro meu tio, Anésio Petri, da linha Guabirobe, Itapiranga, que esteve de aniversário. Ô, seu Anésio, parabéns pra ti, felicidades, hein? Pessoal de Guabiroba, linha Guabirobe, Itapiranga, né? Parabéns, felicidades, Anésio Petri, muitos anos de vida, saúde e prosperidade, tá? Homenagem da tua sobrinha, é Maísa Taina Albre, nessa data especial. Ela que disse que é fã do programa, mandou um abraço pra gente por aqui. Tá bom, abraço, família Albre, lá de São José Tunápolis. Vai tocar, sim, primeiro sucesso, Cerveja de Latinha com Calmão, já na sequência aqui na nossa programação do Sábado em Festa. O Valmir Viphauper, ele mora em Panambi, Rio Grande do Sul, né? Lá de Panambi, Rio Grande do Sul. E ele diz assim, ó, por aqui o Sábado em Festa, alegrando o dia com as boas músicas. Eu queria curtir uma da dupla Karina e Felipe lá de Itapiranga. Vai tocar Karina e Felipe, sim, Hate My Loss, aqui na programação, né? Música bonita, bonita, bonita que a sua me escolheu, vai rodar pra ti, tá? Um abraço, família Viphauper, Valmir, toda a família em Panambi, cidade belíssima do estado do Gaúcho, Rio Grande do Sul. Alô, Silva Décio Queiroz, boa tarde pra vocês, também ligados aqui no Sonda Oeste FM, né? Através da nossa live. Pessoal, vai curtir da live, compartilha aí, compartilha com seus amigos, não custa nada, com a força pra nós, e comenta lá, dá seu boa tarde. O Kleiber Eberts de Belmonte, o guri do tempo, né, Kleiber? O guri do tempo, né? Ele monitora as condições do clima aqui da nossa região, bem bacana o trabalho dele, e tá nos ouvindo também a programação Sábado em Festa por lá em Belmonte, Santa Catarina. Abraço, meu querido! Oscar Lenz escreveu assim, bom Sábado em Festa a todos os colaboradores desse bom programa. Quem lhes deseja é Oscar de Marechal Cândido Rondon e também da Beatriz, que está no Mato Queimado, Rio Grande do Sul, cuidando da Edvirges, que é a mãe da Beatriz, tá bom, é, cuidando da mãe, né, Virgens, Rio Grande do Sul, ouvindo aqui também a nossa programação do Sábado em Festa. Bom final de semana a todos, melhoras pra tua mãe, tá, Beatriz, melhoras pra tua mãe, tá, é, esse final de semana aí, vai curtindo o Sábado em Festa, que vai passando o tempo, né. A Vanice Houston, boa tarde, pessoal do Noroeste Gaúcho, aquele abraço pra vocês, Rio Grande do Sul em peso na audiência, através da live, coisa boa demais. E dito isto, sem mais delongas, vamos trazer aqui Karina e Felipe, e depois tem Calmão.

0: 14:01, 14 horas mais um minuto.
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É o Calmão Cerveja de Latinha. E antes ainda, Karine e Felipe aqui nos microfones. É no São da Oeste, no seu rádio, tá? 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Loja Zelma Kister, Relojoaria e Ótica Estilo Visual vão tocar a terceira dimensão lá da fronteira.

0: Banda Os Guri, Marcas do Amor, e antes ainda a terceira dimensão, lá da fronteira, 14:15, 14:15 dessa tarde, de sábado tarde, encoberta na região, o tempo agora deu uma acalmada na chuva, mas não se enganem, tá? A previsão indica aí que vamos ter mais episódios de chuva forte aqui na região, não estão descartados alguns temporais amanhã domingo, especialmente na parte da noite para segunda-feira, né? Segunda-feira é feriado. É, deverá ter chuva também por toda a região, claro, momentos que vai dar uma firmada e depois volta a chover novamente, né? É aquela situação, né? Eu marquei lá em casa até agora, da quinta para cá, 98 milímetros de chuva, a previsão era até segunda, 150 mais ou menos aqui na nossa região, então não está mais tão longe assim, né? Mas é 52 milímetros chega lá nas previsões, né? E provavelmente vai chegar, né? A previsão de chuva que tem vai chegar, hein? Pode até passar essa marca, né? Próximos dias, semana que vem, praticamente todo dia até alguma chuva prevista, né? Praticamente todo dia, até no outro sábado. E assim vai seguindo o tempo, né? Melhora, chove, pancadas, assim vai, né? A gente traz aqui agora um abraço pro Jorge Tlock, lá de Tunápolis, ele que é JK Deslocamentos Urbanos, né? 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JK, aqui um abraço pro Jorge Kvok, pessoal aí de Tunápolis, a nossa audiência, inclusive, sempre. Vamos com a participação.
1: Boa tarde, locutor, aqui é o Guilherme Crende, São Jorge, Tunápolis. Eu rodo aquela música dos Funny Boys, pode ser o Shot de Quatro Passos, se for atendido, agradeço, um abraço, tudo de bom.
0: Um abraço para você, Guilherme Crainer, família de São Jorge Tunápolis. É, vamos trocar assim aqui o Shot Quatro Passos logo mais da programação. Um bom final de semana para vocês por lá, toda a família Crainer, né? Boa tarde, toco Dobrado Laju. O alô do Hilário Bezen da linha Riquia Itapiranga. Dobrado Laju vai rodar aqui com os progressistas do Sonda Oeste já na sequência. Aí, Hilário Bezen, tangxen pela audiência. Bom final de semana, aliás, Itapiranga que teve ontem. É o show cultural da Oktoberfest, que dispensa comentários, né? Foi um show à parte, belíssimo espetáculo. Quem prestigiou, com certeza, viveu momentos incríveis lá em Itapiranga, com o Piax Outubro. Ontem, festa que segue hoje, amanhã às 5 da tarde. Amanhã, domingo, né? Para isso, para a família. Às 5 da tarde tem show da Orquestra de Violões Itapiranga. É, logo depois vai ter a Escolha das Soberanas para a 48ª edição da festa ano que vem. E depois segue com o bailão, né? Segue com o bailão até a madrugada de segunda-feira, feriado, para finalizar a festa por lá, hein? A Durilda Volmer diz assim na live no Facebook, Paulo Simas, boa tarde, tudo bem? Sábado de chuva em Tenente Portel, Rio Grande do Sul, ouvindo esse casal maravilhoso. Abraço para você, Durilda. Obrigado, pessoal de Tenente Portel, pessoal querido demais, né? Chovendo ao sul do oeste, tá bom. Falta um mate e uma pipoca para acompanhar e fica perfeito, né? A Marli Vaz, boa tarde, tudo bem? É, sou Marli Vaz de Santa Helena, Santa Catarina. Queria pedir a próxima música do programa e oferecer para minha irmã Jane de Tunápolis. Jane de Tunápolis, né? Um bom sábado. Valeu, vamos tocar a próxima da programação para ela então. Obrigado pela audiência, Marli Vaz de Santa Helena. Alice Vaz Luft, Santa Fé Alto, Itapiranga. Boa tarde, bom sábado para vocês. Obrigado. O Adilson Thomas de Cristo Rei, São João do Oeste. Alô, Adilson, caminhoneiro, sempre sábado à tarde curtindo o som. E aqui o último alô desse bloco então pro Ivo Borscheit. Ele que diz assim, boa tarde, Paulo. Amanhã, domingo, a comunidade Conceição comemora 70 anos de fundação e 60 anos do grupo de jovens. Às 9h30, Santa Missa, homenagem aos pioneiros. E ao meio-dia, churrasco. Às 14h, reunião dançante. Ingresso é livre. Animação de Gelson, Ayrton, Marcelo, todos convidados. Então, amanhã, programação aí na comunidade de Conceição, né? 70 anos de fundação, 60 anos grupo de jovens. Programação começa às 9h30 já com Santa Missa, homenagens. Depois tem churrasco e fandanga tarde nesse domingão, dia 11 de outubro, véspera de feriado. A gente traz aí então os progressistas.

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1: Essa aqui vai pra você que fez aniversário essa semana ou vai aniversariar nos próximos dias. Feliz aniversário, parabéns, felicidades. Música.

0: JM, feliz aniversário, a gente volta com recadinhos comerciais. 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Sicoob Crédito Tapiranga e a Oficina Mecânica e Chapeação do Rezel Lauschner e a VW Oficina Garagem trazem a hora certa. 14 horas mais 30 minutos, 14:30.
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0: Pessoal, tinha pedido o shot 4 passos, então pode dançar essa em casa, hein? Os Badi!

0: shot, quatro passos. Essa eu duvido, um que não sabe dançar. É, abraço pessoal que tá em casa curtindo o Sada Oeste. E vai ligando pra cá, manda seu WhatsApp, seu áudio, sua mensagem escrita, vai na live, curta, compartilha, que não custa nada, e comenta por lá também seu oi, seu boa tarde, pede a sua música pra gente, faça que nem a Maria. Boa tarde, Maria.
1: Boa tarde, Paulo, boa tarde, tudo bem? Gostaria de escutar uma música da banda Animação. E tudo de bom, ótimo sábado abençoado, um abraço.
0: Um abraço pra você, obrigado pela audiência. Animação Ecos é a música que vai tocar, tá? Pra você conferir e curtir nesse final de semana. A Raquel Pires, de Descanso, Santa Catarina, ouvinte também assíduo aqui da programação, pediu aqui o Baile em Baile do Calmão. Estão ligados aqui no 94,5, obrigado por atender o pedido. Valeu, abraço, Raquel Pires, pessoal de Descanso, Santa Catarina, Baile em Baile do Calmão, também roda no São da Oeste. O Mário Bert, lá de São Pertunápolis, ligado na live, curtindo a Oeste FM, sábado em festa. Vai curtindo a live, pessoal, vai compartilhando, vai comentando, você que tá ligado com a gente. Vamos juntos fazendo a festa aqui no 94,5 até as 5 da tarde, ficar ainda melhor. O Sérgio Strack, na Praia dos Ingleses, litoral de Santa Catarina, ainda vai em Florianópolis, na ilha, né? Na ilha, Florianópolis, diz assim, ó, Paulo, roda dançando em Porto Lucena, é, com a banda Ideais, estou tomando um chopp da Heineken no shopping e curtindo aqui a live do sábado em festa. Ô, coisa boa, me deu até, me salivou aqui, né? Me salivou a boca agora que chopinha da Heineken, coisa boa demais, sabadão. Obrigado pela audiência, hein, Sergião? Aqui um abraço pra ti, meu amigo. A Rosa Walter Kretz deixou também sua boa tarde pra nós. Obrigado, pessoal, aí. É ligado em toda a nossa região. A Ana Alves, que mora em Bombas, litoral de Santa Catarina. Ela diz assim, boa tarde, Paulo Suelen. Ótimo final de semana com tempo... Deixa eu ver aqui que eu atualizou os comentários. Tempo fechado, prometendo chuva. Deve chover, pelas previsões... Deve chover pelo estado inteiro, né? Era, inclusive, nesse momento, a região do estado do Paraná caindo bastante chuva por lá, né? Bastante chuva aí que não dá trégua. A Cecília Kessler, boa tarde, manda uma boa música pra nós com esse sábado de chuva. Vamos tocar uma boa música pra vocês, claro que sim, né? E ainda o Alvício Schroeder, também ligado aqui no Zona Oeste. Aquele abraço, meu amigo. Obrigado pela audiência, pela companhia também aqui na nossa programação da tarde, tá? Vai curtindo aí, pessoal, vai compartilhando a live, vai comentando, liga pra cá, 3634-1440, manda seu WhatsApp, seu áudio, mensagem escrita 991881715. Enquanto você faz isso, o locutor aqui vai tocar música, que o que eu vi que é mesmo é música, né? Banda

Já estamos de volta aqui na Oeste FM do Sábado em Festa ao Vivo. 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Banda Ideais dançando em Porto Luzende, depois Brilhação, Asa Quebrada.

0: Está aí, Brilhação, Asa Quebrada, lá de 2014, sucesso para recordar aí, música lá de 12 anos atrás, né? Tocou muito do sul do Brasil nas rádios da época e a gente traz para você recordar esse baita sucesso, banda Brilhação, Asa Quebrada. Um abraço aqui para a família Schmidt, da linha Fátima, Tunápolis, o pedido do Wesley, né? O Wesley Schmidt pedindo alô aqui especial. É pra família Schmidt, da minha Fátima, Tunápolis, Alfonso, Salange, família toda por lá. Ligaram a noção da Oeste FM. Aquele abraço, tá, meus amigos? Boa tarde, Paulo. Toca a terceira dimensão. Resposta. É o Marcial Espeixo de Itapiranga, sintonizado com vocês na Oeste. Vai tocar, sim, a resposta. É do Terceira Dimensão, aqui no Som do Sábado em Festa também. Obrigado pela audiência, tá, Marcial Espeixo? Boa tarde.
1: Boa tarde, meu amigo Paulo Zima de Sueli. Tudo certo? Viu? Segunda-feira, dia de Nossa Senhora Aparecida, a minha filha mais nova, ela vai fazer 27 anos, né?

0: Manda aí aquela música do São Francisco, Camisa Manchada. Já que tá rodando aquela música do JM, feliz aniversário, e manda aquela outra aí pra nós aí, beleza? Um abraço, tudo de bom.
1: Beleza, um abraço pra você, Beto, pessoal do Santa Rita, São Miguel do Oeste. Parabéns pra tua filha pelo aniversário, segunda-feira. Eva, parabéns, felicidades. Muito sucesso na vida dela sempre. 27 anos, parabéns, hein? Vai tocar sim o sucesso aqui na programação. A Maria Lourdes Anchal. Boa tarde, Paulo. Estamos na audiência do programa também por aqui. Obrigado, tá, pela companhia. Pessoal na live, né? Se ligando no Sul do Oeste. A Terezinha Nicknish também está se ligando conosco na programação. Boa tarde, estamos ouvindo o seu programa, muito divertido. Um bom final de semana para todos. Obrigado, tá? Valmir de Souza, olá, boa tarde. Roda Mundo Musical, a animação para o pessoal do Pirapó e Porã do Oeste. Valeu, Valmir de Souza, vai tocar sim. Dobrado de alegria, a animação aqui na programação já já. O Nadir lá de Santa Helena. Valeu pela audiência, Nadir. Diz ele já que tá chovendo, que não para mais, né? Está afetando de forma negativa as lavouras, né? E realmente esse excesso de chuva vai acabar prejudicando a safra do milho, né? Muito pouco sol, excesso de umidade. O milho, na verdade, que é umidade e calor, também tempo firme. E é o que nós não estamos tendo mais. E próximos dias, tempo firme, vai ser meio escasso. Previsão e aponta próxima semana, praticamente todos os dias, possibilidade de chuva na região, né? Não quer dizer que vai chover o dia todo, mas há a possibilidade de dar aqueles momentos de chuva. Então, a umidade vai seguir e os milímetros de chuva vão continuar aumentando, né? Vamos ver quanto vai chover até o final do mês, hein? A previsão, muita água para cair por aí, tá? A gente vai trazendo então aqui, enquanto você liga pra gente, manda seu WhatsApp, seu áudio, sua mensagem 991-88-1715, liga no 3634-1440 ou vai lá na live no Facebook para você mesmo. Comenta, dá sua curtida, compartilha aí, dando aquela força para nós, ajudando a fazer o Santa em Festa ficar mais bonito ainda. Enquanto você faz isso que eu falei, a gente vai trazer mais um bloco aqui agora com São Francisco e musical AM Animação.

0: 15 horas.
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1: 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Eu não vou deixar a música parar, não. Sabe por quê? Porque agora vem aí, terceira dimensão, a resposta. Yeah.

0: É a terceira dimensão, pra quem tinha pedido a resposta, foi sucesso que acabou de rodar aqui no Sando Oeste FM, agora 15 horas mais 7 minutos, participação da Cecília Weisemann.
1: Boa tarde, Rádio Coronaria, Cecília Weisemann, de São Lourenço, queria deixar tocar uma linda música pra Irene Weisemann, de Dietrich, Leopoldo Weisemann, de Prana Estela Weisemann, de Vicky. Muita saúde, muita paz para os aniversariantes e o Joaquim Espeto e tocar a música Menina Não Corta Cabelo.
0: Tá bom, um abraço, Cecília Weisemann de São Lourenço, parabéns para os aniversariantes que você mandou, né? Parabéns, aniversário bonito, muita saúde, prosperidade a todos e claro que vai tocar aqui a Menina Não Corte o Cabelo do Adãozinho. Abraço, Cecília Weisemann, pessoal de São Lourenço. Boa tarde, estou vindo a programação da Oeste FM. É a Maria Cecília. Maria Cecília mandou pra gente um boa tarde também. Abraço pra você. O Pedro Dil, a de Tunápolis também. Um abraço pra ele que mandou pra cá uma mensagem dizendo aí que no dia 21 de novembro tem quarto encontro da família Dil em Santa Helena, no Paraná. Beleza, então na véspera de feriado, né? Dia 21 de novembro, vai ter aí Encontro da Família Dil em Santa Helena, Paraná. Valeu, abraço, Quad Dil, pessoal de Tunápolis. Anísia Foc, boa tarde, uma música pra Rainha Fátima, Tunápolis. Vamos tocar, claro que eu vou tocar uma música pra vocês aqui dos atuais, pode ser? Pode ser atuais, né? Com certeza. Abraço, Anísia Foc, pessoal de Rainha Fátima, Tunápolis. Darcy Strack, aqui um abração pra ti, meu amigo, pessoal de Porã do Oeste, né? Coisa boa demais. O Gilberto Niederli, de Vista Gaúcha, Distrito Bom Plano, Rio Grande do Sul. Agora também deu uma trégua, chuva por lá, mas dizem que o tempo tá com nuvens carregadas, que pode chover a qualquer momento e pode mesmo, né? Pode mesmo, tá? Ele pediu aqui pra curtir nesse final de semana, Molhado de Barro, Os Atuais, final de semana. Fim de semana o nome da música, na verdade. Daí oferece para a esposa Cristiane e o filho Eduardo, estão faxinando a casa ao som da Oeste FM. Eu aposto que a faxina rende até mais, né? Eu aposto, não sou da boa música, né? Abraço, Gilberto Niederle, pessoal de Vista Gaúcha, também a Cristiane, Eduardo. Abraço para vocês, vai tocar Atuais fim de semana já na sequência. A Neide, de Descanso, ligou para mim e diz: Paulo, estou aqui em Motoqueiro Chapatriz ou Salada de Frutas. Como ficar melhor, então a gente achou aqui um pupuri que tem as duas, tá? Abraço, Neide, de Descanso, curtindo o Sando Oeste também. Dito isto, enquanto você liga pra cá, manda seu WhatsApp, curta e compartilha e comenta a live do Facebook interagindo conosco nessa festa, gostando do seu horário até as 5 da tarde. Vem bloco musical, começando com os três do baile Atuais.

tanto o cantor pediu, ela não corta mais mesmo, né? Vai deixar o cabelo crescer agora, né? Tá certo? Abraço pra quem pediu a música, ouvinte querido aí na programação sempre. 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

0: 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Falando nisso, abraço, tá? Um abraço pro pessoal aqui que está na audiência. É, pessoal se ligando, né? O Anadir dos Santos, Taquaruçu do Sul, Rio Grande do Sul, ligou pra mim aqui no nosso fone fixo e pediu aqui a música Uma Sola Jota. É, vai tocar Uma Sola Jota do Ayrton Borges, só pra curtir sábado chuvoso por lá, Rio Grande do Sul. É, ouvindo o som da Oeste. O Joacir Fagundes, ligado da live no Facebook, Paulo Simes, boa tarde, Joacir. Ele que pediu aqui Paraíso Musical, Doce Saudade. É isso, isso, então tá bom. Abraço, Joacir Fagundes, Paraíso Musical, Doce Saudade, vai tocar. O Nirton Foman, Nirton Foman, encontrei no October todo no estilo, né? Traje alemão, oh, coisa boa demais, grande Nirton Foman. Abraço pra ti, pessoal de Itapiranga. A Irene Segala, boa tarde, Paulo Suelen, roda do trio Alvorecer, que segunda-feira vão animar a festa da Romaria de Nossa Senhora Aparecida, na linha Aparecida Iporã do Oeste. Trio Alvorecer não tem nenhuma deles aqui, tá? Mas já que o pessoal do trio Alvorecer também, somos os integrantes da banda Alvorecer, vamos tocar aqui banda Alvorecer depois, Reprises de Amor. Com certeza vão tocar essa segunda-feira, muito mais, então, na festa da Romaria Nossa Senhora Aparecida em Aparecida Iporã do Oeste. O pessoal tá se ligando também no nosso WhatsApp. Temos áudio. Boa tarde.
1: Boa tarde, seu locutor Paulo. Tudo bem? Graças a Deus. Tudo certinho. Deus abençoe muitas bênçãos. Seu programa, do salvado e abençoado. E a Hilda Clau, que maravilha. Tá super bem organizado o seu programa. Vale nota 10. Vale nota 10, até muito mais. Deus que abençoe. Eu pedi assim, vamos tocar música. Muita surpresa por ti, acho que sim. Mais ou menos. Tudo e bom, senhor.
0: Obrigado, Hilda Cláudio, lá de maravilha, né? Obrigado, amém, também pelo recadinho teu, pelas palavras bonitas, né? Obrigado também por dar nota 10, né? Diz ela que ela é muito mais, o programa tá muito bem organizado. A gente faz esforço aqui pra levar o melhor programa até você, ouvinte toda a nossa região, pra onde quer que você esteja. E a Hilda Cláudio pediu aqui, Monte Azul, Eu Rezo Por Ti. A música vai tocar, pessoal de Maravilha, Santa Catarina. Mas antes, vamos começar o bloco agora com o Cleiton Borges. Depois tem Paraíso Musical. Enquanto roda, liga pra cá, mande sua mensagem, seu áudio aqui no nosso WhatsApp. Curta, compartilhe e comenta na live no Facebook. Dá aquela força pra gente por lá. A gente vai com você até as 5 da tarde. Vem música no seu rádio.

0: 15:31, 15:31.
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Esse é o paraíso musical Doce Saudade, gravado em 2013, que eu vim te pedir pra recordar. 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Reprises de amor.

É Monte Azul, rezo por ti, pedido Ailda Clown, de Maravilha, Santa Catarina. Um abraço, comunidade de Conceição Itapiranga, aliás, grande audiência, sempre lá por Conceição Itapiranga, pessoal se ligando sempre conosco, e amanhã, domingo, dia 11, tem uma confraternização, uma festa, né, entre pioneiros da comunidade e o grupo de jovens mais...

0: Oi, roda aí pra mim com Egito, Egito e Banda, o Jardim do Amor. Valeu, bom trabalho e um abraço. Um bom final de semana.
1: Valeu, um abraço pro Visanotto, ligado aqui no Som da Oeste. Vai tocar assim, Jardim do Amor. O Pedro da Canisa Binsfeld, lá de São João do Oeste, ligadinha da live do Facebook Paulo Simes com a gente. Eu mando pedindo aqui para mandar uma música pro pessoal de São João do Oeste. Um bom final de semana para vocês da rádio, um abraço. Igualmente para vocês em São João do Oeste, Pedro Canisa Binsfeld e família. Vai se ligando, curta a live, compartilha você também, comenta, peça sua música, dá seu oi, boa tarde pra gente. O Vanderlei Confans. Minha Laranjeira pediu o Alemão Faceiro, Svonen Colony. Vai tocar no próximo bloco agora também aqui na programação, tá? O João Revers, amigo da gente lá de Belmonte, em casa, curtindo o Som da Oeste, pediu uma escolha do São Francisco. Vamos tocar aqui para recordar. É São Francisco, essa regravação do Vestido Azul ao vivo. Vai tocar aqui no Som da Oeste. Vestido Azul, São Francisco. Abraço, João Revers. Amigos da gente vai em Belmonte, Santa Catarina, ao Som da Oeste, curtindo sabadão à tarde. Vamos lá, para não matar tempo, né? E trazer muita música ainda até as 5 da tarde para vocês. Vamos começar com o São Francisco, o Vestido Azul. Pois é, meu irmão, faceiro! Agora 15h47, 15 horas 47 minutos. Vamos juntar às 5.

Esmonem Colonia, sucesso do Bom Faceiro. 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Ela é modelo.

0: o Jardim do Amor, de Gueto e Banda. Música bonita demais. É a participação chegando. Boa tarde, Selma Guedes.
1: Boa tarde, Paulo. É a Selma. Eu quero a música Vem, Vem Me Amar, com Adair Cardoso. Agradeço se eu for atendido. Ofereço aos ouvintes. Até.
0: Até mais, vai tocar sim, Adair Cardoso, Vem Me Amar, daqui a pouco mais no Sol da Oeste. Abraço para Selma Guedes. Olá, Paulo, boa tarde. Se possível, roda uma valsa das antigas do Fone Boys, só para curtir. É a Gladys Finger, de Conceição Itapiranga. Vamos trazer aqui sim, Fone Boys, valsa para todos já na sequência, né? Abraço, Gladys Finger, pessoal da minha Conceição Itapiranga, o Som da Oeste também. Boa tarde, Paulo. Toca para nós ouvir Violeta Monte Carlo. Um ótimo final de semana para todos os ouvintes e para vocês da rádio. É o Gilmar Cascata, de Horizontina, Rio Grande do Sul. É Gilmar Coglin, de Cascata, Horizontina, Rio Grande do Sul. Assim é o nome, né? Isso, Cascata é o lugar lá que mora, né? É isso mesmo. Um abraço, Gilmar. Obrigado pela audiência. Vai tocar, sim, Violeta Monte Carlo daqui a pouquinho também, aqui na programação da tarde do Sábado em Festa. O VR Ruschel, de Iporã do Oeste, pediu aqui do Grupo Melodia. A gente vai trazer também Grupo Melodia, Poupuri de Shots, lá de 2010, para recordar, tá? Abraço, VR, pessoal de Iporã do Oeste. A gente vai agora com bloco musical, começando com Fone Boys, valsa para todos e Melodia, Poupuri de Shots. Peça sua na live, nosso WhatsApp, liga para cá, a gente vai com você até às 5 da tarde.

Muito bem, esse foi o grupo Melodia, Pulpure de Shots. 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

Esse é o Monte Carvo Violeta. 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A família Brustolin, lá de Guaraciaba, Santa Catarina, na cidade, curtindo o Sonda Oeste, e pedir a comando dos futuristas. Dobrado Futurista vai tocar aqui na programação do Sábado em Festa. Família Brustolin, de Guaraciaba, obrigado pela audiência, pela companhia. Pode ligar sempre pra nós, tá? O Tarcísio Schneider, amigo da gente, também sua esposa, família toda em Pupi, Itapiranga. Minha Pupi, pediram que a RP 2000 Chaburai. Vai tocar Chaburai, sim, do RP 2000, música boa, né? A vovó Maria de Santa Helena manda um abraço para os netos, pelo Dia das Crianças, tá? A Heloíse, o Breno e o Pierre, tá? Os netinhos aí da avó Maria, lá de Santa Helena. Heloíse, Breno e Pierre, um abraço para os três, pelo Dia das Crianças, domingo. Valeu, dado o recadinho, né? O Natálio e a Terezinha Nicknes, nossa audiência em Santo Antônio e Itapiranga, tomando chimarrão, curtindo o Sonda Oeste FM, bom demais, hein? Olá, Paulo, boa tarde. É o João Vitor Francisco da Silveira, roda aí de Guitebanda ou Corpo e Alma, né? A gente vai trazer então de Guitebanda Estrada da Vida, né? O João Vitor Francisco da Silveira, pessoal que tá em Tunápolis, sempre com o Sonda Oeste. Boa tarde, tudo bem? Manda uma de banda aqui pra Mondaí, a Sidônia. A Sidônia, estamos aqui ouvindo o programa de vocês, um abraço de bom. Valeu, Sidônia, uma de banda pra vocês, né? Daqui a pouco eu toco uma de banda aí pro pessoal de Mondaí, Santa Catarina, pertinho aqui de Porto do Oeste, né? Mas agora a gente vai trazer então o bloco musical, começando com os futuristas e depois tem Diguito e Banda.

0: 16h28, 16h28.
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0: Oeste FM, a gente vai com você mais um pouco, né? Até as 17 horas da festa gostosa aqui da Oeste FM, com o Paulo Simas, sábado em festa. E a participação do ouvinte.
12: Boa tarde, Simas. Tudo certinho lá? Ali tá... Agora não tá chovendo, mas tem muita chuva ali, no capo desse mundo aí. Tá louco. Tu toca a música Mulher Maravilha. Eita, nós. Tava ontem à noite no baile, no Capivara. Que musiquinha bonita lá. Todas as mulheradas. Tá bom?
0: Tá bom, então. Um abraço. Eu, Renato Canesto, lá de Bondaí, em Acatras. É, vamos tocar, sim. Mulher Maravilha com companhia cena aqui na programação da tarde. E tem mais áudio.
13: Tá, meu Valdir. Vou estar aqui no momento que tá com os atuais. A Valsa do Amor.
0: Atuais Valsa do Amor, Valdir. Wolfar Dramalândia, Santa Catarina, pediu, vai ouvir. Boa tarde, sou Silvano Dal Bosco, da Via Aurora, São José do Cedro. Queria pedir a música da banda Sétimo Sentido, Jogo do Amor, só pra curtir. Vamos tocar também Jogo do Amor, lá de 2004, né, Silvano? Abraço pra ti, toda a família, Linha Aurora e São José do Cedro, sempre também com som aqui na Oeste. E aqui o bloco fechado, então, com o avô da Lourdes Menin. Ela que mora em Florianópolis, Santa Catarina, mas escreveu assim: boa tarde, Paulo, na audiência. Queria pedir uma música pra minha sobrinha, Marlene Gut. Ela mora aqui no litoral, mas resolveu ir aí na minha Aparecida pra festejar o dia de hoje com seus tios. Vai, um abraço a todos por aí. Música Feliz Aniversário em alemão, depois pra ela. Vamos achar que fez aniversário em alemão, então, tá? Abraço, Lourdes Menin. Também a Marlene Gut, que tá por aqui na região passeando, então. Abraço pra toda a família. Obrigado pela audiência. Pessoal de Florianópolis pedindo sua música também no Som da Oeste. A gente vai trazer agora, então, companhia CN e Atuais.

0: Atuais, Valsa do Amor, e antes ainda mais sucesso, música de boa, de banda aqui no Som da Oeste FM, né? A gente vai trazer aqui o alô assim, ó.
1: Olha, meu amigo Paulo Zimmer, manda aí a música dos Reis da Alegria, é a Brahma, tchê.
0: É o Beto do Santa Rita, São Miguel do Oeste, Reis da Alegria, é a Brahma, tá certo, a gente vai trazer aqui sucesso. É na programação da tarde do sábado em festa pra vocês em São Miguel do Oeste, nessa reta final de programação, né? É, toca Viúva Negra, pedido Anderson Marcão, de Vista Gaúcha, Rio Grande do Sul. Olha, vai dar tempo, acho que vai dar tempo de cair já, tá? Também aqui, pessoal pedindo San Marino, uma escolha do locutor. Pessoal tá na vida das vaquinhas, já tirando leite das mimosas mais cedo hoje, tempo fechado, chove, não chove, né? Ô, tempinho ruim de trabalhar com o setor leiteiro, ainda mais tem que sistema de pastoreio, né? Tem que lavar o Uber da vaca aí com muito barro. Acontece, né? É o desafio de quem trabalha no campo no dia a dia, né? Abraço, pessoal, aí vai ajudar São Marino, sim. Boa tarde, locutor. Estou ótimo no seu programa. Gostaria de escutar Cor de Caramelo. Essa é boa. A Rosana Schneider pedindo essa. Valeu, gente querida. Vamos trazer aqui então mais um bloco musical. Antes de encerrar a programação, vamos lá com RP 2000 Chaburai e Sétimo Sentido.

É o jogo do amor dos sétimos sentidos, às 6 horas mais 44 minutos. A gente vai ficando por aqui, né? Vai ficando por aqui com o Sábado em Festa de hoje, dia 10 de outubro de 2026. 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A agradecer o seu carinho, a sua sintonia, a sua audiência. E mais um sabadão, né? Sábado animado, de festa, alegria no seu rádio. E dizer que sábado que vem, dia 17 de outubro, a gente volta com mais alegria, descontração, música boa na sua tarde, tá? Fiquem todos com Deus, um excelente final de semana, que tende a ser aí mais chuvoso do que bom, né? E a gente vai deixando agora Reis da Alegria, Brahma, Três Cheirus, Feliz Aniversário em Alemão, Banda Real do Paraná, Viúva Negra, San Marino, Foto 3x4, Belém, Cor de Caramelo, Leandro Seus Teclados, Valsa da Saudade, Nascer do Sol. E daqui a pouquinho mais aí já tem também o Claudir. O Claudir Bianco no seu final de tarde, tá bom, gente querida? Aquele abraço, até mais. E sábado que vem a gente volta aqui nesse mesmo horário com festa e alegria pra você. Tchau, tchau!

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0: Dia chuvoso, vem mais uma semana por aí, tá começando o programa Misturadão Claudir e Bianca. Boa tarde, Bianca, tudo certo?
1: Boa tarde, tudo
0: Você
1: certo.
0: Você está bem animada hoje, hein? Por que será, hein?
1: Tem programa, né?
0: 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Junto com esses parceiraços, levar o melhor, Boêmio, Flashback e bandas não regionais. Até às 20 horas!

0: participar, guria. Diz pra gente, pode fazer Pix também ou não?
1: Ah, se quiser, fica à vontade, mas a participação é gratuita. O nosso WhatsApp é o 991-88-1715 e ligações é somente no fixo 36-34-14-40.
0: Ô, coisa linda. Vou começar com uma clássica, Bianca. Ele, né? Ele. Ô, coisa linda. Bom dia, Bianca. Até às 20.

0: 17h15.
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0: Obrigado pela sua audiência, obrigado pelo seu carinho. 4,5. 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
0: 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Vou atender a ligação, Rádio S, boa tarde, quem fala?
2: Boa tarde, meu amigo Claudio Viata, aqui do Bairro Santa Rita,
0: tudo certinho, muita chuva por aí também?
2: Como diz o ditado, chega na polipinha aqui dentro.
0: É verdade. Quer aproveitar e mandar um abraço pra quem, Beto?
2: Todo mundo que tá vindo pra fazer o cachorro e bola, e manda aí a música do Paulo e Paulinho. Amor de Primavera.
0: Amor de Primavera com o de Paulo e Paulinho. Valeu, um abraço pra ti, Betinho.
2: Até o próximo semana.
0: Igualmente. Já vou rodar. Quem mais tá participando, Bianca?
1: Boa tarde, Claudir e Bianca. Tudo bem com vocês? Deus abençoe. Roda uma dos flashback. É a Janete Crespão.
0: Ô, Janete. Abraço pra ti, guria. Quem que ligou pra ti e mandou um recadinho?
1: O Ivo. Ele que pediu Gralha Azul. Eles que vão tocar em Monte Maria hoje à noite.
0: Ah, é? Hoje tem duas bandas, acho que lá ou não.
1: São duas bandas. Ele só não se recorda o nome da outra.
0: É, isso aí. Quem mais tá participando? Diz pra gente, guria.
1: Sou a Ivone Froza, adoro a programação da rádio. Toca uma música com Amado Batista, que fala da Nossa Senhora Aparecida.
0: Aparecida. Darley Gonçalves. Ô, Darley, diz.
3: Santinho de Caiçara, bota uma do Eduardo,
0: Costa. Ei.
3: Santinho de de Caixara ligou, não tinha começado o programa. Bota uma do Eduardo.
0: Deixa pra mim, deixa pra mim. Aqui tem mais Mário Matheus Rambo. Diz pra gente, Mário. Eita. Boa tarde. Um abraço pra você, Mário. Bianca, depois a gente atende mais participações. Quem pediu o flashback aí foi a Janete. Então vamos lá. 1976.

0: Simplesmente as melhores. Vamos pro break.
1: 17:29. 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
0: 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Na sequência, a partir das 20 horas, nossa terra, nossa gente, hoje ao vivo aqui nos estúdios. Participação toda especial aí do Cris. E amanhã cedo, então, no lugar do Laerto V, vem aí Jacó Train. Eita, nós. Só gente boa, hein? 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

0: 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Quem tá participando, guria? Diz pra gente. Peraí, agora sim.
1: Olá, Claudir Bianca, sou Lourdes de Floripa e hoje eu quero pedir uma música à minha sobrinha Marlene. Ela que mora aqui, mas que resolveu ir para a Linha Aparecida para festejar o dia dela hoje. Seu aniversário com seus tios e vai ser um grande abraço a todos aí.
0: Eita.
1: É a Lourdes Menino de Floripa.
0: Valeu, Lourdes. Vou tocar calmão pra ti, né, guria? A gente sabe que tu é apaixonado aí por calmão. Vou rodar. O que o Hilário mandou?
1: Toca Capricho do Detino, Hilário Bezenderica, Itapiranga.
0: Valeu, Hilário. Quem mais?
1: Prodamado Batista, uma das antigas, é a Gladys, lá de Três Passos.
0: Eita. Aqui tem a Hilda Clau, o que ela mandou aqui?
2: Boa tarde, seu Claudino. Deus te proteja, abençoe. Nossa, boa noite, tá chegando noite no noite calma, cheia de amor. Claudia, tu é programa e a Hilda Cláudia, mas me lembra a reclamação. Lembra a reclamação que não gostei. Até agora ninguém pediu, seu Claudia. Tu tá doente.
0: Como é que é?
2: Tu tá machucado. Tu tem alimento.
0: Eu não entendi. Não entendi nada. Vamos lá, enfim, a gente vai vir fora do ar aí. Não entendi nada. Tu entendeu?
1: Não.
0: Já vamos ouvir fora do ar aí, tá bom, Hilda? Um abraço pra ti, guria, tá? Deus também te ilumine aí. Vamos com música! Você vai pra Lourdes? Oh!

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0: 18 minutos para as 18.
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0: Show de rádio. 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
0: 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Logo participações, Bianca, quem tá participando e interagindo junto com a gente, guria?
3: Boa tarde, Cláudia e Bianca, programa Nota 10, a direção.

0: antes de voltar pra casa. A Lourdes Menin, mais uma vez, um super abraço pra ti, guria. 59, mandou áudio aqui, vamos ver quem que é. O Dair? Ô, Dair, diz.
1: Boa tarde, Claudio, tudo certo? Se for possível, toca a música aí do Leandro Leonardo, Meu Pequeno Talismã. E aqui chuva e chuva nas taipas, já quase veremos sapo.
0: É, pois é, muita chuva. Muita chuva, a previsão não é muito animadora, hein? Vamos virar sapo. Vamos lá, 17h47, vamos com música, claro. Essa é a Rádio Oeste, as melhores, aqui.

0: 6 minutos para as 18.
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8: Muito bem, estamos de volta. 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Um abraço pra Ivone. Tudo de bom, obrigado, tá? Obrigado pela audiência. Paulo Bavaresco, o que que ele manda aqui?
9: Boa tarde, locutora, locutora. TQC 94.5. Manda aquela música especial. Uma boa noite de trabalho, até amanhã.
8: Quem mais está participando, baixinha?
0: Luciano Pedroso, ele é lá de São Carlos. Pediu Lauro Campo e Guilherme, baixinha bonita.
8: Vamos tentar aqui. A Ivone Vilma também mandou aqui. Vamos ver o que ela mandou.
10: Olá, boa tarde, Clotir.
8: Tudo bem?
10: Ambienta. Eu tô anunciando que iniciei com o mini mercado e com roupa junto.
8: Aí você tem o mini mercado e toda a parte também de roupas, né? Aí, maneirando. Vou escutar o áudio aqui para lá, depois eu rodo aqui. A Selma, ô Selma, diz pra gente.
11: Boa tarde, Claudir e Bianca, é a Selma. Eu quero a música Bandinha da Alegria, os dois morenos. Agradeço se eu for atendida. Abraços.
8: Abraço, tudo de bom. Quem mais, guria?
0: Boa tarde, toca uma música dos anos 80 e 90, sempre na escuta, o Edmir Lazzarini.
8: Valeu, abraço, Gralha Azul. Eles que logo mais vão estar em Monte Maria, né?
0: Isso.
8: E eu, tem pessoal aí que pediu informações aí, como é que vai ser o baile, que hora que começa, como é que é. Manda pra

0: 18 e 10.
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0: Eri. Mandar um abraço todo especial pra minha mãe, que também tá na audiência. Abraço, dona Célia. Meu pai também, o José. A Ana Schaefer, lá de São Sebastião. Abraço pra vocês também. O Davi Fuchs, abraço pra ti, meu amigo. Parabéns, muito sucesso. Programação top, sou um mega fã. O meu abraço, a Lourdes lá de Florianópolis. Abraço pra ti, guria. Vamos com a previsão do tempo com ela, Bianca, que é formada lá em Harvard. Ela que foi professora do Ronaldo Coutinho e também do Peter.
1: Amanhã, domingo, entre 19 e 21 graus, com muita chuva ainda. Na segunda-feira, também continua com chuva entre 19 e 21 graus.
0: Ai, meu Deus.
1: Na terça-feira, chove menos, entre 18 e 22 graus. Na quarta-feira, sol entre nuvens. Na quinta, ainda com sol, entre 18 e 24 graus. Mas
0: na quinta tem sol, na verdade. É o primeiro dia da semana.
1: É. Mas aí na sexta já retorna a chuva de novo, entre 15
0: Eita,
1: e 23 graus.
0: Que saudade da chuva.
1: Vamos ficar transparente sem sol.
0: Fica meio albino, né? Mas faz parte, né? Clima é assim. Vamos mandar um abraço todo especial pro Edmir Lazzarini. Alô, Itapiranga. Então, o flashback tá aqui na ponta da agulha já. Já vai mudar. Pessoal lá de Bandeirantes que estão jogando bolão. Deve ser, porque só pela foto conheço os caras já.
2: Aí, Claudir.
0: Opa.
2: Roda uma boa pra nós aí, ó.
0: Ei.
2: Quem tiver aí na ponta da agulha, roda a valsa da saudade com o musical real Nova Trópolis pra nós. Que estamos jogando bolãozinho aqui em Bandeirantes. E se quiser tomar uma, viu? Rapidão, ó. Tem uma gelada aqui pra ti.
0: Ei.
2: Valeu, Claudir.
0: Obrigado.
2: Ligadão. Até mais.
0: Até mais. Valsa da saudade. Então, vamos rodar aqui pra ti, tá bom? Obrigado pelo convite, né? Não sou de negar, né? Mas hoje não dá. Mineiro e Uruguai negar água. Vamos lá aqui, o Dico, diz.
3: Boa tarde, sou o Dico Schneider, aqui de Águas Doce. Roda aí o Gine Geno, a Senhora Aparecida. Valeu, um abraço.
0: Valeu, um abraço todo especial. Eu rodei já com o Amado Batista. Eu vou deixar mais umas pro finalzinho aqui da programação. Logo mais, né? Já vou rodar pra você também. Quem mais, Bicuria? Pera aí, agora sim, alemão.
1: Gostaria de ouvir a música Santa Maria do Brasil, Lindomar Castilho e Neide de Descanso que pede.
0: Valeu, povo de Descanso, Santa Maria do Brasil, já César e Paulinho. Já vai rodar na sequência, tá? Quem mais, guria?
1: Wesley Schmidt, roda uma música daquelas pra nós, pra toda a família.
0: Eita! Essa aqui, então, vai pra família Schmidt, né? Eita, segura! Chora não, bebê!

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1: 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Pra quem tá curtindo a gente pelo aplicativo, em todos os cantos do mundo, você pode estar acessando também. E participando, né? Através do WhatsApp. Muito fácil. É o 99149, né? É o código de área. 99188-1715. É fácil, né? Número fácil. 88-1715. Áudio, foto, vídeos. Dando seu recadinho pra cá também. E é claro, é importante a sua participação. É, a gente adora aqui. Principalmente o pessoal que manda vídeos, fotos, né, que estão aprontando. O pessoal do Água que tá trabalhando, tá tirando suco das mimosas. Vai ser um pesadelo, né? Pra quem não tem os baracões, né? Como é que você fala? O freestyle.
2: Pompas.
1: É. Mas também esses galpões devem sofrer porque não seca,
2: é,
1: né?
2: É muita umidade.
1: É. Tá difícil, né? Ela faz parte, né? A vida é assim, os altos e baixos. Se destaca quem não reclama e sempre tá com um sorriso no rosto. E bora lá. Dificuldades sempre vão ter. Mandar um abraço todo especial pro Souza Pescados que estão na audiência. Oreni, abraço. Parece que o Chimia hoje vai ter que pagar o pato, né, filho? Tem uma janta lá. Também o Pepe vai estar por lá. Todos os amigos, né? Abraço pra vocês, Reni. Pepe, né? Abraço. Aqui mandaram foto, Bianca, de torresmo. Por isso que a gente pede pro pessoal mandar, né? Só que daí dá fome também. Aqui. Eita, nós, que coisa linda, hein? Quem que mandou, Bianca? Olha que capricho, né?
2: O Érico.
1: Me manda a localização que depois eu vou pra lá, hein?
2: Ele manda um áudio lá no final dos vídeos.
1: Ele mandou um áudio? Vamos Sim. lá. Eita, mas que capricho, né? Que caprichoso, hein?
3: E eu falo, que saudades, Totoresmo.
1: Verdade, mas que capricho dessa turma, né? Eu vou assistir os vídeos aqui fora do ar. Obrigado, tá? Érico, abraço pra ti, tá? Quem mais aqui? Alguém mandou um vídeo aqui, quem que é?
2: Nego e a Elise de Derrubadas na escuta.
1: Eita, povo de Derrubadas. Eu vi que eles gostaram música apaixonada. Eu vou tocar depois um bloco aí. Só daquelas... Abrir verga daqui até Porto Alegre com as guampas, né? Vamos lá. João Vitor, diz pra gente.
2: Claudira, João Vitor Francisco da Silveira, acha uma música dos Atuais, Rio Azul, e manda aqui pra nós.
1: Tá bom.
2: Estamos escutando a rádio.
1: Ah, garoto. Deixa pra mim, eu já vou achar aqui pra você. Tem ligações, Bianca, ou não? Que mais?
2: Aqui o Cristiano mandou várias fotos temperando a carne, já tem uns fardinhos de cerveja.
1: Ei.
2: E pelo jeito já colocou carne na grelha e mandou um áudio junto.
1: Depois eu vou olhar ele. Primeiro vamos pro torresmo lá do Érico aí, né?
2: Érico.
1: Quem, pessoal lá de Itapiranga pedindo um flashback? Quem que canta essa, Bianca? Essa tu sabe. Vamos ver. Eu tô treinando a Bianca. Vamos ver. Eu tinha um bigodinho, um bigode.
2: Ah, é o Fred Mercury. Eu tava esperando escutar a voz.
1: Ah, garoto!
2: Da banda Queen.
1: Banda Queen! Bora lá, 1984, baixinho, tu gosta?
2: Eu gosto.

pra dançar, hein? Tem a outra aqui, essa aqui também é pra dançar, ó. Eita, mano. É só aqui na Nerd West que tem swing.

0: 20 minutos para as 19.
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10: 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Dalton Stiglmaier também está ligadinho com a gente. Abraço. Clério Antônio. Boa noite, estamos aí. Boa noite para vocês. Estamos na escuta do programaço. Mas que barbaridade, né?

0: 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Vou com participações. Um abraço aí, mais uma vez aí. Aí, Neide, pessoal lá de Lindomar também, lá de Descanso. Um abraço pra vocês, tá? Aqui tem áudio Carlos Leandro Peixe. Vamos ver o que ele manda aqui.
1: Oi, boa noite, Claudio. Parada da música da... Que é uma, né? Carlos Cunha, para... Sou de Quito.
0: É de Quito. De Quito a gente vai ficar devendo. Carlos, eu vou fazer o seguinte pra ti. Tocar João Paulo e Daniel pra ti, tá bom, meu amigo? Aqui mandaram vídeo, pessoal lá de Erubatas, mandaram um áudio agora. Vamos lá.
2: Valeu, gurizada. Valeu pela música. Manda uma bem caprichada aí.
0: Agora.
2: Bianca aí. E o papito.
0: Valeu, o nego. Elisa, pessoal lá de Erubatas. Agora segura, aperta o cinto, gente. Agora vai vir um bloco aqui que vai ser de derreter. Se tu tá com problema emocional, saudade, ou tá muito apaixonado, tá longe, muda de estação uns minutinhos, depois tu volta, né? Vai ser de derreter o CPF.
3: O programa do Claudir e Bianca é demais.
0: É isso que é barbaridade. Aqui, mandaram mais um áudio.
4: Valeu, Claudir. Obrigado por rodar a música que eu pedi.
0: Rapaz. A gente, dentro da medida, a gente consegue rodar aqui. Quem pediu Laura Campos e Guilherme, eles pediram uma música baixinha, querida, né? Eu não vou conseguir rodar essa, tá? Tá fora do perfil aí do programa. Cristiano Padilha, lá Descanso. Agora eu cheguei nele aqui. Depois mais eu vou ler a mensagem dele aqui. Segura as pontas, que agora o bicho vai pegar.

0: galera. Estamos de volta, faltando apenas 2 minutos. Às 19 horas já estamos indo para a última hora, né? O tempo passa. Tempo passa, tempo boa. Na sequência, nossa terra, nossa gente. Hoje, ao vivo aqui nos estúdios, você pode estar mandando mensagem, também participando do programa Nossa Terra, Nossa Gente. E uma curiosidade aqui, que vai com você ter muitas mudanças acontecendo aqui dentro do estúdio da Rádio Oeste, que eu acho que é uma coisa muito interessante. Mas esse é o último programa que a gente vai fazer nessa mesa de som que a gente tem aqui. De sábado que vem nós já vamos ter a mesa digital. E essa é a Rádio Oeste, né? Sempre investindo, levar o melhor pra você, mais nitidez ainda. Tecnologia de ponta também faz parte. Então é o último dia. Essa mesa fantástica aqui. Vai bater saudade, hein? Será que eles vão guardar a mesa? Hã? Ah, como é que é?
1: Esse é o botãozinho.
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0: 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Baixinha, vamos com participações aqui. Quem ligou pra ti? Que eu vi que tu atendeu ligações.
1: O Jair, lá de Fátima, Tunápolis, ele pediu uma música à escolha. Quer mandar um abraço pra toda a família Senna, pro pessoal de Cunha Porã que tá escutando, o irmão, o pai dele, toda a família, e também pro Enzo, que tava de aniversário essa semana.
0: É.
1: E amanhã vai ser a festa.
0: É a família Senna, de Fátima, isso, ó?
1: O Jair Senna,
0: tá, um abraço. Deve ser, né? Enfim, se não é, eu tinha entendido assim. Cristiano Padilha tá na pecuária, né? Eita, né? Aquele galeto também, né? O Pibe.
2: Boa noite, Grati. Tudo bem?
0: Fala, chefe.
2: Toma aqui no interior da linha, pratinha de escanto, começando a fazer a noite. Começando a fazer churrasco já também, né? Olha que eu mandei pra ti aí. Manda uma música pra nós, tamo eu, minha briguenta, o Mag Botoloto e a Salete.
3: Joelho quebrado.
2: Moraes.
0: Ok, um abraço todo especial pra vocês. Olá, vamos aqui com o pessoal do Bar do Alemão. Será que eu vou conseguir atender aqui? Ligação por WhatsApp. Rádio Oeste, boa noite. Quem fala?
4: É o Pardo Timocolo de Palmitino, Grande Sul.
0: Tudo bem por aí?
4: Tudo bem, meu filho. Eu amo muito vocês aí.
0: Mas que barbaridade, Guilherme. Tá ao vivo aqui. Mas na Rádio Oeste, viu? Ó, ao vivo.
4: Ó, em Palmitino, Grande Sul, não existe uma rádio dessas aí.
0: Ah,
4: que tá pronto. Meu Deus do céu. Olha,
0: tem muita gente por aí.
4: Amigo da Autoelétrica ali, que tá, posso te mostrar o rosto aí.
0: Opa!
4: Que gente boa, boa. Todo mundo tá me ajudando em Palmitinho.
0: Olha
4: só. A boteca
0: só
4: do Último Cole é falado no todo o estado do Rio Grande do Sul.
0: Ah, isso que é verdade. Eu quero conhecer. Eu quero conhecer o bar do Último Gole. Um dia eu vou aí. Pode escrever. Um dia eu vou lá.
4: Chega. Chega aí que eu coloco uma propaganda pra ti. Não muda nada o preço.
0: Tá bom.
4: Tamo nós aí, depois de nós de novo.
0: Tá bom. Pode ser uma música a escolha do programa ou quero escolher uma?
4: Não, procura uma música daquele Rick Renner.
0: Rick Renner?
4: Deixa por causa que tem um problema e eu
0: pois é.
4: Fiquei sentido.
0: Tá? Eu também fiquei. Valeu, um abraço todo o pessoal aí do Bar do Gole. Bar do Último Gole.
4: Isso ali, meu filho.
0: Valeu, povo de Palmitinho. Você pode ligar também pra cá no WhatsApp, né? Tá fácil, hein? Tá fácil. Quem mais, guria?
1: Boa noite, estamos na escuta aqui em Mondaí. É o Nestor e a Salete Klein. Eles que estão fritando o pastelzinho e se hidratando.
0: Eita! Capricho, hein? Dá pra sentir um cheirinho aqui. Abraço pro Érico. Quem também, Darley Lapazine. Diz pra gente aí, Darley.
5: Ah, boa noite, Claudinha e Bianca. Aqui é o Darley Lapazine de Vista Gaúcha, Rio Grande do Sul.
0: Opa!
5: Roda uma música boa, temos na escuta do programa aí. Temos se preparando pra ir num fandango no CTG Querência Gaúcha hoje aqui em Vista Gaúcha.
0: Opa!
5: Estou atendido, muito obrigado. Pode ser uma música gaúchesca, Mato de Esperança, qualquer uma música aí.
0: Tá bom.
5: Se for atendido, muito obrigado.
0: Vou tocar uma gaúcha depois, pode deixar. Quer mais uma, Bianca?
1: Boa noite, tudo, Alex. Eu sou o Claudir de Romelândia. Nós escutamos esse lindo programa e peço, se for possível, rodar Vanderlei Rodrigo. Ela é modelo e agradece por atendido.
0: É linda. Vai com mais uma aí. Aí o pessoal tá viajando, tá passeando, né? Passando em Iporã do Oeste e ouvindo a rádio. A melhor do sul do mundo.
1: É o Gilmar Pauli.
0: É o Gilmar Pauli, né? Família Pauli, abraço. Faz o seguinte, já que eles estão viajando, estão passeando, o que que eu vou rodar pra eles aqui? Essa aqui, ó. André Renner.

E pro Érico, que tá fazendo turismo, um abraço pra ele. Obrigado pela participação, pelo carinho, tá bom? Cristiano Padilha, pessoal de Descanso, alô, Descanso! Também o pessoal lá de Bandeirantes, eita, nós, São Paulo, um abraço todo especial pra você, meu amigo. Eu escolhi essa aqui, ó. Essa da B.O. Essa da B.O. Eita, mano. Aguenta aí, você também vai pro Beto, bairro Santa Rita. Alô, Betinho. Aguenta aí, guri. Pode abrir umas espumosas aí.

0: essa aqui é de levantar o pelego, né? Vou atender mais ligações aqui. Rádio Oeste, boa noite, quem fala?
1: Boa noite, São Paulo, boa noite, Santa Portela.
0: Tudo bem aí, meu amigo?
1: Tô tranquilo.
0: Muita chuva por aí também, Paulinho?
1: Bastante chuva, vamos virar sapo com os dias.
0: Ai, ai. Paulinho, o que que tu manda pra nós, meu querido?
1: Pode ser uma música do JM, uma boa antiga deles.
0: JM, eu acho que eu tenho uma selecionada aqui do JM ainda. Tem aqui sim. Nem me beija. Vou rodar uma bem caprichada pra você aí do JM, tá bom, Paulinho? Quer oferecer pra quem? Quer oferecer pra quem, Paulo? Só pra curtir?
1: Só pra curtir.
0: Ah, garoto. Valeu, guri. Abraço.
1: Falou.
0: Grande. Ligações pelo WhatsApp. Pode tá ligando pra cá também. Estamos testando aqui, tá dando certo. A buzina, os caminhões que estão passando aí.
2: Potência!
0: Obrigado pela carona! Vamos sempre com Deus!

0: altura.
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1: 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Guria, quem tá participando disso pra gente aí?
2: Boa noite, tô acabando a passarela. Te amo, é a família Bosch, André, Angélica e o Diogo daqui da linha Tigre Mondaí.
1: Opa!
2: Estamos sempre ligados.
1: Ah, obrigado. Vou dar aqui mensagem aqui do WhatsApp, aqui, o meu particular aqui também. Olha, o Marcelo e a Rose, Bianca.
2: Eu iria comentar deles agora também, me enviaram que eles estão se hidratando, né? Recuperando as energias da semana.
1: Eu acho que ali eu não... Tá bom, não é verdade? Tô tomando aquela água destilada, abençoada. A Matuta, é isso? Bianca, o que tu fala da Rose?
2: Aí ela é uma mulher incrível, viu? O Marcelo tem sorte.
1: Não, eu tô falando no sentido das massagens que ela
2: mas,
1: faz.
2: Mas, inclusive, isso também, né? Ele também vai ganhar as massagens daí.
1: Ah, ele também ganha, será?
2: Não sei.
1: Mas ele é muito jaguar, acho que ele não merece. Mas ela é muito talentosa,
2: muito,
1: né?
2: Muito.
1: Você já fez massagem com ela?
2: Já fiz duas sessões, a mãe já fez mais.
1: É, dá resultado?
2: Sim.
1: Ela faz o que que ela faz?
2: Ah, ela tem tanto a massagem que é pra relaxamento do músculo, como aquela que é relaxante... A pessoa ficar mais tranquila, enfim. Ela entende do trabalho dela, né? Eu não posso falar muito. Tem também ventosa terapia, tem o Conindu também.
1: Aquele, o quê? Explica as coisas pra nós, cara.
2: Conindu é basicamente aquela limpeza do ouvido, né? Que eles queimam aquele negocinho. A cera.
1: É muita gente que tá precisando limpar o ouvido, né?
2: Mas isso, inclusive, ajuda pra rinite, sabia? Porque rinite. Tira a pressão do, assim, do rosto, ela comentou.
1: Tu já fez?
2: Eu ainda não fiz.
1: Vai fazer?
2: Não sei.
1: E a ventosa
2: terapia. Isso é junto com a massagem para o músculo.
1: Daí faz
2: quando ele tá inflamado.
1: O que ela faz? O negócio que puxa assim, suga?
2: É. Por isso fica essas marcas.
1: Aquilo é chup-chup, né? Não, a gente brinca aqui, mas a Rosa é muito talentosa. Abraço pro Marcelo também. Brincadeiras à parte, tá? Mandar um super abraço também para um grande amigo meu aqui, acho que é mais de... Eu conheço ele desde que eu existo no mundo. Renato Ruxo, pessoal da Madeireira Ruxo também tá na audiência. Grande Renato! Imagina, eu era um piazinho, né? O Renato já tinha 60 anos e hoje ele ainda continua piá. E eu tô com 45 já. Eita! Valeu, Renato! Um abraço para ti, meu amigo. Cara fantástico, né?
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1: Também aqui tá na audiência aqui o Vando lá de Nova Petrópolis. Claudir, ali é só ferpas. Só as ferpas, né? Abraço, Vando. Tudo de bom pra você, meu amigo.
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2: Escuta, toca uma música do Christian Ralph e eles também estão preparando um pastelzinho caseiro.
1: Abraço, tudo de bom. Pessoal que tá fazendo pastelzinho, pastel é tudo de bom, né? Ô Ney, pegaram os peixes aí.
3: Bandido. Opa, boa noite, Claudinho e Bianca, tudo bem?
1: Tudo bem.
3: Tamo aí, vamos fritar um peixinho, vamos se hidratar também.
1: E é importante.
3: E queria desejar um feliz aniversário pro meu filho, Mikael, que dia 8 agora, passado, completou seus 18 anos.
1: Opa!
3: E amanhã de noite nós vamos fazer uma confraternização para ele. E desejo sucesso para ele. Hoje, amanhã e sempre.
1: É o garoto! Grande, grande, felicidades. Vida longa, né? Logo música, quem pediu atuais? Rio Azul? A próxima sequência vai pro Marcelo, pra Rose, pro Renato Ruschel. Segura, vai ser de moer. Vando lá de Nova Petrópolis.

0: Já já vai rodar também Kit Ralph, JM Passarela. Aos pouquinhos vamos tentando aqui atender os pedidos musicais. Não sei se eu vou conseguir atender todos hoje, não. Mais uma vez. 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Vamos aqui com participações, o pessoal que tá participando, Bianca. Quem ligou pra ti, que eu vi que tu atendeu ligações?
1: Marconi, lá de Três Passos, ele falou que ele nunca desliga a rádio e ele apenas desliga pra poder dormir. E no outro dia da manhã cedo já tá ligando de novo. E quer mandar um abraço pra todo o pessoal lá de Três Passos Paraíso que tá na escuta.
0: Valeu, povo de Três Passos. Que audiência, hein? Que audiência em Três Passos. Palmitinho, Três Passos, Derrubadas. Tenente Portela, Bar do Guarita, Basílio também, toda a região aí do sul. Quem mais? Vicente Dutra? Quem mais? Caiçara também, toda a região aí. É diferenciado o negócio. Obrigado pela audiência, sempre pelo carinho. Quem mais, guria?
1: Boa tarde, o Ricardo de Nova Hartz, que era uma música para Patrícia Richard. Ele mandou, mas eu não vou saber pronunciar e ele tá se tratando.
0: O Sax Companhia Manchester. Eu vou tentar aqui, tá, Ricardinho? Mas senão vai todas na sequência aí pra ti, tá? Água mineral, não pode faltar, né, meu? Quem mais, guria?
1: Boa noite, Heroda Rick Renner, nos bares da cidade. É o Flávio Cassol.
0: Ô, Flávio, abraço pra ti, meu amigo. Flávio Cassol, acabei de rodar Saudar Você em Minha Vida, Rick Renner. Tinha um outro ouvinte que pediu antes. Eu vou tentar no finalzinho encaixar mais uma dele, tá? Quem mais, guria?
1: Boa noite, Claudir Bianca. Ótimo final a todos. É o Silvana.
0: Pessoal lá de Blumenau. Alô, Blumenau. Eita. O Beto mandou um áudio aqui, ô Betinho.
2: Aí ó, meu amigo Claudir, o que tem pra amanhã aí ó? Discreto. Só filezinho.
0: Pois é. Eu quase me assustei aqui. Tem bastante tempero verde, né? Salsinha. Achei que o Beto tinha virado vegano.

0: Olá, quem que é aqui? O outro aqui. Utilidade pública. Hã?
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0: Boa noite. Casal procura utilidade pública, tá? Pessoal do agro que tá me ouvindo. Boa noite. Casal procura uma granja para trabalhar.
1: Esperado, amor bandido.
0: Telefone para entrar em contato com esse casal aí. 49 992 57 376. Na verdade é 99 25 73 76. Qualquer coisa, manda mensagem para cá. 99 25 73 76. Falta um 9, né, na frente aí. Mandaram assim, então é assim. Bianca, tem mais participações?
2: O Anadir dos Santos, lá da Cruz do Sul, pediu o mocinho do interior pra escutar.
0: Eu vou ficar devendo muita música aqui. Pouco música! Você que ainda não participou, dá tempo ainda. Alguns minutinhos aqui. Após essa música, a gente volta aí. Vai encerrar.

0: Muito bem, pipocas. Finaleira. Vamos aqui com... mandar um super abraço, pessoal da Zuc Ferramentas e Soluções. Boa noite, meus amados. Para fechar o programa com chave de ouro, não pode faltar cheiro de shampoo. Eita, ótimo final de semana a todos. Pessoal da Zuc Ferramentas e Soluções, que tá uma empresa aí. Quem mandou foi a Duda. 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Mandar um abraço mais uma vez pro Marcelo, pra Rose. Abraço pra vocês, obrigado pelo carinho, obrigado pela audiência. Ou tem que debulhar cheiro de shampoo, né, Bianca? Porque senão pega mal, né? Só tem que ser a finaleira. Tenta achar aqui. Perdão, né? Também o pessoal da JD Prestador de Serviço. Ah, eu tava estranhando. É o pessoal da JD Prestador de Serviço. Perdão. Ô, Claudir. Tô mais perdido que cachorro no mato aqui. Como é que é?
1: Se tu não se acha nos próprios contatos do WhatsApp, imagina a situação.
0: Pior que eu não salvei aqui. Pessoal, Joel, Diego, a Duda, toda a equipe da JD, mas também reforcei da Zuc também, já fiz dois em um agora. É uma família só igual. Né, Duda? Eita, não, tô perdido aqui. É 3 horas em jejum, dá nisso. Vamos lá. E mais?
1: A Ivone também quer agradecer a todos os clientes e o pessoal que foram na lojinha, no mini mercado dela, que tá fazendo um grande sucesso.
0: A pessoa lá de Bandeirantes, né? Abraço pra vocês, abraço mais uma vez aí pro Carlos Peixe. Abraço todo especial pra você, meu amigo. Acho que as participações era isso, né, Bianca? Tem SMS também.
1: São essas.
0: Quer aproveitar e mandar um abraço pra quem ainda?
1: Pra todos os ouvintes e até sábado que vem.
0: Então tá, até sábado que vem então. Objetiva. Aham.
1: Aham. Tchau. Tchau.
0: Dito isso, senhoras e senhores, vou ficando por aqui. Quero agradecer a cada um, a cada uma, pela linda audiência, mais uma vez, em mais um sábado.
2: Brasil!
0: 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Junto com essas empresas, eu vou deixando vocês. Sábado que vem, a partir das 17 horas, estaremos de volta, Claudir e Bianca. Na sequência, Nossa Terra, Nossa Gente, hoje ao vivo, aqui nos estúdios da Rádio Oeste. Amanhã cedo, 5 horas, Orley Soares. 8:30, a transmissão da Santa Missa. E na sequência, Jacó Train fica até o meio-dia. Após o meio-dia, Donato Lauschner vem com o Domingo Alegre. E assim segue a programação da Rádio Oeste. Todos vocês tenham uma abençoada semana, muita saúde, muita prosperidade, bom trabalho. E sábado que vem teremos encontro marcado por aqui. Deixei umas selecionadas aqui pra vocês, umas pipocas. Tchau, fui!

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1: Nos mandou foto da carne e também da água que o passarinho não bebe, né? A carne que vai pro espeto, tá na salmoura, tá com os pés de salsa, cebola cortada. E vai saber mais o que tem de tempero junto aí, né?
0: E no André pensei que ele era um café, mas ele não era roba, não? Eita, Beto. 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Então voltamos a fazer um programa ao vivo aí na tenda do gringo. 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E demo avanti adesso.
1: Temos o pedido do Hilário Bezen e é a mesma pedida do Beto, né?
0: Isso!
1: La Cristian. Bella Polenta.
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1: isso, no? Isso, para o Edemar de Frederico Westphalen.
0: É distante, mas luz sempre ele prestigia e escolta nosso programa da emissora, né, Cristian?
1: Isso aí.
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0: 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Io quero agradecer o Edemar aí de Frederico, quello che sta ouvindo, accompagnando a programmação Nossa Terra, Nossa Gente. È ele che também disse che tem a famiglia, che também faz parte, da italiano, descendente di italiano, ma ele molto poco fala. E ele estava me contando, já estou entrando no momento em português, porque nós já terminamos o momento italiano, aproveitando que ele tem contado um fato que aconteceu num ônibus. Então, um passageiro que tinha tomado umas cachaças, um pouco mais do limite, e aí, então, conforme tinha que dar uma parada, uma freada, aí o passageiro daria lá profundo, aí depois dava mais uma arrancada, ele ia para um outro caminho, enfim, era para frente, era para trás, esse passageiro
1: era tropicando,
0: isso, daquela situação, Aí no momento que ele teria que desembarcar, então ele tinha que pagar a passagem, e aí o passageiro, aliás, o cobrador, então cobrou um valor X, e aí ele disse: pois é, mas eu vim caminhando até que ainda tenho que pagar a passagem.
1: Aí é complicado, né?
0: Aí não, né, Edmar? Valeu, muito obrigado, Edmar, então, pela a companhia do nosso programa. 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Muito obrigado também ao Maurício e à Isolde, que estiveram junto com nós hoje, também na festa italiana lá em São Valentim, descanso. 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Mandando um abraço também para o nosso amigo René e a Zenilda, que também saíram lá de Beato Roque e acompanharam também a nossa festa lá em São Valentim. Um abraço, meus amigos. 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Muito obrigado, seu Elmo, muito obrigado à família, pelo incentivo que vocês dão também para o nosso programa. Aquele grande abraço para vocês, Christian.
1: Isso.
0: As primeiras músicas depois do momento italiano?
1: Exatamente. Agora então, as músicas em português é sertanejo, gauchesco, banda, moda de viola. Agora a gente traz todos esses estilos, né? Pra Jocelaine Padilha de Descanso, tá querendo ouvir a música do Brilhação, pra que te quer o coração, a gente vai trazendo, né? Ela que tá oferecendo pro esposo Edson Pagliari. E tem o Beto. Vamos ouvir o que o Beto tem a dizer de novo. Diz aí.
2: Oi, meu amigo. Cristiais, tudo certo? Pois tu manda aquela música lá do... Pode ser do Porca Véia? Lembrança do Porca Véia? Valeu? Um abraço e tudo é bom. E um bom final de semana, né? É. Porque segunda-feira é dia das crianças, né? E daí a segunda-feira minha filha vai fazer 27 anos, a mais nova aí, né? Beleza? Um abraço.
1: Valeu, Beto. Pois é, né? Também tenho a mesma idade que ela, então, né? Vamos trazendo então primeiro o Brilhação, depois tem a pedida do Beto por aqui.